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3: 21 horas e 8 minutos.
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1: 22 horas e 8 minutos.
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3: O maior conjunto de protestos de rua em décadas. 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

toda a manifestação, que começou com uma grande passeata pacífica que encheu a avenida de muitas bandeiras num clima de muita tranquilidade.

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2: 23 horas e 8 minutos.
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2: 00:08.
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2: 1:09.
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2: 2:09.
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1: 3:09.
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4: Em nome do Pai, do Filho e do Espírito Santo.
5: Amém.
4: Pai nosso que estais no céu, santificado seja o vosso nome. Venha a nós o vosso reino, seja feita a vossa vontade, assim na terra como no céu.

0: Amém.
1: Ave Maria, cheia de graça, o Senhor é convosco. Bendita sois vós entre as mulheres, e bendito é o fruto do vosso ventre, Jesus.

Divino Jesus, nós vos oferecemos esse terço que vamos rezar, meditando nos mistérios da nossa redenção. Concedei-nos, por intercessão da Virgem Maria, Mãe de Deus e Nossa Mãe, as virtudes que nos são necessárias para abençoá-lo e a graça de ganharmos as indulgências desta santa devoção. Oferecemo-lo particularmente em desagravo dos pecados cometidos contra o Sagrado Coração de Jesus e Imaculado Coração de Maria, pela paz do mundo, pela conversão dos pecadores, pelas almas do purgatório, pelas intenções do Santo Padre, pelo aumento e santificação do clero, pelos nossos vigários, pela santificação das famílias, pelas missões, pelos doentes, pelos agonizantes, por aqueles que pediram nossas orações e por todas as nossas intenções particulares e pelo Brasil. Creio em Deus Pai Todo-Poderoso, Criador do céu e da terra, em Jesus Cristo, seu único Filho, nosso Senhor, que foi concebido pelo poder do Espírito Santo, nasceu da Virgem Maria, padeceu sob Pôncio Pilatos, foi crucificado, morto e sepultado, desceu à mansão dos mortos, ressuscitou ao terceiro dia, subiu aos céus, está sentado à direita de Deus Pai Todo-Poderoso, donde há de vir e julgar os vivos e os mortos. Creio no Espírito Santo, na Santa Igreja Católica, na comunhão dos santos, na remissão dos pecados, na ressurreição da carne, na vida eterna. Amém. Pai nosso que estais no céu, santificado seja o vosso nome. Venha a nós o vosso reino, seja feita a vossa vontade, assim na terra como no céu. O pão nosso de cada dia nos dai hoje. Perdoai-nos nas nossas ofensas, assim como nós perdoamos a quem nos tem ofendido. E não nos deixeis cair em tentação, mas livrai-nos do mal. Amém. Ave Maria, cheia de graça, o Senhor é convosco. Bendita sois vós entre as mulheres, e bendito é o fruto do vosso ventre, Jesus. Santa Maria, Mãe de Deus, rogai por nós, pecadores, agora e na hora de nossa morte. Amém. Ave Maria, cheia de graça, o Senhor é convosco. Bendita sois vós entre as mulheres, e bendito é o fruto do vosso ventre, Jesus. Santa Maria, Mãe de Deus, rogai por nós, pecadores, agora e na hora de nossa morte. Amém. Ave Maria, cheia de graça, o Senhor é convosco. Bendita sois vós entre as mulheres, e bendito é o fruto do vosso ventre, Jesus. Santa Maria, Mãe de Deus, rogai por nós, pecadores, agora e na hora de nossa morte. Amém.

0: Pai nosso que estais no céu, santificado seja o vosso nome. Venha a nós o vosso reino, seja feita a vossa vontade, assim na terra como no céu.
1: O pão nosso de cada dia nos dai hoje. Perdoai as nossas ofensas, assim como nós perdoamos a quem nos tem ofendido. E não nos deixeis cair em tentação, mas livrai-nos do mal. Amém.
0: Ave Maria, cheia de graça, o Senhor é convosco. Bendita sois vós entre as mulheres, e bendito é o fruto do vosso ventre, Jesus.
1: Santa Maria, Mãe de Deus, rogai por nós, pecadores, agora e na hora de nossa morte. Amém.
0: Ave Maria, cheia de graça, o Senhor é convosco. Bendita sois vós entre as mulheres, e bendito é o fruto do vosso ventre, Jesus.
1: Santa Maria, Mãe de Deus, rogai por nós, pecadores, agora e na hora de nossa morte. Amém.
0: Ave Maria, cheia de graça, o Senhor é convosco. Bendita sois vós entre as mulheres, e bendito é o fruto do vosso ventre, Jesus.
1: Santa Maria, Mãe de Deus, rogai por nós, pecadores, agora e na hora de nossa morte. Amém.
0: Ave Maria, cheia de graça, o Senhor é convosco. Bendita sois vós entre as mulheres, e bendito é o fruto do vosso ventre, Jesus.
1: Santa Maria, Mãe de Deus, rogai por nós, pecadores, agora e na hora de nossa morte. Amém.
0: Ave Maria, cheia de graça, o Senhor é convosco. Bendita sois vós entre as mulheres, e bendito é o fruto do vosso ventre, Jesus.
1: Santa Maria, Mãe de Deus, rogai por nós, pecadores, agora e na hora de nossa morte. Amém.
0: Ave Maria, cheia de graça, o Senhor é convosco. Bendita sois vós entre as mulheres, e bendito é o fruto do vosso ventre, Jesus.
1: Santa Maria, Mãe de Deus, rogai por nós, pecadores, agora e na hora de nossa morte. Amém.
0: Ave Maria, cheia de graça, o Senhor é convosco. Bendita sois vós entre as mulheres, e bendito é o fruto do vosso ventre, Jesus.
1: Santa Maria, Mãe de Deus, rogai por nós, pecadores, agora e na hora de nossa morte. Amém.
0: Ave Maria, cheia de graça, o Senhor é convosco. Bendita sois vós entre as mulheres, e bendito é o fruto do vosso ventre, Jesus.
1: Santa Maria, Mãe de Deus, rogai por nós, pecadores, agora e na hora de nossa morte. Amém.
0: Ave Maria, cheia de graça, o Senhor é convosco. Bendita sois vós entre as mulheres, e bendito é o fruto do vosso ventre, Jesus.
1: Santa Maria, Mãe de Deus, rogai por nós, pecadores, agora e na hora de nossa morte. Amém.
0: Ave Maria, cheia de graça, o Senhor é convosco. Bendita sois vós entre as mulheres, e bendito é o fruto do vosso ventre, Jesus.
1: Santa Maria, Mãe de Deus, rogai por nós, pecadores, agora e na hora de nossa morte. Amém.

0: Pai nosso que estais no céu, santificado seja o vosso nome. Venha a nós o vosso reino, seja feita a vossa vontade, assim na terra como no céu.
1: O pão nosso de cada dia nos dai hoje, perdoai as nossas ofensas, assim como nós perdoamos a quem nos tem ofendido. E não nos deixeis cair em tentação, mas livrai-nos do mal. Amém.
0: Ave Maria, cheia de graça, o Senhor é convosco. Bendita sois vós entre as mulheres e bendito é o fruto do vosso ventre, Jesus.
1: Santa Maria, Mãe de Deus, rogai por nós, pecadores, agora e na hora da nossa morte. Amém.
0: Ave Maria, cheia de graça, o Senhor é convosco. Bendita sois vós entre as mulheres e bendito é o fruto do vosso ventre, Jesus.
1: Santa Maria, Mãe de Deus, rogai por nós, pecadores, agora e na hora da nossa morte. Amém.
0: Ave Maria, cheia de graça, o Senhor é convosco. Bendita sois vós entre as mulheres e bendito é o fruto do vosso ventre, Jesus.
1: Santa Maria, Mãe de Deus, rogai por nós, pecadores, agora e na hora da nossa morte. Amém.
0: Ave Maria, cheia de graça, o Senhor é convosco. Bendita sois vós entre as mulheres e bendito é o fruto do vosso ventre, Jesus.
1: Santa Maria, Mãe de Deus, rogai por nós, pecadores, agora e na hora da nossa morte. Amém.
0: Ave Maria, cheia de graça, o Senhor é convosco. Bendita sois vós entre as mulheres e bendito é o fruto do vosso ventre, Jesus.
1: Santa Maria, Mãe de Deus, rogai por nós, pecadores, agora e na hora de nossa morte. Amém.
0: Ave Maria, cheia de graça, o Senhor é convosco. Bendita sois vós entre as mulheres e bendito é o fruto do vosso ventre, Jesus.
1: Santa Maria, Mãe de Deus, rogai por nós, pecadores, agora e na hora da nossa morte. Amém.
0: Ave Maria, cheia de graça, o Senhor é convosco. Bendita sois vós entre as mulheres e bendito é o fruto do vosso ventre, Jesus.
1: Santa Maria, Mãe de Deus, rogai por nós, pecadores, agora e na hora da nossa morte. Amém.
0: Ave Maria, cheia de graça, o Senhor é convosco. Bendita sois vós entre as mulheres e bendito é o fruto do vosso ventre, Jesus.
1: Santa Maria, Mãe de Deus, rogai por nós, pecadores, agora e na hora da nossa morte. Amém.
0: Ave Maria, cheia de graça, o Senhor é convosco. Bendita sois vós entre as mulheres e bendito é o fruto do vosso ventre, Jesus.
1: Santa Maria, Mãe de Deus, rogai por nós, pecadores, agora e na hora de nossa morte. Amém.
0: Ave Maria, cheia de graça, o Senhor é convosco. Bendita sois vós entre as mulheres e bendito é o fruto do vosso ventre, Jesus.
1: Santa Maria, Mãe de Deus, rogai por nós, pecadores, agora e na hora de nossa morte. Amém.

0: Pai nosso que estais no céu, santificado seja o vosso nome. Venha a nós o vosso reino, seja feita a vossa vontade, assim na terra como no céu.
1: O pão nosso de cada dia nos dai hoje. Perdoai as nossas ofensas, assim como nós perdoamos a quem nos tem ofendido. E não nos deixeis cair em tentação, mas livrai-nos do mal. Amém.
0: Ave Maria, cheia de graça, o Senhor é convosco. Bendita sois vós entre as mulheres, e bendito é o fruto do vosso ventre, Jesus.
1: Santa Maria, Mãe de Deus, rogai por nós, pecadores, agora e na hora de nossa morte. Amém.
0: Ave Maria, cheia de graça, o Senhor é convosco. Bendita sois vós entre as mulheres, e bendito é o fruto do vosso ventre, Jesus.
1: Santa Maria, Mãe de Deus, rogai por nós, pecadores, agora e na hora de nossa morte. Amém.
0: Ave Maria, cheia de graça, o Senhor é convosco. Bendita sois vós entre as mulheres, e bendito é o fruto do vosso ventre, Jesus.
1: Santa Maria, Mãe de Deus, rogai por nós, pecadores, agora e na hora de nossa morte. Amém.
0: Ave Maria, cheia de graça, o Senhor é convosco. Bendita sois vós entre as mulheres, e bendito é o fruto do vosso ventre, Jesus.
1: Santa Maria, Mãe de Deus, rogai por nós, pecadores, agora e na hora de nossa morte. Amém.
0: Ave Maria, cheia de graça, o Senhor é convosco. Bendita sois vós entre as mulheres, e bendito é o fruto do vosso ventre, Jesus.
1: Santa Maria, Mãe de Deus, rogai por nós, pecadores, agora e na hora de nossa morte. Amém.
0: Ave Maria, cheia de graça, o Senhor é convosco. Bendita sois vós entre as mulheres, e bendito é o fruto do vosso ventre, Jesus.
1: Santa Maria, Mãe de Deus, rogai por nós, pecadores, agora e na hora de nossa morte. Amém.
0: Ave Maria, cheia de graça, o Senhor é convosco. Bendita sois vós entre as mulheres, e bendito é o fruto do vosso ventre, Jesus.
1: Santa Maria, Mãe de Deus, rogai por nós, pecadores, agora e na hora de nossa morte. Amém.
0: Ave Maria, cheia de graça, o Senhor é convosco. Bendita sois vós entre as mulheres, e bendito é o fruto do vosso ventre, Jesus.
1: Santa Maria, Mãe de Deus, rogai por nós, pecadores, agora e na hora de nossa morte. Amém.
0: Ave Maria, cheia de graça, o Senhor é convosco. Bendita sois vós entre as mulheres, e bendito é o fruto do vosso ventre, Jesus.
1: Santa Maria, Mãe de Deus, rogai por nós, pecadores, agora e na hora de nossa morte. Amém.
0: Ave Maria, cheia de graça, o Senhor é convosco. Bendita sois vós entre as mulheres, e bendito é o fruto do vosso ventre, Jesus.
1: Santa Maria, Mãe de Deus, rogai por nós, pecadores, agora e na hora de nossa morte. Amém.

0: Pai nosso que estais no céu, santificado seja o vosso nome. Venha a nós o vosso reino, seja feita a vossa vontade, assim na terra como no céu.
1: O pão nosso de cada dia nos dai hoje. Perdoai as nossas ofensas, assim como nós perdoamos a quem nos tem ofendido. E não nos deixeis cair em tentação, mas livrai-nos do mal. Amém.
0: Ave Maria, cheia de graça, o Senhor é convosco. Bendita sois vós entre as mulheres, e bendito é o fruto do vosso ventre, Jesus.
1: Santa Maria, Mãe de Deus, rogai por nós, pecadores, agora e na hora de nossa morte. Amém.
0: Ave Maria, cheia de graça, o Senhor é convosco. Bendita sois vós entre as mulheres, e bendito é o fruto do vosso ventre, Jesus.
1: Santa Maria, Mãe de Deus, rogai por nós, pecadores, agora e na hora de nossa morte. Amém.
0: Ave Maria, cheia de graça, o Senhor é convosco. Bendita sois vós entre as mulheres, e bendito é o fruto do vosso ventre, Jesus.
1: Santa Maria, Mãe de Deus, rogai por nós, pecadores, agora e na hora de nossa morte. Amém.
0: Ave Maria, cheia de graça, o Senhor é convosco. Bendita sois vós entre as mulheres, e bendito é o fruto do vosso ventre, Jesus.
1: Santa Maria, Mãe de Deus, rogai por nós, pecadores, agora e na hora de nossa morte. Amém.
0: Ave Maria, cheia de graça, o Senhor é convosco. Bendita sois vós entre as mulheres, e bendito é o fruto do vosso ventre, Jesus.
1: Santa Maria, Mãe de Deus, rogai por nós, pecadores, agora e na hora de nossa morte. Amém.
0: Ave Maria, cheia de graça, o Senhor é convosco. Bendita sois vós entre as mulheres, e bendito é o fruto do vosso ventre, Jesus.
1: Santa Maria, Mãe de Deus, rogai por nós, pecadores, agora e na hora de nossa morte. Amém.
0: Ave Maria, cheia de graça, o Senhor é convosco. Bendita sois vós entre as mulheres, e bendito é o fruto do vosso ventre, Jesus.
1: Santa Maria, Mãe de Deus, rogai por nós, pecadores, agora e na hora de nossa morte. Amém.
0: Ave Maria, cheia de graça, o Senhor é convosco. Bendita sois vós entre as mulheres, e bendito é o fruto do vosso ventre, Jesus.
1: Santa Maria, Mãe de Deus, rogai por nós, pecadores, agora e na hora de nossa morte. Amém.
0: Ave Maria, cheia de graça, o Senhor é convosco. Bendita sois vós entre as mulheres, e bendito é o fruto do vosso ventre, Jesus.
1: Santa Maria, Mãe de Deus, rogai por nós, pecadores, agora e na hora de nossa morte. Amém.
0: Ave Maria, cheia de graça, o Senhor é convosco. Bendita sois vós entre as mulheres, e bendito é o fruto do vosso ventre, Jesus.
1: Santa Maria, Mãe de Deus, rogai por nós, pecadores, agora e na hora de nossa morte. Amém. Thank you.

0: Pai nosso que estais no céu, santificado seja o vosso nome. Venha a nós o vosso reino, seja feita a vossa vontade, assim na terra como no céu.
1: O pão nosso de cada dia nos dai hoje. Perdoai as nossas ofensas, assim como nós perdoamos a quem nos tem ofendido. E não nos deixeis cair em tentação, mas livrai-nos do mal. Amém.
0: Ave Maria, cheia de graça, o Senhor é convosco. Bendita sois vós entre as mulheres e bendito é o fruto do vosso ventre, Jesus.
1: Santa Maria, Mãe de Deus, rogai por nós, pecadores, agora e na hora da nossa morte. Amém.
0: Ave Maria, cheia de graça, o Senhor é convosco. Bendita sois vós entre as mulheres e bendito é o fruto do vosso ventre, Jesus.
1: Santa Maria, Mãe de Deus, rogai por nós, pecadores, agora e na hora da nossa morte. Amém.
0: Ave Maria, cheia de graça, o Senhor é convosco. Bendita sois vós entre as mulheres e bendito é o fruto do vosso ventre, Jesus.
1: Santa Maria, Mãe de Deus, rogai por nós, pecadores, agora e na hora de nossa morte. Amém.
0: Ave Maria, cheia de graça, o Senhor é convosco. Bendita sois vós entre as mulheres e bendito é o fruto do vosso ventre, Jesus.
1: Santa Maria, Mãe de Deus, rogai por nós, pecadores, agora e na hora de nossa morte. Amém.
0: Ave Maria, cheia de graça, o Senhor é convosco. Bendita sois vós entre as mulheres e bendito é o fruto do vosso ventre, Jesus.
1: Santa Maria, Mãe de Deus, rogai por nós, pecadores, agora e na hora de nossa morte. Amém.
0: Ave Maria, cheia de graça, o Senhor é convosco. Bendita sois vós entre as mulheres e bendito é o fruto do vosso ventre, Jesus.
1: Santa Maria, Mãe de Deus, rogai por nós, pecadores, agora e na hora de nossa morte. Amém.
0: Ave Maria, cheia de graça, o Senhor é convosco. Bendita sois vós entre as mulheres, e bendito é o fruto do vosso ventre, Jesus.
1: Santa Maria, Mãe de Deus, rogai por nós, pecadores, agora e na hora de nossa morte. Amém.
0: Ave Maria, cheia de graça, o Senhor é convosco. Bendita sois vós entre as mulheres, e bendito é o fruto do vosso ventre, Jesus.
1: Santa Maria, Mãe de Deus, rogai por nós, pecadores, agora e na hora de nossa morte. Amém.
0: Ave Maria, cheia de graça, o Senhor é convosco. Bendita sois vós entre as mulheres, e bendito é o fruto do vosso ventre, Jesus.
1: Santa Maria, Mãe de Deus, rogai por nós, pecadores, agora e na hora de nossa morte. Amém.
0: Ave Maria, cheia de graça, o Senhor é convosco. Bendita sois vós entre as mulheres, e bendito é o fruto do vosso ventre, Jesus.
1: Santa Maria, Mãe de Deus, rogai por nós, pecadores, agora e na hora de nossa morte. Amém. Thank you.

Pelo sinal da Santa Cruz, livra-nos Deus nosso Senhor dos nossos inimigos. Em nome do Pai, do Filho e do Espírito Santo. Amém. Creio em Deus Pai Todo-Poderoso, Criador do céu e da terra, e em Jesus Cristo, seu único Filho, nosso Senhor, que foi concebido pelo poder do Espírito Santo, nasceu da Virgem Maria, padeceu sob Pôncio Pilatos, foi crucificado, morto, sepultado, desceu à mansão dos mortos, ressuscitou o terceiro dia, subiu aos céus e está sentado à direita de Deus Pai Todo-Poderoso, de onde há de vir a julgar os vivos e os mortos. Creio no Espírito Santo, na Santa Igreja Católica, na comunhão dos santos, na remissão dos pecados, na ressurreição da carne, na vida eterna. Amém. Pai nosso que estais nos céus, santificado seja o vosso nome, venha a nós o vosso reino. Seja feita a vossa vontade, assim na terra como nos céus. O pão nosso de cada dia nos dai hoje. Perdoai-nos as nossas ofensas, assim como nós perdoamos a quem nos tem ofendido. E não nos deixeis cair em tentação, mas livrai-nos do mal. Amém. Ave Maria, cheia de graça, o Senhor é convosco. Bendita sois vós entre as mulheres.

perecimento do terço de São José. A vós, glorioso São José, ofereço este terço em louvor e glória de Jesus e Maria, para que seja minha luz e guia, minha proteção e defesa, minha fortaleza e alegria em todos os meus trabalhos e tribulações, principalmente na hora da agonia. Pelo nome de Jesus, pela glória de Maria, imploro o vosso poderoso patrocínio para que me alcanceis a graça que tanto desejo. Falai em meu favor, advogai a minha causa no céu e na terra, alegrai a minha alma para a honra de Jesus, de Maria e vossa. Amém. Rezemos o terço de São José, contemplando os mistérios da vida de São José em relação à Virgem Maria e a Jesus. Primeiro mistério, contemplamos o noivado de São José com Maria. Ó meu glorioso São José, nas vossas maiores aflições e tribulações, não vos valeu o anjo do Senhor? Valei-me, São José. Valei-me, São José. Valei-me, São José. Valei-me, São José. Valei-me, São José. Valei-me, São José. Valei-me, São José. Valei-me, São José. Valei-me, São José. Valei-me, São José. Valei-me, São José. Ó meu glorioso São José, tornai possíveis as coisas impossíveis na minha vida. Segundo o mistério, contemplamos a anunciação do anjo a São José em sonho. Ó meu glorioso São José, nas vossas maiores aflições e tribulações, não vos valeu o anjo do Senhor? Valei-me, São José. Valei-me, São José. Valei-me, São José. Valei-me, São José. Valei-me, São José. Valei-me, São José. Valei-me, São José. Valei-me, São José. Valei-me, São José. Valei-me, São José. Valei-me, São José. Ó meu glorioso São José, tornai possíveis as coisas impossíveis na minha vida. Terceiro mistério, rezemos contemplando o nascimento do menino Jesus e São José dando ao menino o nome de Jesus. Ó meu glorioso São José, nas vossas maiores aflições e tribulações, não vos valeu o anjo do Senhor? Valei-me, São José. Valei-me, São José. Valei-me, São José. Valei-me, São José. Valei-me, São José. Valei-me, São José. Valei-me, São José. Valei-me, São José. Valei-me, São José. Valei-me, São José. Valei-me, São José. Ó meu glorioso São José, tornai possíveis as coisas impossíveis na minha vida. Quarto mistério, rezemos contemplando a fuga de José, Maria e Jesus para o Egito. Ó meu glorioso São José, nas vossas maiores aflições e tribulações, não vos valeu o anjo do Senhor? Valei-me, São José. Valei-me, São José. Valei-me, São José. Valei-me, São José. Valei-me, São José. Valei-me, São José. Valei-me, São José. Valei-me, São José. Valei-me, São José. Valei-me, São José. Valei-me, São José. Ó meu glorioso São José, tornai possíveis as coisas impossíveis na minha vida. Quinto mistério, rezamos, contemplando a vida oculta de José em Nazaré. Ó meu glorioso São José, nas vossas maiores aflições e tribulações, não vos valeu o anjo do Senhor? Valei-me, São José. Valei-me, São José. Valei-me, São José. Valei-me, São José. Valei-me, São José. Valei-me, São José. Valei-me, São José.

Valei-me, São José. Valei-me, São José. Valei-me, São José. Valei-me, São José. Ó meu glorioso São José, tornai possíveis as coisas impossíveis na minha vida. Lembrai-vos, ó castíssimo esposo da Virgem Maria, São José, meu amável protetor, que nunca se ouviu dizer que algum daqueles que invocaram a vossa proteção e imploraram o vosso socorro tivesse ficado sem consolação. Com esta confiança, venho à vossa presença. A vós fervorosamente me recomendo. Ó, não desprezeis as minhas súplicas, Pai adotivo do Redentor, mas dignai-vos acolhê-las favoravelmente. Amém. Em nome do Pai, do Filho e do Espírito Santo. Amém.

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1: 4:07.
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0: Olha a hora, olha a hora, olha a hora, meu povo apaixonado e querido. 4:11, 4:11 na Clube. Bom dia para você, meu garoto. Bom dia para você, minha garota. Estamos chegando na sua e nossa Clube FM em 100.7 FM. Falamos ao vivo no estúdio complementar da Clube, na Avenida Sérgio Fursim, 230, em Bariri, Estadão de São Paulo, Brasil. Falamos para todo o interior, para todo o centro-oeste paulista, em 100.7 FM no seu rádio e em todo o planeta, através das nossas plataformas digitais. 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É segundona, meu povo, é comecinho de semana. Vamos começar tudo, tudo, tudo de novo. Segundona, 5 de outubro do ano de 2026. Hoje é o Dia Mundial do Habitat, Dia Mundial dos Professores. Hoje, se bem que aqui, será que mudou? Pelo que eu sei, o Dia dos Professores é comemorado no dia 15. Será? Será que mudou, meu povo? Eu vou dar uma olhadinha depois, viu? Pelo menos aqui na minha folhinha. Hoje é Dia Mundial do Habitat e Dia Mundial dos Professores. Ah, deve ser comemorado no mundo todo. Aqui no Brasil é comemorado no dia 15, mas eu vou confirmar essa informação que pegou eu no pulo agora, hein? Hoje é dia dos Santos Benedito, O Negro, Flávia e Francisco Xavier Celos. Se passaram, neste ano de 2026, 278 dias, restando 87 dias para o término do ano. Nós estamos na fase da lua quarto minguante e o pensamento desta segundona é o seguinte: Deus se oferece a todos e está pronto para ajudar a todos. Olha o pensamento desta segundona, hein? Deus se oferece a todos e está pronto para ajudar a todos. É o pensamento desta segundona, comecinho de semana.
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4:14, 4:14 na Clube. Bom dia, meu povo apaixonado e querido. Conserve o seu coração livre do ódio e a mente livre da ansiedade. Viva simplesmente. Espere pouco e dê muito. Encha a sua vida com amor. Espalhe a luz. Esqueça-se e pense nos outros. Faça o que gostaria que lhe fizessem. Não fale mal de ninguém. Critique os seus próprios atos, fazendo cuidadoso exame de suas ações diárias. Experimente isso por uma semana. Eu tenho a certeza que você se surpreenderá. Faça de manhã, antes de iniciar a sua jornada diária de trabalho, a seguinte oração. Senhor, no silêncio desta prece, venho pedir-te a paz, a sabedoria e a força. Quero sempre olhar o mundo com os olhos cheios de amor. Quero ser paciente, compreensível e prudente. Quero ver além das aparências teus filhos, como tu mesmo os vê. E assim, Senhor, ver somente o bem em cada um deles. Fecha meus ouvidos a todas as calúnias. Guarda minha língua de todas as maldades, para que só de bênçãos se encha minha alma. Que eu seja tão bom e tão alegre que todos aqueles que se aproximarem de mim sintam tua presença. Reveste-me de tua beleza, Senhor, e que no decurso deste dia maravilhoso que estamos começando a partir de agora, eu te revele a todos. Assim seja, em nome do Pai, do Filho e do Espírito Santo. Amém. 4:16, 4:16, o nosso abraço, o nosso bom dia, o nosso muito obrigado pelo carinho da grande audiência, você que já está sintonizado em 100.7 na sua e nossa clube com o amigão Fernando Folone. Eu agradeço de todo o coração. A você que está rasgando a madrugada, daqui a pouquinho vai para o descanso merecido. Para você que está acordando agora, já olhou na hora, virou para cá, virou para lá, parou, pensou, falou, oh, meu Deus, é a segundona, vamos começar tudo de novo. Vamos em frente, meu povo. Deus está nos dando mais uma chance. É mais uma oportunidade que nós estamos ganhando de presente para fazer toda a diferença. Tá de saída? Tá indo matar o leão para trazer o ganha-pão para sua família? Um ótimo trabalho. Para você que tá de folga, tá de férias, curta, aproveite o seu dia de descanso. Aproveite as suas férias para ficar ao lado das pessoas que você ama, ao lado das pessoas que você carrega dentro do seu coração, a sua família, os seus amigos, e um ótimo descanso. Ao meu povo apaixonado e querido da zona rural, você de chácaras, sítios e fazendas, um abraço aos agricultores, um abraço aos meus amigos retireiros que já estão aí na lida do leite, trabalhando por demais, aos avicultores, granjeiros que estão nas granjas, o nosso muito obrigado também de todo o coração, aos amigos que estão nas usinas, um abraço ao pessoal da Decebil e demais usinas de toda a região, cada um trabalhando no seu setor e o radinho ligado na clube, o amigão Fernando Folone, eu agradeço de todo o coração a grande audiência. A você, motorista, eu já tô na carona, hein? Já estamos na carona, pedindo para que Deus e Nossa Senhora Aparecida te acompanhe, te conduza com toda a segurança no seu destino e te traga com toda a segurança nos braços da sua família. Boa viagem e muito obrigado pela carona. Um abraço a todo o pessoal do transporte também, né? Daqui a pouquinho, os meus amigos perueiros levando a criançada para as escolas, um abraço aos motoristas de ônibus, micro-ônibus, vans, os perueiros, um abraço aos taxistas, o pessoal do Uber, a todos os motoqueiros também trabalhando, não importa o seu veículo, tá ligadinho na clube em 100.7, obrigado pela carona e eu peço de todo o coração que Deus e Nossa Senhora Aparecida te acompanhe em mais uma jornada, acompanhe no seu destino e também no seu retorno. Muito obrigado de coração pela carona. Um abraço aos padeiros. Alô, meu amigo Júnior Padeiro em Jaú. Meu amigo César Selle, também em Jaú, na padaria e confeitaria Ana Célia, a única padaria que fica aberta até as 10 horas da noite em Jaú. E aos demais padeiros de Bariri, de toda a região. Esse povo maravilhoso que madruga
para preparar o pão nosso de cada dia com todo amor e com todo carinho. Um abraço e uma ótima semana a todos os padeiros que estão aí firme no pé do eito. A gente agradece de todo o coração. Vamos juntos, meu povo, até às 7 horas, trazendo sempre o melhor da nossa música sertaneja. E aqui você já sabe, hein? Quem comanda a programação é você de Bariri, é você de Jaú, é você de todo o Centro-Oeste Paulista, de qualquer lugar do planeta, nos ajudando a fazer a melhor programação sertaneja do rádio brasileiro, através do WhatsApp da Clube.

0: Área 99722-1007, 14 99722-1007 é o WhatsApp da Clube, para você participar, indicar sua música e mandar para quem você quiser. Até às 7 horas, o amigão Fernando Folone te faz companhia trazendo os grandes nomes da nossa música sertaneja. Daqui a pouquinho a previsão do tempo, daqui a pouquinho as primeiras informações. Tivemos ontem as eleições em todo o Brasil. O nosso povo foi às urnas para escolher o presidente do Brasil, governador, senadores, deputados estaduais e federais. É, vamos ter segundo turno, hein, meu povo? Vamos ter segundo turno entre Flávio Bolsonaro e Lula. Lula e Bolsonaro eleitos governadores, alguns reeleitos, no caso aqui do estado de São Paulo. O grande Tarcísio de Freitas foi reeleito por mais 4 anos o governador do estadão de São Paulo. Tivemos também a eleição aí dos senadores, os deputados estaduais e federais eleitos. E agora, no dia 25 de outubro, nós teremos o segundo turno. A gente volta para as urnas para escolher o presidente do Brasil, Flávio Bolsonaro ou Lula, que estarão disputando aí o segundo turno das eleições deste ano de 2026, meu povo. Daqui a pouquinho, todas as informações, as notícias, o esporte também, o Brasileirão que volta nesse meião de semana. A gente traz todas as informações. 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Não vai perder a hora não, meu povo. São 4 horas 22 minutos, 4h22, está informando o Peitão de Aço. Ê, Peitão, foi voltar ontem, Peitão? Foi, cumpriu, né? Tem que... É importante, eu falo sempre, gente, que a gente fica triste. Claro que às vezes tem pessoas que têm algum compromisso ou algum problema de saúde que não pode comparecer para votar, mas a abstenção foi demais em todo o Brasil, muita gente deixando de votar, né? Aí não adianta reclamar, né, meu povo? Não adianta reclamar se o seu presidente está indo bem, se o seu governador não está indo bem. Não adianta chorar, querer criticar, porque você não foi lá dar o seu voto, né? O voto é importantíssimo. Você perdeu uma horinha, meia hora para ir lá no seu local de votação, votar, né? Aí não adianta reclamar. E a abstenção batendo um novo recorde, né? Pessoas que estão aí insatisfeitas com governos, mas é aí que a gente faz a diferença, que é na hora do voto. Se não tá bom, vai lá. Ah, mas Fernandão, é um votinho. Não, não faz toda a diferença. Nós tivemos uma eleição aqui em Bariri que foi decidida por 3 votos de diferença, meu povo. E cada voto faz toda a diferença. Nesse segundo turno, você que não foi votar, vote. Não deixa de votar para depois você não reclamar, meu povo. O seu voto faz toda a diferença. Você foi, né, Peitão? É? Foi, tá certo. Eu sabia que você ia, mas depois você tomou um suquinho de cevada, né? Você foi molhar as palavras. Foi, Peitão? Foi, né? É, foi pro churrasquinho depois? Tá certo. Foi importante que votou, né, Peitão? Foi votar. Graças a Deus. Não deixou. Meu medo era você molhar as palavras e não ir votar, Peitão. Ah, você foi primeiro votar, depois molhou as palavras. Esse é o Peitão de Aço. Vamos embora, meu povo. 4h23, trazendo a nossa dose dupla de todas as manhãs do Tiãozão, com o Tião Carreiro, o Pardinho, o Mineiro de Monte Belo e também Mineiro do Pé Quente. Bom dia pra você, meu garoto, e pra você, minha garota, já sintonizados na melhor. Clube FM, a rádio do povo, a rádio da família. Olha a hora, 4h24. Bom dia, meu povo!
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0: Olha a hora, meu povo apaixonado e querido, 4:36, 4:36, Tunico e Tinoco na beira da Tuia, e tivemos também no baile da Tuia, né? Baile na Tuia com Palmeira e o Luizinho. Um abraço ao meu amigo Jamil do distrito de Potunduva, já tá no pé do eito, né, Jamilzão? Já tá curtindo a clube, ele gosta do peitão de aça, né? Viu, Beitão? O seu Jamil, ele tem um carinho especial por você lá em Potunduva, viu? Eu sei, tá mandando um abraço pra você, viu, Jamil? Peitão de aço tá mandando um abração pra você. Fala aí, Jamilzão. Bom dia, meu irmão!
1: Bom dia, Peitão de Aço. Bom dia, clube. Bom dia, doutor Polônio. Toca a música pra mim aí, ó. Trick Doco, baile na Tuia, por favor. Baile na Tuia. Trick Doco, papai, por favor. Ô, Peitão de Aço, bom dia. Um abraço, Peitão de Aço. Tudo de bom. Quem ganhou, Peitão de Aço? Lula ou Bolsonaro? Pode o Polônio falar pra nós aí. Daqui a pouquinho, tá aí. Ele já tá a caminho daí, com a caminhonetinha dele, né? Tchau, um abraço.
0: Ei, Jamilzão, ele mandou esse áudio 3:13. Já vai, ele madruga que nem a gente, né? Um abraço, viu, meu irmão? Deu Flávio Bolsonaro. Flávio Bolsonaro venceu no primeiro turno e nós teremos o segundo turno, viu? Então, no dia 25 de outubro, a gente volta para as urnas para escolher o presidente do Brasil. Flávio Bolsonaro venceu ontem. As pesquisas estavam dando a vitória do Lula, se bem que estava dando um empate técnico, né? Nós tivemos aí uma pesquisa divulgada no Jornal Nacional no sábado à noite. O Lula estava com 46 contra 45 do Flávio, né? Praticamente um empate técnico. Mas deu Flávio Bolsonaro, Jamilzão. E vamos ter aí o segundo turno respondendo a pergunta do senhor. Tá bom, meu patrão? Um abraço para todo mundo aí de Potunduva. Firme no pé do eito, acompanhando o nosso programa. E começamos bem com a dose dupla do Tchãozão, Tchão Carreiro Pardinho, mineiro do pé quente e também o mineiro de Monte Belo para você acompanhando o nosso programa. A minha querida amiga Lu de Jaú tá por aqui, já eu vou ouvir o seu áudio, Lu. Tá por aqui também o meu amigo Alfredão de Boracéia, tá sempre no pé do eito com a gente. Já eu mando Gilberto e Gilmar para você. O Marinho tá chegando, o Paulinho Flamengo tá por aqui também, o Robertinho de Pratânia, o Mateusão de Tabatinga, os amigos que nos fazem companhia toda manhã, o Juscelinão já esquentando o poçante, ele e o Cuti rasgando pro Ceasa no Bauruzão, né, Juscelino? Como é que tá aí, meu corintiano? Bom dia.
2: Ô, Fernandão, bom dia, meu amigo. Já estamos saindo do Ceasa aqui. Passa aí o meio da buzina, hein? Um abraço, viu? Juscelino e o Cuti. E manda um abraço pra galera aí. Com o André, Andresa, Paulinho Flamengo, Zé Carrara, Landão, Juninho Vicari. Um abraço, viu? E o Giovanni Berdel. E o Nascimento lá da Barra. Aquele neguinho não nega fogo, viu?
0: Valeu, Juscelino. Ele passa buzinando, hein? Toda segunda e quinta-feira ele e o Cuti rasgam pro Ceasa em Bauru. Cada vez que eu escuto a buzinona aqui dos estúdios, eu falo que Deus e Nossa Senhora acompanhe você e o Cuti, meu amigo Juscelino. Boa viagem e obrigado de coração pela carona sempre, meu irmãozão querido. E um abraço pro Nascimento, lá na Barra Bonita, sempre curtindo a gente também, né, Nascimento? Bom dia, uma ótima segunda e uma semana abençoada para você e para todo o meu povo maravilhoso da querida Barra Bonita, curtindo a Clube FM. São 4:40, faltando 20 minutinhos para 5 da manhã. E o tempo, ontem armou um temporal, hein, gente? Meu Deus do céu, hein?

Meu Deus do céu, hein? Isso pra quebrar árvore, vento, raio, queda de energia, dá medo, hein? Armou um tufão aonde que Deus do céu. E deve ter feito muito estrago em algumas cidades da região. Qualquer informação, o pessoal pode passar para nós aí. Graças a Deus, pelo menos aqui em Bariri, ficou só nisso. Não teve estrago maior que eu saiba até o momento. Mas deu medo, hein, gente? Começou a escurecer, começou a levantar um poeirão que, meu Deus do céu! Vai chover? Como é que fica a previsão? Você confere agora na sua e nossa Clube!

Olha a hora, meu povo apaixonado, querido, 4 horas 41 minutos, faltando 19 para 5. Bom dia. Manhã de segunda-feira, meu povo, comecinho de semana, começar tudo de novo, hein? Vamos encarar mais uma semanona. Força, fé e coragem, e nós vamos vencer mais uma semana. A segunda-feira será de sol com aumento de nuvens e pancadas de chuva no fim da manhã e à tarde. À noite, está previsto temporal. Deus do céu, que fique longe, hein? Segundo o Climatempo, nós teremos 16,4 milímetros de chuva para esta segunda-feira, com uma mínima de 20 e a máxima não passando dos 29 graus. Agora, nós estamos com 19 graus em Bariri. Vento 5 km por hora, umidade relativa do ar 95%. Estamos na fase da lua minguante, meu povo. O astro rei nasce hoje às 5 horas e 53 minutos e vai se pôr às 18h14. Essa é a previsão para esta segunda-feira. Amanhã, terça-feira, como é que fica a terça? Amanhã nós teremos sol com muitas nuvens, anublado com chuva de manhã, tarde e noite com temporal. Olha para amanhã, em segundo Climatempo, nós teremos 39 milímetros de chuva, meu povo, para amanhã, terça-feira, dia 6 de outubro, hein? Mínima de 21, a máxima 27 graus, segundo Climatempo, amanhã, 39 milímetros de chuva. É água, hein, meu povo? Será que vem tudo isso? Vamos acompanhar, vamos aguardar. Na quarta-feira, nós teremos sol com muitas nuvens, com pancadas de chuva à tarde e à noite. Já diminui, né? De 39, que é a previsão para terça-feira, para quarta-feira, meião de semana, nós teremos 4 milímetros, segundo o Climatempo, com uma mínima de 21 e a máxima de 27 graus. Quinta-feira, dia 8, nós teremos aí uma quinta-feira de sol, com aumento de nuvens, pancadas de chuva à tarde, à noite, muitas nuvens, mas o tempo já dá uma firmada. Segundo o Climatempo, para quinta-feira, 0,6 milímetros, o calor já sobe um pouquinho mais, né? Comparado à segunda, terça e quarta, nós teremos uma mínima de 21 e a máxima chegando aos 31 graus. Sexta-feira, finalzão de semana, será uma sexta de sol com muitas nuvens, pancadas e chuva à tarde e à noite. 4,8 milímetros para sexta-feira, e o calorzão vem com tudo na sexta, hein? 23 a mínima e a máxima chegando aos 34 graus na sexta-feira, finalzão de semana. No sábado, nós teremos um sábado de sol com algumas nuvens, chovendo rápido durante o dia e à noite. A mínima de 22, a máxima 31, com 9,7 milímetros de chuva para o sabadão. É a previsão do tempo para esta semana. Como eu sempre digo, é uma previsão e não uma precisão. Tudo pode mudar. A previsão é essa. De repente, onde era para ter chuva, aquela chuvarada forte, vem uma chuvinha mansa, de repente não vem, aí tem hora que marca que não vai vir e vem, e assim é o seu Climatempo, né? Mas nós vamos atualizando a previsão durante a semana para o nosso povo maravilhoso. Daqui a pouquinho eu trago as primeiras informações, vamos trazendo informações das eleições. Ontem nós tivemos a reeleição do governador Tarcísio de Freitas, que continua no comando do governo do estado de São Paulo. O Derrite e o André do Prado foram eleitos senadores de São Paulo. As pesquisas no comecinho estava dando a Marina Silva e a Simone Tebet como as favoritas para o Senado, mas eles foram

0: crescendo, mostrando um bom trabalho e estarão representando o Estadão de São Paulo no Senado Federal, o Guilherme de Ritti e o André do Prado. Tivemos também aí os deputados estaduais e federais eleitos e reeleitos. Eu quero aqui agradecer ao meu povo maravilhoso. Todo mundo sabe do carinho que eu tenho pelo Baleia Rossi, deputado federal, e também o deputado estadual Itamar Borges, ambos do meu partido, do MDB, foram reeleitos deputados estaduais e federais por mais 4 anos. Boa sorte, que eles continuem ajudando Bariri e toda a nossa querida região. E para presidente deu Flávio Bolsonaro, meu povo, vencendo o primeiro turno, e nós teremos o segundo turno das eleições no dia 25 de outubro. São 3 semanas agora de campanha entre Flávio Bolsonaro e o Lula, e nós vamos conhecer o presidente no dia 25 de outubro, meu povo maravilhoso. Então tá aí o cenário das eleições de ontem. Daqui a pouquinho todas as informações para você acompanhando a Clube, as notícias do esporte, voltando o Brasileirão no meio da semana, e a gente traz todas as informações. 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A informação sempre com credibilidade no seu rádio, meu povo maravilhoso. Olha a hora, em são 4h47, faltando agora 13 minutinhos para 5 da manhã, 13 faltando para 5. Tá informando o Peitão de Aço. Bom dia, meu povo.
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0: Olha a hora, meu povo apaixonado e querido, 5:01, 5:01. Aí o Tião Carreiro e o Pardinho, esqueça a tua Maria, como você foi maldosa, Maria. Essa dose dupla, mais uma dose dupla do Tiãozão passando por aqui. Você conferiu, esqueça tua Maria, e também com eles nós tivemos Paisagens do Sertão. Ei, Tião Carreiro e Pardinho é coisa fina, hein, gente? Meu Deus do céu, uma moda melhor que a outra. Essa dose dupla, eu atendi a participação do meu irmãozão Marinho, já tá no pé do eito e já tá curtindo o nosso programa. Vamos encarar mais uma semana, Marinho. Bom dia, meu irmãozão querido. Tudo certinho por aí, Marinho?
1: Bom dia, companheiro. Bom dia, meu irmão. Tudo bem, Fernandão? Como é que tá aí? Molecada, famiagem, tá tudo bem? Então tá bom, Fernandão. Fernandão, vamos pegar aí. Não esqueça a sua Maria, do Tião. E vamos pegar também Paisagem do Sertão. Vamos ver esses dois modão aí, oferecer pro nosso comitivo. Landão, Paulinho Flamengo, Juninho Vicari, Iraceminha, Juscelino, que já deve estar pegando o tabetão, Cut. Oferecer também pro Jefferinho, o meu povo de Bauru, vai para você também, para todo mundo que está nos ouvindo. Todos tenham um excelente começo de semana, que Deus abençoe a todo mundo. Um abraço, Fer. Fique com Deus, meu irmão. Tchau, tchau.
0: Um abraço, Marinho. Bom dia para você, meu irmão. Bom dia para a Rô, a Dona Orminda, a Melinha, a Lígia, a Magda lá em Bauru, o Diegão, a Ana Júlia, o Benjamim, toda a família maravilhosa, firme no pé do eito, acompanhando o nosso programa. Valeu, meu irmãozão. Nós tivemos também os Gargantas de Ouro do Brasil, Milionário José Rico, Berço de Deus. Essa moda, eu atendi a participação do meu amigão Paulinho Flamengo de Pederneiras. Tá no trecho, tá na rodagem. Um abraço ao pessoal da Bracel. Já tá curtindo a gente aí, Paulinho Flamengo.
2: Bom dia, Fernandão. Bom dia, meu irmão. Bom dia pra você, bom dia a todos. Feliz segunda-feira, excelente semana. Toca Milionário José Rico, o Berço de Deus. Manda lá pro Lebório, pra Iraceminha, pro Juscelino, pro Cuti, pro Jair Bozó, pro Aécio, pro Jurandir, pra Vivian, pro Sapo, tá? Pra minha amiga Maísa, aqui da Bracel, beleza? Deus abençoe todos, feliz e uma ótima semana pra todos de Deus sempre.
0: Sempre, sempre, meu patrão, um abraço, Paulinho Flamengo, todos os amigos aí da Bracel, trabalhando, matando o leão e curtindo a clube. Eu agradeço de coração o carinho da grande audiência. Meu amigo Andrezão Escandoleira, meu amigo Guaçu, tá por aqui também, né, meu irmão? Mestre das piscinas, bom trabalho e uma ótima semana, Guaçu. Obrigado pelo carinho da audiência sempre. Olha quem tá por aqui, minha querida amiga Lu de Jaú. Tudo bem, Lu? Bom dia, minha querida.
3: Bom dia, Fernando. Tudo bem com você? Eu gostaria de oferecer o programa todinho para todos aqueles seus ouvintes que todos os dias estão te ouvindo. Eu também ouço você todas as manhãs. Eu, mesmo não participando, sou Lu, aqui de Jaú. Tenha ótima segunda-feira.
0: Um beijo no coração, minha querida amiga Lu, todo o pessoal maravilhoso aí de Jaú, sempre nos dando o carinho da grande audiência. Falando em Jaú, um abraço pro meu amigo Edson, já tá na empreitada. E faz tempo, né, meu amigão Edson? Hã? Faz tempo, né, meu irmãozão? Matando o leão e curtindo sempre o nosso programa. Deus não apenas transforma água em vinho, ele transforma lágrimas em sorrisos, fraquezas em força e sonhos em realidade. Confie, entregue e deixe ele agir. É a mais pura verdade, né, meu irmão? Um abraço, Edson. Obrigado aí pelo carinho da sua audiência também nos acompanhando. Eu agradeço de coração o seu carinho e a sua audiência. Nós tivemos também o Felipe Falcão, essa moda chique que

0: regravaram do Tião Carreiro Pardinho, ou melhor, é do Pedro Bentes é da Estrada, né? O Herói Sem Medalha é do Pedro Bentes é da Estrada. Várias duplas regravaram essa moda e na voz do Felipe Falcão ficou bonita por demais, hein? Eu atendi a participação do meu querido amigo Robertinho de Pratânia. Vamos começar mais uma semana, Robertinho!
1: Bom dia, Fernando Pononi, tudo bom? Boa segunda-feira. Ô, Fernando, queria ouvir um modão com Felipe Falcão, Herói Sem Medalha. Vai para todos os ouvintes. Beleza, Fernandão? Tudo de bom.
0: Valeu, meu chefe. Aqui você não pede, aqui você manda, Robertinho. Um abraço carinhoso para todo o pessoal da nossa querida Pratânia, firme no pé do eito, acompanhando a clube. Eu agradeço de todo o coração. E um abraço carinhoso ao Dr. Galo, junto com a gente, cuidando da minha, da sua, da nossa saúde. O Projeto Verão continua, hein? A gente quer ver todo mundo chique no último, no verãozão. Estamos na primavera, logo, logo vem o verãozão. Muita gente vai pegar uma piscininha, vai pegar uma praia. E você tem que estar chique, tem que cuidar da sua saúde, né? Eu falo sempre que o peso não é questão de estética, meu povo, é questão de saúde. 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Junto com a gente, Dr. Marco Antônio Galo, médico nutrólogo, cuidando da minha, da sua, da nossa saúde, o grande Dr. Galo. 5:08, vamos para um giro. Daqui a pouquinho eu volto trazendo as primeiras informações desta segundona, meu povo!
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4: 5:09.
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Olha a hora, meu povo apaixonado, querido, 5:11, 5:11, bom dia! Tá tudo certinho por aí ou não? Como é que foi o finalzão de semana? Espero que tenha sido um final de semana maravilhoso e abençoado, meu povo! Você está na Clube FM em 100.7, falamos ao vivo, o estúdio complementar da Clube, na Avenida Sérgio Fursim 230, em Bariri, Estadão de São Paulo, Brasil. Para você que está chegando, seja muito bem-vindo, seja muito bem-vinda. Falamos em 100.7 FM para todo o interiorzão, para todo o centro-oeste paulista no seu rádio e em todo o planeta através das nossas plataformas digitais. Você acompanhando a Clube pelo nosso site, pelo aplicativo e também pela Alexa. É manhã de segunda-feira, meu povo, 5 de outubro, e ontem o Brasil inteiro foi às urnas para escolher presidente, governador, senadores, deputados estaduais e federais, hein? Para a presidência, deu o segundo turno, deu Flávio Bolsonaro no primeiro turno, mas nós teremos aí o segundo turno por causa da votação que teve o Lula, junto com os demais candidatos, né? Flávio Bolsonaro lidera no Distrito Federal e em 14 estados, e Lula em 12 estados, meu povo maravilhoso. Os candidatos Flávio Bolsonaro do PL e Luiz Inácio Lula da Silva do PT vão disputar o segundo turno das eleições presidenciais. Com 99,99% das urnas apuradas, Flávio teve 56.100.000 votos, 47,03% da votação. E Lula, 53.800.000 votos, que equivalem a 45,16%, meu povo. Aí, então, uma diferença de 2.300.000 votos, hein? É uma grande vantagem, 2.300.000 votos a diferença do Flávio Bolsonaro para o Lula neste primeiro turno. O senador liderou no Distrito Federal e em 14 estados nesse primeiro turno, todas as unidades federativas da região sul, sudeste e centro-oeste do Brasil. Já o atual presidente teve mais votos em 12 estados, todos da região nordeste e alguns da região norte do Brasil. Flávio Bolsonaro, perdão, meu povo, Flávio Bolsonaro liderou no Acre, Distrito Federal, Espírito Santo, Goiás, Mato Grosso, Mato Grosso do Sul, Minas Gerais, Paraná, Rio de Janeiro, Rio Grande do Sul, Rondônia, Roraima, Santa Catarina, São Paulo e Tocantins. Lula ficou na frente em Alagoas, Amapá, Amazonas, Bahia, Ceará, Maranhão, Paraíba, Pará, Pernambuco, Piauí, Rio Grande do Norte e Sergipe. Então tá aí a votação do Flávio Bolsonaro e também do Lula. O Flávio, que liderou no Distrito Federal e em 14 estados, e o Lula em 12 estados, meu povo maravilhoso. Essa foi as eleições para presidente da República. 56.100.000 votos, 47,03% obteve o Flávio. Lula, 53.800.000 votos, 45,16%. Tivemos um número grande de abstenções também, infelizmente, né? Tem muita gente que respeita, né? Você que não vota, você que não compareceu, justificou seu voto, mas comparado à eleição passada aí, nós tivemos um número de abstenção muito grande, hein? Muito grande. Flávio e Lula vão ao segundo turno e a eleição presidencial será decidida no dia 25 de outubro, meu povo. Daqui a 3 semanas, os eleitores voltam às urnas para definir se Flávio Bolsonaro governará o país pelos próximos 4 anos ou se o Lula terá um quarto mandato para presidente do Brasil. Então, dia 25 de outubro, a gente volta para as urnas para ver quem que vai comandar o país
nos próximos 4 anos, meu povo. 3 semanas, começa logo já a campanha no rádio e também a campanha na TV. Flávio Lula deixaram para trás Augusto Cury do Avante, Renan Santos do Missão, Ronaldo Caiado do PSD, Romeu Zema do Novo, Edmilson Dias do PCB, Hertz Dias do PSTU, Samara Martins do UP, Wilson Grassi do Democrata, Clariana Barão do DC e Rui Costa Pimenta do PCO. Esses foram os outros candidatos aí que participaram da eleição como candidatos a presidente do Brasil. Por volta das 19h15, com 64% das urnas apuradas, Flávio voltou a ficar abaixo dos 50%, mas com cerca de 5 milhões de votos de diferença para o segundo colocado, essa vantagem foi reduzida a cerca de 2 milhões, como eu disse, 2 milhões e 300 mil votos nos últimos momentos da apuração. Augusto Cury, Renan Santos e Ronaldo Caiado ficaram boa parte do tempo da apuração na terceira, quarta e quinta posição, respectivamente. Flávio voltou no início da manhã desse domingo no Rio de Janeiro. Ele chegou pouco depois das 8 horas, logo após a abertura dos portões na Escola Municipal Barão Homem de Melo, em Vila Isabel, na zona norte do Rio. Ele estava acompanhado da esposa, Fernanda Bolsonaro. Após voltar, Flávio disse estar preparado para presidir o país. Abre aspas, é um dia muito importante, onde eu espero que o brasileiro ponha fim a essa era do atraso, que apostou tudo, que vale tudo, que perdeu a linha de usar dinheiro público, a máquina pública, para tentar interferir nas eleições, disse Flávio Bolsonaro. Ele retornou a Brasília, onde acompanhou a apuração ao lado de aliados da campanha, lá no Lago Sul. Já Lula voltou por volta das 9h10 na Escola Estadual João Firmino, no bairro Assunção, em São Bernardo do Campo, no ABC Paulista. Ele estava acompanhado do vice-geraldo Alckmin, do PSB, Fernando Haddad, candidato derrotado ao governo do Estado de São Paulo, e das candidatas ao Senado pelo Estado, Simone Tebet, do PSB, e Marina Silva, todos derrotados. Né? O Fernando Haddad levou uma lavada do Tarcísio de Freitas. E nas pesquisas, né? No começo, quando começou a campanha, a Marina Silva e a Simone Tebet lideravam as pesquisas para o Senado, né? As duas vagas do Estado de São Paulo. Tanto a Marina quanto a Simone Tebet. E quem levou foi o Guilherme Derrit e o André do Prado, que estarão representando São Paulo no Senado Federal, meu povo. Então tá aí as eleições de ontem, decidindo aí governadores eleitos, governadores reeleitos, no caso nosso aqui em São Paulo, o Tarcísio de Freitas foi reeleito governador do estado de São Paulo. Tivemos aí deputados estaduais, federais sendo reeleitos, deputados estaduais e federais que estão na ativa, mas que não voltam a assumir a cadeira, né? Tivemos aí vários deputados que vão perder a cadeira, deputados na Câmara Federal e aqui na Assembleia Legislativa em São Paulo, vários candidatos, hein? Vários deputados que estavam na ativa em janeiro não serão mais deputados. No Senado, deu Guilherme Derrit e André do Prado, e para presidente nós teremos aí agora 3 campanhas no segundo turno, e no dia 25 de outubro o povo vota para as urnas para escolher entre Flávio Bolsonaro, que venceu no primeiro turno, o atual presidente Luiz Inácio Lula da Silva.

0: Olha a hora, meu povo, 5 horas 21 minutos, 5h21, só finalizando o nosso primeiro bloco de informações. Eu tinha falado da abstenção, né? A abstenção chega a 21,08%, meu povo, no primeiro turno, e bate recorde, 21,08%. A abstenção no primeiro turno das eleições de 2026, ela ultrapassou os 30 milhões de eleitores, o que representa 21,08% do eleitorado apto a votar. Com 99,91% das urnas apuradas, 33.428.584 pessoas não compareceram para votar. Isso decide uma eleição, hein, gente? Quanta gente deixou de votar. Muitas pessoas, às vezes, com algum compromisso ou viajando, mas a grande maioria, você pode ter certeza, insatisfeita com a política do Brasil, né? Pode ter certeza que a maioria desses 21,08%, cerca de 33.428.584 pessoas não compareceram para votar, nível mais alto desde as eleições de 1998, quando 21,5% do eleitorado não votou. O resultado da continuidade à série histórica de recordes das últimas votações gerais. Em 2022, o não comparecimento foi de 32.739.676 eleitores, cerca de 20,93%, após registrar 29.940.386 ausências, 20,33% em 2018. E esse ano, 21,08% do eleitorado, esses 21,08%, são eleitores que estavam apto para votar, mas não compareceram. 33.428.584 eleitores. É muita gente, hein? Muita gente. Volto a falar. Pessoas que, às vezes, por um problema de saúde não pôde, ou está viajando, ou teve algum compromisso, mas a grande maioria é a insatisfação com a nossa política no Brasil, né? Muita gente, ah, não vou votar. Inclusive, até o meu querido amigo Marmota mandou um áudio aqui. Não foi votar, né, Marmota? E é o que vem acontecendo, meu povo, né? A gente vai, bota fé, acredita, espera, de repente sobe tudo, o Brasilzão fica, como diz saudoso Tião Carreira, a coisa tá feia, a coisa tá preta, né? É, a gente vai desacreditando da política e o reflexo tá aí, né? Quantos brasileiros não foram a urnas, pode ter certeza, cansados da política que a gente vem vivendo. Mas eu volto a falar, meu povo, apesar de tudo, é importante você votar. Não deixe de votar. Um voto, mas é um voto, dois votos. Não, faz toda a diferença. Comentei no começo do nosso programa, aqui em Bariri nós tivemos uma eleição que foi decidida com 3 votos de diferença. Quer um conselho? Você que não votou, vai votar no dia 25. É importantíssimo o seu voto, meu povo. Por mais que você esteja desacreditado da política do Brasil, não deixe de votar. 5h25. Daqui a pouco eu trago as informações do esporte. Tivemos o tricolor paulista vencendo no futebol feminino, voltando o campeonato brasileiro. E a gente traz as informações do esporte. Maiores informações você já sabe, a partir das 7 horas, direto dos estúdios da Clube no Centro Empresarial em Jaú, Armando Galizia comanda a primeira edição do Jornal da Clube, a informação sempre com credibilidade no seu rádio. Olha a hora, meu povo, agora 5h26, 5 horas 26 minutos, tá informando o Peitão de Aço. 5h26, bom dia, meu povo.
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0: Olha a hora, meu povo apaixonado e querido, 5:39, 5:39 na Clube. Faltando 20 minutinhos para 6 horas da manhã. Meu povo apaixonado e querido, Rolinha Reensinada. Essa música ficou top demais, hein? Na voz de Felipe Falcão e o saudoso Rick da dupla Rick Renner, né? Tanto o Falcão foi embora, né? O Falcão foi embora há alguns anos já. Hoje o Felipe Falcão é uma outra formação. É o Falcãozão que tinha esse vozeirão maravilhoso, nos deixou há muitos anos. E agora o Rick, né, gente? A gente escuta o Rick Renner cantando. Parece que é mentira, né? Um baita de um cantor, um baita de um compositor respeitado no Brasil inteiro, né, gente? Parece mentira que nós perdemos o Rick. Judiação, né? Tantas outras artistas, duplas, cantores que já foram embora e a gente mata a saudade através das canções desses grandes nomes, esses grandes artistas que deixam até hoje muita saudade nos corações. A gente mata a saudade ouvindo as canções desses grandes que merecem todo o nosso respeito, né? E o Rick não era só um cantor, né? Quantas e quantas músicas o Rick compôs para outros artistas, né? Duplas, cantores, quantas músicas, quantas composições. E música boa, né, meu povo? Não é porcaria, não. É coisa fina, né? Coisa chique. Músicas que emplacaram as paradas de sucesso. E é sucesso até hoje, né? É verdadeira música. Aquela música maravilhosa, né? Não aquelas porcariada que toca 2, 3 meses no rádio e você nunca mais ouve, né? Nunca mais. A verdadeira música, não. Pode parar, pode passar anos e anos, décadas e décadas, né? E é sucesso, né? É a moda que nunca vai sair da moda. Eu sempre cito o Tião Carreiro e o Pardinho, né? Quantas e quantas canções da dupla Tião Carreiro e Pardinho a gente toca na programação e é sucesso até hoje, né, meu povo? Músicas que tem mais de 40, 50 anos e é sucesso até hoje. Meu Deus do céu, é muita moda boa. Deus do céu, é moda pra mais de meia. Tem muita porcariada, né? Mas graças a Deus, a grande maioria é tudo moda boa que a gente nunca mais esquece. Rolinha Ensinada, Felipe Falcão e o Rick. Eu atendi a participação do meu amigão César Beck, lá de Boracéia, tá firme no pé do eito. E justo agora meu WhatsApp, ele tá patinando, né? Ele tá travando. Sabe quando fica aquela bolinha no computador correndo pra lá e pra cá? Ele não fechando, tá bom demais, né? Ainda mais na segunda-feira. Oh, meu Deus do céu, César Beck pediu essa moda. Deixa eu reativar aqui pra mandar uma alusão pra esse grande amigo de Boracéia, que tá sempre firme no pé do eito, acompanhando o nosso programa. Agora sim, voltou aqui, voltou, meu menino. O Cezão tá mandando um alô pro filhão, o Juan Gabriel, o Wesley, o amigo de Seu Massucato, o Indião, o Eriton, que tá cortando o tapetão de asfalto, o Jean, Pernambuco, o Ivo, o Altair, o Alfredo Torrente, o Sérgio Luiz Cândido, o Carlos Pedroso, o Laírto, o Fernando Bigode, o Alfredo Fernandes, o Cosminho, o Pedreiro Seu Natal, todos os amigos, obrigado, Cezão. Grande César Beck acompanhando o nosso programa. A gente agradece o carinho da audiência. Falando do Alfredo, um abração pro Alfredão de Boracéia. Ele curtiu a capa de revista com Gilberto e Gilmar, né, meu irmão? Um abraço pra você, pra Débora. Ele tá mandando alusão pra Daiane, pro César Beck, o Dirceu Massucato, o Índio e pra todos que estão acompanhando o nosso programa. Eu agradeço o carinho da sua audiência. Zé Fortúnio Pitangueira e Seio de Aroeira. Vai pro meu amigo Matheus de Tabatinga. Tá na empreitada pesada lá, né, Matheusão? Um abraço pra você, um abraço pra todo o pessoal aí de Tabatinga. Ofereceu pra todos da rádio e pra todos da usina Santa Fé. Olha lá, rapaz, tirou uma foto do estradão. Você vê a usina de longe, só fumaciando, hein? Obrigado, Matheus. Bom trabalho e um bom descanso pra você depois também, meu irmãozão querido. Passou por aqui o Rolando Boldrin, futebol da bicharada. Foi pro meu grande amigo Marmota. O Marmota não quer mais saber de voltar, né, Marmota? Aê, São Paulinão, não quer mais saber de ouvir de candidato. Fala aí, meu menino. Bom dia, Marmota.
1: Bom dia, Fernando Poloni. Eu vou dar minha opinião sobre a eleição. Eu falo uma coisa pra você. Eu não sou Bolsonaro, eu não sou Lula, não sou Caiado, eu não sou nada. Eu faço 17, 18 eleição, que nem lá eu compareço. Eu não voto em ninguém, que pra mim são todos ladrão, roubam o que puder. E quem paga isso, pato, é o povo, que levanta cedo pra ir lá votar. Então, se o Lula ganhar, se o Bolsonaro ganhar, que deve ganhar o Bolsonaro, o país não vai mudar não, gente. Vai continuar do jeito que tá aí, entendeu? Uma roubalheira. Esse moleque é novo, o Bolsonaro, ele é novo, ele não é político, ele não é político. Ele tem uma corja do lado, que vai ajudar ele. Mas eu não confio em nada, não confio neles, não. Não vai mudar o país nada, não vai abaixar água, não vai abaixar fogo. Vai aumentar cada vez mais, pode ter certeza disso. E quem paga isso é o povo. Toca pra mim aí, Rolando. Rolando Boldin, o jogo da bicharada. E ficamos campeão sábado, hein, meu? Temos o primeiro título do ano, hein? Um abraço, meu amigo.
0: Valeu, São Paulinão, Marmota, tá falado. Mas vai votar, Marmota. Um abraço, meu querido. É, o São Paulo foi campeão. Com as meninas, grande tricolor paulista. Um abraço, meu querido. Obrigado aí pelo carinho. A Valquíria Silva tá por aqui. Tudo bem, Val? Beijão pra você e pra toda a sua família maravilhosa acompanhando o nosso programa. A gente agradece o carinho da sua audiência. Passando para desejar uma segunda-feira. Estamos iniciando, repleta de bênçãos e a presença de Deus nos protegendo. Um beijo no coração. Obrigado, Valquíria. Obrigado aí pelo carinho da sua audiência acompanhando o nosso programa. A gente agradece. Paulinho Flamengo, quem que você esqueceu, Paulinho? Fala aí, meu irmãozão querido.
2: Ô Forlone, bom dia de novo, cara. Acabei esquecendo do nosso querido amigo Marinho. Marinho, um abraço pra você, pra toda a família, tá? Deus abençoe. Ô Fernandão, vamos botar a nossa colega Lu de Jaú na listagem de ouvintes do seu programa também, tá? A partir de hoje vou estar colocando ela no meu grupo aí, beleza? Deus abençoe. Um abraço, Lu. Deus abençoe você.
0: Valeu, Paulinho. A Lu é uma querida amiga de Jaú. O Paulinho tá mandando um abração pra você, viu, Lu? Um grande amigão nosso. Como é gostoso, né? Os ouvintes mandando música entre eles, é. É bacana demais, a gente forma uma família. Um dia nós temos que reunir essa turma inteira, né, gente? Vamos programar de reunir todos esses amigos que participam, né? Alguns eu não conheço pessoalmente, a maioria eu conheço todos, mas um dia a gente podia reunir, né? Tomar um suquinho de cevada, colocar a prosa em dia, que coisa boa. A minha amiga Mariana Brás tá por aqui também, tudo bem, Mariana? Uma segunda-feira maravilhosa e abençoada. Tá ela e o maridão dela, o amor da sua vida, acompanhando a clube também, Mariana. Eu agradeço a sua participação. 14-997-22-1007 é o WhatsApp da clube para você participar, indicar sua música e mandar para quem você quiser, meu povo. Até às 7 horas, o amigão Fernando Foloni te faz companhia trazendo os grandes nomes da nossa música sertaneja. Eu agradeço de coração o seu carinho e a sua audiência. O esporte pede passagem, é hora de informação na sua e nossa Clube FM.

0: Olha a hora, meu povo, 5h49, já mudou digital, 5h50, faltando 10 minutinhos faltando para 6 horas, meu povo. É manhã de segunda-feira, comecinho de semana, começar tudo de novo. Que você tenha uma semana maravilhosa, uma semana abençoada. Vamos juntos, força, fé e coragem para encarar mais uma semana. Meu povo apaixonado, querido, será uma semana maravilhosa. Para você que está chegando agora, seja muito bem-vindo, seja muito bem-vinda. Falamos ao vivo do Estúdio Complementar da Clube, na Avenida Sérgio Fursim, 230, em Bariri, Estadão de São Paulo, Brasil. Falamos para todo o interiorzão, para todo o centro-oeste paulista, através do seu rádio em 100.7 e em todo o planeta, através das nossas plataformas digitais. Você acompanha a Clube pelo nosso site, pelo nosso aplicativo e também pela Alexa. Nós tivemos aí o tricolor paulista vencendo o Corinthians no futebol feminino, se consagrando campeão brasileiro. O jogo terminou em 1-1 no Morumbi, lotado o estádio, uma festa maravilhosa aí para as meninas. O São Paulo havia vencido a primeira partida e com o empate garantiu o título. Como diz o Marmota, é o primeiro título do tricolor paulista, né, meu irmãozão? Parabéns para as meninas do futebol. Bacana ver a mulherada jogar bola também, né? Ei, eu sou fã. Sucesso aí. Parabéns ao São Paulo. Parabéns à torcida do tricolor paulista que se consagraram campeão neste sabadão pelo Campeonato Brasileiro. Parabéns aí. Vencendo o Corinthians. Eu não acompanhei o jogo, mas a gente... Eu vi os melhores momentos só, né? Acompanhei os melhores momentos. Não vi o jogo completo, mas é bacana, né? Jogam com amor, né? Com raça. Às vezes tem uns perna de pau no futebol masculino que não joga com tanto amor como joga a mulherada o futebol, né? Parabéns aí ao tricolor paulista. Vamos falando do Campeonato Brasileiro que retorna nesta semana, meu povo. É a 29ª rodada do Campeonato Brasileiro de Futebol. Já na quarta-feira, às 19h30 da noite, o Bragantino recebe o Mirassol. Na quarta-feira, também às 19h30, no Beira-Rio, Internacional recebe o Corinthians. O Remo, no Mangueirão, também às 19h30 da noite, recebe o Grêmio. Na quarta-feira, no Barradão, às 20h da noite, o Vitória recebe a Chapecoense. Às 20h30 da noite, o Botafogo no Nilton Santos recebe o Vasco da Gama, clássico carioca, primeiro clássico aí do Tite como novo técnico do Botafogo. No Mineirão, às 21h30 da noite, o Cruzeiro recebe o tricolor paulista. Esses são os jogos da quarta-feira da 29ª rodada do Campeonato Brasileiro. Bragantino e Mirassol, Internacional e Corinthians, Remo e Grêmio, Vitória e Chapecoense, Botafogo e Vasco, Cruzeiro e São Paulo. Na quinta-feira, às 19h30, na Vila Belmiro, o Santos recebe o Flamengo. Às 20h da noite, na Arena da Baixada, o Atlético Paranaense recebe o Atlético Mineiro. Às 21h30, também na quinta-feira, no Maracanã, o Fluminense recebe o Coritiba e no Nubank Park, em São Paulo, às 21h30 da noite, o Palmeiras recebe o Bahia. Jogos válidos pela 29ª rodada do Campeonato Brasileiro de Futebol. Faltando 5h56, você já sabe, meu povo, maiores informações a partir das 7h. Direto dos estúdios da Clube no Centro Empresarial em Jaú, Armando Galizia comanda a primeira edição do jornalismo da Clube. A informação sempre com credibilidade no seu rádio, meu povo maravilhoso. E não vai perder a hora não, hein? São 5h54, faltando agora 6 minutinhos para 6. Está informando o Peitão de Aço. Bom dia.
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0: Olha a hora, meu povo apaixonado e querido, 6:03. Modão, hein? Serafim, seus filhos, Zezé de Camargo e Luciano. Passou por aqui também Direitos Iguais, Chico Rei e o Paraná. Cadê o Sertão da Reciclagem? Eu falei, será que ele arrumou uma namorada e foi embora? Tava sumidão, rapaz. Mas ainda não arrumou. Mas vai aparecer uma pretendente, que acabou que é trabalhador, é gente boa. Vamos ver se arruma uma namorada, um amor da vida pro Sertão. Não quer passar o Natal sozinho, né, meu irmão? Já tá pensando no Natal, Sertão.
1: Falou, uma ótima segunda-feira, uma boa semana abençoada perdeu pra você e pra família aí, viu? Um abraço do Sertão da Reciclagem aqui de Bariri, viu? Centro-Oeste Paulista, sempre comunicado com a Rádio Clube Centro-Oeste Paulista. Não existe na madrugada sem ficar a ouvir Fernando Folone na Rádio Clube Bariri. Alô, Fernandão, anuncia pra nós aí, ó, se alguém quiser aí, ó, arrumar uma companheira aí, Natal chegando, passar com a companheira aí, Natal aí, com uma pessoa boa aí pra nós casar. Alô, Fernandão, e não esquece de gravar minha musiquinha lá, hein?
0: Valeu, meu irmão, ele quer uma paixão, hein, Sertão? Se você, atenção, mulher, você que não tem compromisso com ninguém, tá na solidão, tá em busca de um amor, o Sertão da Reciclagem aqui de Bariri quer arrumar uma namorada, uma companheira. Você pode entrar em contato aqui no WhatsApp, que eu passo o contato do Sertão pra você, tá bom? Junto com a gente, o Dr. Gale, esse médico maravilhoso, cuidando da minha, da sua, da nossa saúde. 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Dr. Marco Antônio Galo, médico nutrólogo, atendendo no sobrepiso da Santa Casa de Bariri, junto com a gente, Dr. Galo. 6:06, 6:06 até às 7. O amigão Fernando Folone vai juntinho com você, trazendo o melhor da nossa música sertaneja. 6:06, bom dia e uma ótima segunda.
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2: 6:06.
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1: Faltando 7 dias para celebrarmos a festa da Mãe Aparecida, meditemos que, com Maria, construímos a paz e a união pela reconciliação. Somos chamados para o encontro com Deus no abraço da reconciliação. Reconhecer que somos pecadores e buscar a reconciliação é um exercício espiritual que torna possível a conversão, a pacificação, a inserção numa nova vida que começa no perdão e na vivência da paz. Jesus Cristo é nosso reconciliador com o Pai. Chamar a Virgem Maria de Mãe da Reconciliação não é atribuir a ela o papel que cabe somente a Jesus Cristo, reconciliador junto ao Pai, mas reconhecer que a Mãe de Deus está mais capacitada que ninguém para estabelecer a paz entre todos os irmãos. Em suas aparições, Nossa Mãe nos chama ao encontro com Deus na oração, na palavra, na vida sacramental, no abraço da reconciliação e da paz. Inspiremo-nos em Maria, no exemplo de escuta, de humanidade e de amor a Deus e ao próximo, para curar as divisões, seja em sua família, consigo mesmo, com os irmãos ou com Deus. Confiantes, entreguemo-nos a ela para que sempre tenhamos a coragem de ser no mundo o que Deus espera e deseja de nós, rompendo as trevas que nos impedem de buscar a paz pela reconciliação. Amém. Unidos pela fé, juntos com o Frei Sebastião Benito Coalho, renovemos a consagração a Nossa Senhora.
2: Virgem Imaculada, minha Mãe Maria, eu renovo hoje e sempre a consagração de todo o meu ser, para que disponhais de mim para o bem de todos. Somente peço que eu possa, minha Rainha e Mãe da Igreja, cooperar fielmente com a vossa missão de construir o reino do vosso Filho, Jesus, no mundo. Para isso vos ofereço minhas orações, sacrifícios e ações. Ó Maria, concebida sem pecado, rogai por nós que recorremos a vós, e por todos quantos não recorrem a vós, especialmente pelos inimigos da Santa Igreja, e por todos quantos são a vós recomendados. Pela intercessão da Virgem Imaculada, Nossa Mãe, abençoe-vos, ó Deus Todo-Poderoso, Pai, Filho e Espírito Santo. Amém.
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0: meu povo, 6:27, 6:27 na Clube. Esse é o canarinho mais famoso do planeta, né? Canarinho prisioneiro, Chico Rei, o Paraná. Eu atendi a participação do Magalhãezinho, sempre no pé do eito, acompanhando o nosso programa. Bom dia, meu irmão!
1: Bom dia, meu irmão Fernando Poloni, meu querido. Você tá bom? Fernando, toca, por favor, pra mim, Canarinho Prisioneiro com Chico Rei para lá. Manda pra toda essa galera aí, meu irmão. Abençoada semana pra nós. Fica com Deus.
0: Amém, meu irmão querido. Uma semana abençoada pra você também, pra toda a família. Falando na família, olha quem que tá participando hoje aqui, a sua filhona, rapaz. Que prazer tê-la aqui. A Natália, tudo bem, Natália? Obrigado pelo carinho. Eu mandei uma dose dupla. Ela pediu uma música de Nossa Senhora Aparecida. Eu toquei a Santa Maria do Brasil com César e Paulinho pra você, viu, Natália? Ela mandou a música para o maridão, o João, o filho Bento, o pai Magalhães e para todos que estão acompanhando o nosso programa. Obrigado, viu, Natália? Uma ótima segunda e uma semana maravilhosa e abençoada para você. O mestre da pintura tá chegando por aqui, meu amigo Zé Colina, de Boracéia. Tudo bem, Zé? Como é que tá as coisas aí, meu irmãozão querido? Precisou de um pintor? Esse é o cara, hein? É o mestre da pintura. É o meu amigão Zé Colina, de Boracéia. Feliz início de semana. Te desejo um bom dia, prosperidade em seu trabalho, saúde e um lar cheio da presença de Deus. Abençoada segunda-feira. Amém, Zé Colina, para nós, meu irmão. Força, fé e coragem, que nós vamos aí enfrentar mais uma semana. Vamos rasgar mais uma semanona junto, com toda certeza. Obrigado, meu irmãozão. João Vendramini tá por aqui também. Tudo bem, João? Um abraço, obrigado pelo carinho da sua audiência, acompanhando a Clube. O nosso muito obrigado. Tivemos a dose dupla do César e Paulinho, né? Santa Maria do Brasil e a música Eu e Meu Pai. E passou por aqui também o Sérgio Reis Novilha. Eu atendi a participação do meu amigo André, lá de Bauru, curtindo o nosso programa. Tá bom, Andrezão? Um abraço pra você e pra todo o pessoal do Bauruzão, firme no pé do eito. 6:29, 6:29, a hora passa rasgando, meu povo, e nós vamos juntos até às 7 horas, trazendo o melhor da música sertaneja, junto com a Rede Aquilante de Alto Posto. 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Ei, Marquinho, gente boa, que Deus e Nossa Senhora sempre te abençoe, viu, meu irmãozão querido? 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

Olha a hora, meu povo apaixonado e querido, 6:43, faltando 17 para 7. Rick Renner, Relax. Saudoso Rick, cantava demais, não? Ô, judiação. Essa moda foi pro meu amigo Ronaldo de Macatuba, tá bom, Ronaldão? Um abraço pra você, meu querido, uma ótima semana, uma ótima segunda pra você. Alô, Marinho, obrigado, no antigo Pantaneiro, lá na SP-304, a chuvinha de ontem deu 18 milímetros, hein? Obrigado, Marinho, passando informação, Marinho tem o pluviômetro lá e assustou ontem o vendaval, aquele temporal que armou, Deus do céu, hein? Eu não gosto quando vem vento forte assim, não. Meu Deus, 18 milímetros de água caiu ontem na nossa querida Bariri. Obrigado pela informação, meu querido amigo. Rob Roger, Fogo de Amor, foi pra Daiane Gales. Tudo bem, Daia? Tá curtindo o nosso programa? Beijão pra você e pra toda a família. Mandando alusão pros pais, seu Sebastião e a dona Lúcia Gales, pra Débora e o Alfredo de Boracéia e pra todos que estão acompanhando, que a Nossa Senhora te abençoe e te proteja sempre, minha amiga, que cubra você e sua família com o manto sagrado. Eu agradeço a sua participação e o carinho da sua audiência sempre. Bom dia pro João Vendramini, tá no pé do eito acompanhando o nosso programa. Minha amiga Mariana, beijão pra você, tá lá em Bauru curtindo a gente no Geisel. Tá mandando um abração pro Jorge, pro Tiago, pro Bruno e também pro seu Lourenço. Obrigado aí o pessoal do Geisel curtindo o nosso programa. E a minha amiga Mariana Braz aqui de Bariri, já vou mandar o Daniel pra você, minha querida. Obrigado pelo carinho, mandando alusão pro maridão dela e pra toda a família firme no pé do eito acompanhando a clube. A gente agradece de coração. Faltando 15 para 7, eu falo do melhor laboratório do planeta, Laboratório São Judas Tadeu, da Maria Ângela, Matheus e a Bruna. 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

0: primavera, meu povo. 8 faltando para 7, temperatura neste momento na marca dos 20 graus. Em Bariri tem previsão de chuva para hoje, hein, meu povo? Beijão pra minha amiga Cida Leme, curtiu os Gargantas de Ouro do Brasil. Milionário José Rico Estrada da Vida, tudo bem, Cida? Um beijo carinhoso pra você e pra toda a sua família. Ela mandou o Salmo 23. O Senhor é o meu pastor, nada me faltará. Ainda que eu ande pelo vale da sombra da morte, não temerei mal algum, porque tu estás comigo, a tua vara e o teu cajado me consolam. Amém, Cida Leme. Um beijo carinhoso para você e para toda a família. Uma semana maravilhosa e abençoada, minha amiga Cida. 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Tá tudo certo aí, Zé? Uma semana maravilhosa para você e para toda a família, meu irmão. 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
0: Vambora, meu povo, agradecendo o seu carinho, a sua audiência, você que desde as 4 da manhã ficou firme no pé do eito com o amigão Fernando Folone. Eu agradeço de todo o coração, carinho da grande audiência. Tá chegando direto dos estúdios da Clube no Centro Empresarial, no 15º andar do coração de Jaú, Armando Galizia, trazendo a primeira edição do Jornalismo da Clube, a informação sempre com credibilidade no seu rádio até as 8 horas da manhã. Eu vou deixando a última com Daniel Tempo, atendendo a participação da minha querida amiga, tá curtindo sempre o nosso programa, a Bruna. Ela tá na Vila Americana. Beijão, viu, Bruna? Obrigado aí pelo carinho, obrigado pela grande audiência. E vai também pra minha amiga, deixa eu pegar aqui certinho no zap zap quem que participou pedindo, a Mariana Braz, tá mandando o amor da sua vida, o maridão dela, né, Mar? Um abraço, querida, a Mariana Braz, o maridão e toda a família que ficaram sintonizados conosco nesta segundona. Uma segunda, uma semana maravilhosa e abençoada na graça de Deus, do nosso Senhor Jesus Cristo, amparados pelo manto sagrado da padroeira do Brasil, Nossa Senhora Aparecida. Eu volto amanhã, meu povo, a partir das 4 da manhã, valeu!
2: Meu amigo Fernando Folone, quem tá falando aqui é o Daniel, cantor Daniel. Tô passando para te desejar felicidades. Grande abraço, meu amigo. E olha, muito obrigado pelo seu carinho por mim, viu? Pela consideração, tá? Que Deus te ilumine muito.
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2: 7 horas.
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Eu tô bem demais. É segunda-feira. Segunda bonita, segunda linda, segunda gostosa, segunda abençoada. É dia 5 de outubro de 2026. Sejam todos bem-vindos, bem-vindos, bem-vindos. Eu não sei vocês. Ah, mas eu tô de bem com a vida, com a beleza, viu? Senhor Jesus, olha, fazia muito tempo, mas muito tempo, mas muito tempo, mas muito tempo mesmo que eu não acordava numa segunda-feira assim, tão animado, tão, sabe, tão, já pensou, sabe aquele negócio assim, meu Deus do céu, coisa boa, não sei porquê também, sei lá, tá o clima talvez. Esse clima meio nubladinho, eu gosto, vocês sabem que eu gosto de chuva, né? Eu gosto desse tempo. Eu acho que chuva lava, né? Limpa. Chuva tira sujeira. Chuva é bom pra isso, pra limpar e tirar coisa suja, sujeira. E aí choveu. Não tanto quanto a gente esperava que fosse chover. Isso é verdade, né? Eu esperava que chovesse mais. Eu esperei. Não, sou sincero em falar isso. Eu realmente esperava no domingo uma chuva muito maior, tá? Muito mais volumosa. Uma chuva muito mais volumosa. Mas não veio. Veio brava, mas sem tanto volume assim. Mas não tem problema. Choveu. Limpou. Ah, fez uma limpa boa, né? Deu uma bela de uma limpada, né? Graças a Deus. É bom, importante isso. Importante. Vamos agradecer a Deus pela chuva e pela limpeza. Bom, mas vamos lá, previsão, calma aí, Galícia, vamos abrir, né, meu? Pelo amor de Deus, calma, eu sei que você tá felizinho, calma, não atropela as coisas, vamos fazer o certo pra não fazer o errado, calma.

0: Temperatura 18 graus agora.
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0: Sim. Nubladinho. Previsão para hoje é a seguinte, ó. Não mudou ainda a previsão, tá? Vamos aguardar, né? Ainda tá cedo, mas de acordo com o clima-tempo, nós vamos ter aí até aberturas de sol ainda hoje, mas à noite a gente deve ter temporal. Se não mudar essa previsão, continua temporal para hoje à noite, com 22 milímetros esperado para hoje. É chuva, tá? 19 a mínima, 28 a máxima. Tem 18 graus agora. Ou seja, tá mais frio do que a previsão. Pode ser que sim, pode ser que não, sei lá. Amanhã vem o dilúvio. Preparem a Arca de Noé de novo. 42 milímetros de chuva para amanhã. É chuva, será? 21 a mínima, 25 a máxima na terça-feira. Quarta-feira chove mais um pouquinho. Aí a gente vai com aquela chuvinha de leve até o final de semana, viu? Vai com aquela chuvinha de leve até o final de semana, tá bom? Aí tem mais previsão de chuva pra semana que vem. Enfim, eu acho que São Pedro resolveu abrir as torneirinhas do céu pra dar aquela chuá, sabe? Aquela lavada bonita. Bonita. E aí, povo de Deus, como é que vocês estão? Hã? Como é que tá todo mundo? Como é que passaram o final de semana? Como é que foi o final? Eu fui votar na hora daquela ventania, eu não sei como é que foi aqui em Jaú, em Bariri, na hora do almoço, uma ventania, o tempo ficou marrom de poeira. E um vento, que eu vou falar um negócio, aqueles montes de santinho. Eu acho uma graça santinho na porta do local de votação. Eu já falei um milhão de vezes isso. É coisa de idiota mesmo, né? Agora, a galera que mora em frente aos locais de votação deve ficar extremamente feliz. Porque ontem

o vento levou, fez um redemoinho de santinhos, né? Que eu vou falar um negócio pra vocês. Ai, ai, ai, ai, ai, ai, ai. Eu, se eu moro na frente de um local de votação, eu coloco um monte de câmera só pra filmar os porcão e depois jogo tudo na internet. Tudo na internet. Pra justiça ver quem é o porco da história. Aliás, pra pegar é fácil, né? Se quiser, pega. Se quiser, pega. É facinho pegar. É fácil. Se quiser, pega. Eu sei de gente que tropeçou aí, gente que caiu em local de votação. Pessoa de idade que escorregou em local de votação. Aliás, teve gente que morreu em local de votação, né? Ventou, Ana. Ana Rosa também falando que ventou muito. É, teve gente que veio a óbito em local de votação. Teve gente que passou mal em local de votação. Até porque mormaço antes da refrescada tava pesado, né? Tava um calorzinho antes de começar a mudar o tempo. Antes de chover e dar uma esfriada na parte da manhã, tava bem calor. Mas a pergunta que não quer calar, e aí, povo de Deus, como é que vocês votaram, hã? Vocês estão felizes com o resultado? Hein? Foi dentro do esperado? Foi na sua expectativa? Olha, eu confesso a vocês que eu até me surpreendi. Tá? Eu votei bem, graças a Deus. É, meus candidatos foram bem. Meus votos foram bem votados. Eu acho que eu fiz aí o meu papel de cidadão, de democracia, e busquei aí as melhores opções. É claro, dentro da minha visão. A minha visão pode não ser a sua visão, mas, de um modo geral, eu tô feliz. Feliz pra caramba. Muito feliz. Extremamente feliz. Quem entra no meu Face sabe disso, né? Eu tô extremamente feliz. E você, tá feliz? Eu acho que essa eleição, ela deu uma resposta muito grande para a política do Brasil, né? É, eu vou já falar de algumas cidades aqui da nossa região, Jaú, Bariri, Bocaina, Pederneiras, Bauru. Vamos dar uma olhadinha como é que foi o voto, né, de cada um. A gente vai dar uma olhadinha como é que foi o voto aí dos candidatos aqui da cidade, da região, como é que foi, como é que não foi, quem entrou, quem não entrou, como é que tá, como é que não tá. Mas eu acho que Antes de dar esse primeiro giro, eu vou até dar uma faturada, mas eu acho que um comentário, ele se faz necessário, né? Eu acho que o resultado dessa eleição, mais uma vez, mostrou que nós temos um Brasil bem dividido, né? Um Brasil bem dois extremos. E olha, eu peço, por favor, para as pessoas entenderem que o comentário aqui, ele não vai ter paixão política, tá? É um comentário baseado em cima de dados, baseado em cima de fatos, baseado em cima de realidade. Então não tem paixão política, tá? Eu até agora fiz a minha festa, é claro. Todo mundo sabe meu posicionamento aqui, eu nunca escondi de ninguém meu posicionamento. Tô super feliz com o resultado das eleições, não tenha dúvida disso. Governo do Estado de São Paulo, maravilhoso. Não tinha opção melhor para governar o Estado de São Paulo que o Tarcísio. Ponto final. Um baita de um governador. Aliás, votação histórica. E vem junto com duas pessoas fantásticas, que é o Derrite e o André do Prado. Dois senadores que vão fazer por São Paulo a diferença. Pode ter certeza disso. Então, eu acho que no Estado de São Paulo, a lição foi feita e foi feita com muita maestria, tá? Nós temos hoje na minha opinião, essa é a opinião minha, tá, gente? Eu respeito, se você tiver uma opinião contrária, respeito pra caramba a sua opinião, tá? Mas peço também respeite a minha, da mesma maneira que eu respeito a sua, peço que você respeite a minha. Eu, na minha opinião, o Tarcísio é um dos melhores governadores que esse estado já teve. O Tarcísio é um cara de visão. É uma pessoa que tem noção do que está falando, tem noção do que está fazendo. Você pega nos debates, ele amassou o Haddad de uma maneira assim. Eu não sei nem se o Haddad sabe o caminho para casa, né? Nem faço ideia se o Haddad sabe qual é o caminho da casa dele. Mas o Tarcísio, ele demonstrou nos debates
que realmente é uma pessoa instruída, que ele sabe o que ele está fazendo, ele sabe o que ele está falando. Então não tem para ninguém. O estado de São Paulo deu um show quando o assunto é eleição. O estado de São Paulo arrebentou a boca do balão. Arrebentou a boca do balão com a eleição do Tarcísio e do Derrit e do André do Prado. Acho que aí foi espetacular. E não só isso, para deputado federal e deputado estadual também, os dois que ficaram no topo são pessoas que eu considero assim fantásticas. Mas daqui a pouco a gente comenta sobre isso, tá? Daqui a pouco a gente comenta sobre isso. O importante é frisar que essa eleição mais uma vez demonstrou o seguinte, né? Que a esquerda, ela continua levando o voto das regiões mais pobres, miseráveis e violentas do país. Mesmo a esquerda estando a governar essas regiões há muito tempo e não conseguir fazer nenhuma mudança, né? E é interessante essa analogia, é interessante essa observação, porque você percebe assim, a cidade de São Paulo, que é o destino mais comum dos nordestinos, votou em sua grande maioria no Lula. Presta bem atenção, a cidade de São Paulo votou em sua grande maioria no Lula. Olha a quantidade de pessoas que saem do Nordeste, de regiões que são governadas pela esquerda, e vem tentar a vida numa região governada pela direita, aonde normalmente as coisas são melhores, tá? Isso, gente, isso é fato. Isso, eu não estou inventando a roda já foi inventada, tá? Não estou inventando a luz elétrica, ela já foi inventada. Só estou constatando fato. Se você pegar e abrir o mapa do Brasil hoje por votação, você vai ter esse panorama. Ele não é assim perfeito, mas ele é 99% esta realidade. As regiões mais pobres do Brasil, há muitos anos já governadas pela esquerda, e continuam pobres e continuam sendo governadas pela esquerda e continuam votando na esquerda. As regiões mais desenvolvidas, as regiões com um pouco mais de cultura, de conhecimento, continuam tendo a vitória da direita, né? Isso é o mapa do Brasil. Não sou eu que estou falando, é o mapa do Brasil. É só olhar no mapa do Brasil, pelo amor de Deus. Eu não tenho como inventar um dado. Eu não tenho como manipular a eleição. Tá lá, é só abrir qualquer site que tenha o mapa do Brasil e a votação por estado, por município, você vai ver que a parte mais pobre do Brasil continua, como sempre, votando na esquerda. Continua, como sempre, elegendo a esquerda. E continua, como sempre, colhendo os mesmos frutos, ou seja, absolutamente nada. As cidades mais violentas do Brasil são cidades governadas pela esquerda. As maiores pobrezas e misérias nacionais estão hoje em locais governados pela esquerda. Volto a repetir, não sou eu que estou dizendo isso, são dados. Sou eu, são dados. Então, mais uma vez se demonstrou que nós temos dois Brasis, né? O Brasil que busca um desenvolvimento, que busca um emprego, que busca uma superação, que busca uma nova realidade e que vota na direita. E o Brasil do assistencialismo. Hoje a grande maioria das famílias assistidas pelos Bolsas Famílias e programas assistenciais estão nas regiões governadas pela esquerda. Entendeu? E isso vem de encontro ao que o próprio presidente Lula prega. Não sou eu, é o Lula que disse que pobre não tem que estudar, pobre tem que trabalhar. Eu não concordo com as palavras do nosso ilustre presidente. Eu não concordo. Eu acho que pobre tem que estudar. Eu acho que pobre tem direito de deixar de ser pobre. Eu não entendo isso. Eu não sei por que o pobre tem que ser pobre para sempre. O pobre tem que ser o trabalhador braçal para sempre. O pobre não pode sonhar em melhorar. O pobre não pode sair da linha de pobreza. Eu não concordo quando o presidente Lula fala esse tipo de absurdo, que na minha opinião é um absurdo. É um absurdo quando um presidente de um país como o Brasil
vai num discurso, num comício, num programa de televisão e fala uma asneira dessa, que é uma asneira. Dizer que pobre não nasceu para ser rico, pobre não nasceu para estudar, pobre nasceu para trabalhar. Isso só na cabeça dele. Eu não concordo com isso. Eu não sou rico. Eu não sou rico. Não sou rico. E eu não nasci só para trabalhar. Eu nasci para ter o que eu quero, comprar da maneira que eu quero, da forma que eu quero. Eu não vivo de Bolsa Família. Eu não recebo nenhum tipo de auxílio assistencial do governo. Por quê? Porque eu estudei. Eu estudei. Eu paguei para estudar. Eu não estudei com Bolsa Pública, FIES, Pindaíba, nem nada. Eu paguei para estudar. Então, eu não concordo com esse tipo de atitude de um governo. E a gente percebe que esse assistencialismo, esse não ensinar a pescar e dar o peixe, isso é complicado. Não ensinar a pescar e dar o peixe vira o que nós estamos vendo aí. Infelizmente, né? Infelizmente, a gente acaba acompanhando esse tipo de resultado que é as eleições 2026, onde, novamente, os partidos de esquerda dominam as regiões pobres do Brasil, que continuam pobres, vamos deixar isso bem claro, continuam pobres. Tem gente que acha que as regiões lá do norte e nordeste, do nordeste principalmente, são lindas, maravilhosas. É na beira do mar. Se você passar da avenida da beira do mar para dentro, é uma loucura, né? E as regiões mais desenvolvidas não apoiam a esquerda. O resultado da eleição prova isso, tá? Agora, é claro que nós temos um segundo turno pela frente aí que vem com tudo. Pode esperar muita coisa nesse segundo turno. Pode esperar muita coisa nesse segundo turno. Mas calma que daqui a pouquinho a gente vai falar mais de eleição, né? Eu sei que alguns comentários acabam deixando algumas pessoas um pouco mais bravas, né? Mais exaltadas, mas que eu posso fazer? Faz parte, né, gente? Faz parte. Não tem como, né? Não tem como a gente não comentar, tá bom? Mas se o seu candidato não ganhou... Muitos caciques importantes da esquerda perderam as suas vagas, né? Muitos caciques importantes da esquerda perderam o seu cargo, não foram eleitos nem reeleitos, tá? Janones, Gleisi, enfim, são vários os nomes aí dos caciques que não foram nem eleitos, nem reeleitos. Muita gente importante da esquerda perdeu a cadeira. Muita gente importante da esquerda perdeu a cadeira, né? Vamos lá. Ô, pessoal, deixa eu falar pra você do... É importante. Quero falar... 7h20 já. 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
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O pessoal meio bravo comigo. 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
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Vamos voltar então agora, assunto é claro, hoje é política, o assunto é política, e nós vamos falar um pouquinho dos candidatos que nós tivemos aqui na nossa região, candidatos a deputado federal, candidatos a deputado estadual. Novamente a gente viu acontecer aquela divisão de votos, muitos candidatos e os votos acabam se dividindo. A nossa região ainda não entendeu, né, a importância, e quando eu digo importância é porque é importante, gente, ter um representante no Congresso, ter um representante na Assembleia em São Paulo é fundamental para o desenvolvimento da nossa área, da nossa região, tá? E aí a gente continua naquela de vamos lançar, lança um monte de candidato, divide voto até dizer chega, e no final das contas a gente acaba não tendo aí o sucesso nem com um nem com outro. Vamos lá, deixa eu pegar aqui os nossos deputados, vamos começar com o pessoal, deputado federal. Nós tivemos o Paulo Soares, aqui de Jaú, do Podemos, fazendo 39.794 votos. Se você pegar a quantidade de votos que nós temos na nossa região, só na cidade de Jaú, por exemplo, e somar isso às cidades da nossa micro-região, não é uma votação ruim, mas não é a votação que elege, né? Não é a votação que elege. Precisaríamos entender um pouquinho mais a importância de ter aí um deputado da nossa região em Brasília. E é o que a gente falou durante toda a campanha, né? A gente falou isso durante toda a campanha. De nós termos alguém que entenda os problemas
da nossa região, que conhece os problemas da nossa região, né? Paulo Soares, que inclusive está como deputado agora, em Brasília, e nesta campanha, nesta eleição, fez 39.794 votos. A Juliana Cardoso, A Juliana Fabri, que apoiada pelo prefeito Ivan Cassaro, do PL, fez 10.511 votos. É uma votação boa? É uma votação expressiva, mas ainda insuficiente, né? Nós temos também a Rafaela Hernandes, também do PL, que fez 2.795 votos. Já é uma votação considerada pequena, vamos dizer assim, né? É uma boa votação para vereador. Já para deputado é uma votação pequena. A Rafa fez 2.795 votos, tá? Tem também aqui da nossa cidade a Dani Rodrigueiro, do PDT. A Dani, ela fez 1.248 votos. O Paulo Gatto fez 506 votos. Isso eu estou falando os votos gerais, tá? Já eu vou falar os votos da cidade. E o Everardo da Assistência, que espalhou flyer pela cidade inteira aí, fez apenas 371 votos, tá? Olha, deixa eu pegar aqui os votos na cidade, em Jaú, quer ver? Fica mais fácil. Ó, vamos lá. O Paulo Soares fez em Jaú 21.199 votos. É pouco. É uma votação boa? É uma votação boa, mas ainda é pouco. Na cidade de Jaú, com a quantidade de votos que a cidade tem disponíveis para eleger um deputado federal, tá? E o resto dos votos para chegar aí nos 39.794 são votos da região. A Juliana fez em Jaú 7.980 votos, né? 7.980 votos. O resto foi na região, 10.511, para totalizar esse número, né? A Rafa fez 2.380, tá? A Rafa fez 3.000, a Rafa fez 2.380 e fora 2.795. Perceba que fora a Rafaela Hernandes não conseguiu se destacar, né? A votação dela ficou bem consolidada aqui na cidade. Ela não conseguiu fazer um trabalho regional, ou não fez o trabalho regional e quis contar com os votos de Jaú, né? E foi bem pouco. A Daniela Rodrigueiro, fez 505 votos em Jaú, tá? É pouco. São poucos votos. 505 votos é pouco, não é voto nem para vereador, tá? E na região, a Dani fez, somando com os 505, totalizando 1.248. Ou seja, ela fez mais votos fora do que na cidade, né? O Paulo Gatto fez 312 votos em Jaú, pouco. 506 na região. E o Everardo fez 236 votos em Jaú, 371 na região. Lembrando que o Paulo Soares, com essa votação de 21.199 votos aqui em Jaú, a gente tem que destacar também que ele está em Brasília. Há pouco tempo, é bem verdade. Mas ele está sentado na cadeira de deputado, né? Ele fez ele fez um bom trabalho, né? E isso aí a gente tem que dizer, gente. Não é uma questão de puxar saco, ou é uma questão de falar a verdade. O Paulo Soares, nesse pouco tempo em que ele está como deputado em Brasília, o trabalho que ele fez nesse pouquíssimo tempo de deputado foi um trabalho fantástico. Foi um trabalho fantástico. Não foi, sabe, tô lá pra ganhar o dinheiro, pra pegar meu salário. Não, trabalhou pra caramba.
trabalhou. Pena que não foi, não houve o reconhecimento que eu acho que o Paulo deveria ter tido, Paulo Soares deveria ter tido, né? Não houve esse reconhecimento. Uma votação, tudo bem, é significativa, mas ainda é pequena diante do potencial que a região tem. Ou seja, a região continua sem um representante em Brasília. A região continua sem um representante em Brasília. E se você for pegar aqui, ó, só a título de curiosidade, tá? Só a título de curiosidade. Você tem para deputado federal aqui em Jaú. Deixa eu pegar aqui, peraí. Jaú, São Paulo, deputado federal. Vamos lá, atualiza aí, filho de Deus. Nós temos o Lucas Pavanato, do PL, com 9.952. Tá certo isso? Tô achando tão pouco voto. Nominal, tá certinho aqui, ó. Deputado federal, Jaú, primeiro turno. Lucas Pavanato, 9.952 votos. A Erika Hilton, com 2.602 votos. A Sâmia Bonfim. O PSOL fez muito voto. O PSOL fez muito voto. O PSOL é um dos partidos que trabalhou muito bem nessa eleição. O pessoal fez muitos votos. O pessoal vai realmente despontar aí de uma maneira interessante, tá? Vamos para os deputados estaduais. Vamos lá. Deputado estadual aqui em Jaú. Votos de Jaú, tá? O Matheus Turini fez 3.942 votos. Em toda a votação dele, 4.794. Uma votação boa, boa, boa, boa. Mas ainda relativamente pequena, né? Pro potencial que a cidade tem, né? Se você pegar o deputado estadual aqui em Jaú mais votado, foi Eduarda Capobianco. Aliás, essa menina explodiu de uma maneira assim absurda, né? Ela fez 8.068 votos. 8.068 votos. É voto pra caramba. Uma votação boa. Uma votação realmente extremamente fantástica. Aqui nós tivemos também o Rodomontes com 7.280 votos. Aliás, surpreendeu, né? 7.280 votos em Jaú. Na total, no voto total, 8.333. Ele surpreendeu. Surpreendeu mesmo, porque a novidade na política, né? Deixa eu só colocar aqui, ó. Pôr pro nome aqui. O Felipe Rodomonte, 7.280 votos. Ele é do PSD, tá? Ele surpreendeu com a votação, confesso a vocês. E a votação total dele é de 8.333 votos. Nós também tivemos a Eliane, deixa eu ver a votação dela aqui, só confirmar para ver se não tá. Eliane Pacheco. A Eliane Pacheco fez 1.445 votos aqui em Jaú e na região fez, totalizando, 2.018 votos. O Madalena fez uma votação bonita também aqui em Jaú, né? O Ricardo Madalena fez 1.136 votos e totalizou 94.319 votos. Uma votação boa, viu? Uma votação expressiva do Madalena. 94.319 votos. Bem votado. Nós tivemos também, aqui de Jaú, o Pancho, o Júnior, da revista Etapa. O Júnior, o Pancho, ele fez 128 votos. É mais ou menos o que ele fez para vereador, né? Não tem uma mudança muito grande. O Pancho que veio
candidato a deputado na plataforma da canetinha emagrecedora, né? Inclusive até virou uma certa piada isso aí nos bastidores, porque o pessoal falava assim: pô, mas a picanha do Lula não chegou, então ninguém engordou, então não há necessidade da canetinha emagrecedora, né? Mas o Pancho fez aqui em Jaú 128 votos, totalizando aí em toda a região 212 votos a votação. Surpreendeu algumas pessoas, algumas acabaram concordando com os resultados, mas o que chama realmente a atenção são alguns ilustres nomes que a gente pega no estado de São Paulo inteiro, né? Pegando o estado de São Paulo inteiro, o Lucas Pavanato, o jovem Lucas Pavanato, ele do PL, em todo o estado de São Paulo, a votação dele foi, aliás, a maior votação da história para um deputado federal, né? O primeiro a fazer uma grande votação foi o Clodovil, né? E agora o Lucas, que já tinha feito uma boa votação, fez nesta eleição 3.038.438 votos. 3.038.438 votos na maior votação de um candidato a deputado federal na história aqui do estado de São Paulo. 3 milhões de votos. É voto, gente. É voto que não acaba mais, né? A segunda mais votada do PSOL, e a segunda é do PSOL, e a terceira é do PSOL, a Erika Hilton. A Erika Hilton fez 1.000.000, estou falando do estado de São Paulo, tá? 1.596.472 votos. Seguida da Sâmia Bonfim, com 583.107 votos, também do PSOL. Kim Kataguri, do Missão, fez 520.071 votos. A Tabata Amaral, do PSB, fez 476.383 votos. O irmão do Bolsonaro, Renato Bolsonaro, do PL, fez 379.312 votos. Bem votado, viu? O Sargento Nantes, essa é uma figura, hein? Fez 333.401 votos. O delegado Palumbo, também, bem votado, 303.271 votos. Mais um do PSOL, Guilherme Cortez, com 275.450 votos. O Maurício Neves, do PP, fez 269.996 votos. O Márcio Alvino, do PL, fez 261.325 votos. Mais uma do PSOL, gente. Professora Luciene Cavalcante, 253.778 votos. E por aí afora. O Baleia Rossi vem logo depois da Ana Carolina Oliveira, do Podemos, que fez 246.741 votos. O Baleia Rossi fez 239.124 votos, né? A Luna Zaratini, do PT, fez 233.733 votos. E por aí afora. Deixa eu ver se tem mais alguém conhecido aqui. Não, daqui pra baixo, Capitão Augusto fez 153.745 votos do PL, fez bem. O Celso Russomano fez 138.827 votos, tô falando estado de São Paulo, tá bom? Estado de São Paulo, deputados federais. Deputados estaduais, a Eduarda Capobianco surpreendeu uma barbaridade, sendo a mais votada da história do estado, com 1.956.238 votos. Eduarda Capobianco, tá? Eu falo Capobianco, não sei porquê. Capobianco. Fez muito voto, foi muito bem, fez bonito. A piazinha aí vai dar trabalho. Eu nem sabia que ele estava concorrendo, juro pra vocês. Eu nem sabia, mas o segundo mais votado no estado de São Paulo, eu tô sendo sincero, eu não sabia que ele estava concorrendo. Eu achei que ele tivesse até aposentado já. As últimas participações dele
públicas, eu achei que ele já estava bem debilitado. Mas o Eduardo Suplicy, do PT, é o segundo deputado estadual mais votado no estado, com 654.627 votos. Aí já tem a Sofia Fávero, do PSOL, com 407. Olha, o PSOL emplacou um atrás do outro como deputado estadual, viu, gente? Ó, a Sofia Fávero, com 407.773. Carlos Gianazzi, com 367.861 votos. Paula, da bancada feminista, com 326.190 votos. Aí vem o PL. O Giovanni Sanches, com 235.363. Rogério Lins, com 229.928. Tenente Coimbra, com 198.342. E por aí afora, tá? A Luiz Erondina! Luiz Erondina, eu sabia que ela tava. 169.567 votos. Delegado Olim, 163.918. Deixa eu ver se tem mais. O Itamar Borges também foi bem votado. O seu Itamar Borges, 159.058 votos. Deixa eu ver se tem mais alguém conhecido aqui. A Dani Alonso, olha a Dani aqui com 155.574 votos, tá? A Regina Nunes, 154.966. Deixa eu ver quem mais aqui. Conte Lopes, 139.225. Olha o Capitão Telhada, o Telhadinha. Fez 134.006 votos. Saiu bem, saiu bem. Deixa eu ver quem mais. Conhecido. Conhecido é isso aí mesmo, né? Aí vai muito lá pra baixo. O Douglas Garcia fez 97.410. Aí daqui a pouco a gente vai ver quem são os eleitos, né? A gente fala aí o nome dos eleitos certinho pra você, tá? Tá curioso com relação à votação geral? A votação geral, né? Todo mundo já sabe, tá cansado de saber, todo mundo já acompanhou ontem. Nós tivemos o Flávio Bolsonaro com 56.104.503 votos e o Lula com, não foi uma diferença muito grande não, tá? Não foi uma diferença muito grande, 2 milhões e pouco. O Lula tem 53.879.538 votos. Segundo turno com Flávio Bolsonaro e Lula. E aí é a pergunta que não quer calar. Para quem irão os votos do Augusto Cury, do Avante, que fez 3.448.569 votos? Para quem vai os votos do Augusto Cury? Pela campanha dele, não vou opinar. O Renan Santos, do Missão, fez 2.675.887 votos. 2.675.887 votos. Os votos do Renan Santos vai para quem? E o Caiado? O Ronaldo Caiado fez 2.605.148 votos. Então, gente, é voto pra caramba que tá voando. É voto pra caramba. Vamos arredondar? 3, 4, 5, 6, 7, 8. São mais ou menos... Ah, tem o do Zema também. Não, o Zema fez pouco, hein? 326.448 votos. Tem 8 milhões de votos voando aí. São 8 milhões de votos voando. 8 milhões de votos voando, tá? Que no colo de quem cair vai definir a eleição esse ano no Brasil. 8 milhões de votos que vão definir a eleição no Brasil. Votos em branco também foi uma grande quantidade de votos em branco. 2.300.798 pessoas votaram em branco. Não quiseram nenhum dos candidatos. Anulados também é uma quantidade absurda. 3.674.249 votos. Brincadeira? Nós tivemos
mais de 33.469.244 pessoas que não compareceram para votar e que podiam ter definido a eleição já no primeiro turno, tá? Já podiam ter definido a eleição no primeiro turno. Interessante essa quantidade absurda de pessoas que não quer nem saber da política, não quer ver nem pintado de azul a política, não quer saber absolutamente de nada da política. É interessante isso. Isso é preocupante, diria eu. Preocupante, diria eu, porque a gente sabe que não tem como fugir da política, né? Não tem como. Você pode até não votar, mas alguém vai ganhar. E pode não ser a melhor opção, né? Quando você deixa de escolher o seu voto, você pode estar favorecendo a pior opção. E a pior opção pode ser a pior opção para você, inclusive, que mora no mesmo país, né? Então é interessante esta quantidade de pessoas que não querem saber de política, mas que são diretamente impactados por ela. Bom, tem muita informação, mas o relógio já está com aquela cara feia para a gente. Eu queria passar votação cidade por cidade, gente, mas eu faço isso na hora do almoço, tá? Falar de cidade por cidade aí, como foi aqui na nossa região os votos, e também já trazer os eleitos na hora do almoço, bonitinho, porque o horário já são 7 horas e 53 minutos, 7h53 na sua clube. Agora é esperar o segundo turno, né? É esperar o segundo turno. Fica mais uma vez a lição de que nós, aqui da nossa micro-região, Jaú, Bariri, Boracéia, Itaju, Bocaina, Pederneiras, Arealva, Iacanga, Barra, Mineiros, Brotas, a nossa micro-região aqui, a nossa micro-região, nós ainda não conseguimos entender a importância e a necessidade de termos um representante, tanto na Assembleia em São Paulo, como em Brasília, no Congresso Nacional. Mais uma vez, ficamos sem representantes. É claro que muitos dos eleitos são pessoas que ajudam a nossa região, são pessoas que dão verba para a nossa região, são pessoas que estão presentes na nossa região. Mas eu digo assim, ter alguém da casa, né? Alguém que fale, não, olha, eu sou daqui, eu conheço os problemas daqui, eu conheço os problemas de Bariri, eu conheço os problemas de Bocaina, eu conheço os problemas de Boracéia, eu conheço os problemas de Jaú. Mais uma vez, a gente não conseguiu emplacar essa realidade. Mais uma vez, continuamos sem representantes em Brasília, mais importante, né? Em Brasília. Mas vamos lá, ainda existem aí agora a dança das cadeiras, existem os eleitos que vão acabar sendo convidados para compor aí secretarias em governos estaduais, então a gente acaba aí no final das contas tendo uma mudancinha aqui, uma mudancinha ali, puxa daqui, puxa de lá, suplente daqui, suplente dali, suplente de lá, quem sabe, né? O Paulo Soares está hoje em Brasília, hoje o Paulo Soares está lá. Ele é um suplente que acabou entrando, ele tá lá, tá sentado na cadeira de deputado federal, tá? Mas vamos lá, fé em Deus. São 7h55, é que é muito número, né, gente? É muita informação. Mas de um modo geral, eu acho que a eleição foi bem positiva, né? Foi bem tranquila e bem dentro do esperado. Opa, aqui tá fora isso aqui. 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

0: tudo. A semana tá começando, promete. Lembrando que, ó, já voltamos com o Jornal da Clube, edição da noite, a partir das 18h05, logo após o momento sagrado da Ave Maria. A gente já volta com a edição da noite do Jornal da Clube, a terceira edição, que não estava acontecendo em virtude do horário político, tá? Porque nós tínhamos aí 25 minutos de horário político das 7 às 7h25 de manhã, 25 na hora do almoço, da meio-dia, meio-dia 25, e aí nós não tínhamos conteúdo suficiente para o Jornal da Noite. Agora, com a tranquilidade do horário político ser reduzido, ele que volta na sexta-feira, o horário político volta, gente, na sexta-feira, sim senhor. Sexta-feira já temos o horário político do segundo turno, só que agora é mais tranquilo. Como definiu o governo do estado, como já definiu o governador aqui em São Paulo no primeiro turno, nós temos só a propaganda política para a presidência da república. E a propaganda da presidência são 10 minutos, né? Se tivesse segundo turno, seria 10 para presidente, 10 para governador. Como governador, a gente, graças a Deus, já resolveu de primeira. Podia ter feito isso para a presidência também, mas tudo bem, né? Como governador, a gente já resolveu de primeira, na lapada, no tapa, na boa. Então, não tem os 10 minutos do governo estadual. Então, é só propaganda política para presidente, que são 10 minutos de segunda a sábado, das 7 às 7h10 e da meio-dia a meio-dia e 10, tá bom? É 10 minutinhos, rapidinho, passa voando e a gente já vem com tudo com o jornalismo da Clube. Beleza? Maravilha? Vamos lá? Segundona, São Miguel Arcanjo, defendei-nos no combate. Ah, quem como Deus? Ninguém, né? Ninguém como Deus. Obrigado, Senhor, pela semana maravilhosa que vem pela frente. Em tudo dai graças em tudo ao Senhor nosso Deus. Vamos que vamos. Tchau, povo, até daqui a pouco. A gente se vê já já. Aguenta aí.
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5: 8:05.
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Opa, bom dia! Boa segundona, bora começar mais uma edição do Agita. Estamos chegando em 100.7, a melhor e mais ouvida, a mais potente, a mais poderosa em todo o Centro-Oeste Paulista. Manhã gigante, manhã mais que demais e segundona. Dia 5 de setembro de 2026, o WhatsApp já está liberado para você participar, 14997-22007. Bom dia, boa segundona, bora começar bem demais, mais uma super semaninha.

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0: Grava seu ar e manda pra cá, 14997-22007. 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Bom dia, bom dia, bom dia, bom dia, sobe o som aí. Já tem som pra saber com seu rádio. 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

0: 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Bom dia pra você curtindo a programação da Clube, tamo no ar com mais uma edição do Agita Meu Jovem. 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
11: O mercado de feijão apresenta baixa liquidez diante da menor intenção de compra nas praças acompanhadas. A lentidão nas aquisições do varejo reduziu a necessidade de reposição das indústrias e passaram a priorizar o giro dos dois estoques antes de retomar as compras. Pesquisadores destacam que, nesse cenário de demanda retraída, vendedores capitalizados buscam restringir as ofertas a fim de limitar a pressão sobre as cotações. Para o feijão carioca, diante da baixa demanda, há dificuldade em manter os preços praticados nas semanas anteriores. No feijão preto tipo 1, o movimento comprador também está menor, resultando em ajustes nos preços após as altas nas semanas anteriores.
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0: 8h48, bom dia pra você, boa segundona, bora começar super bem mais uma semaninha. Vai mandando mensagem pra cá, tá liberado o WhatsApp, 14997-22007. Capricha aí, a gente agiliza aqui, ó.
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0: 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Mandando mensagem para cá, 14997-22007. 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

0: Papo WhatsApp 852, meu amigo Mário tá por aqui, Jundiaí tá na clube, tá curtindo a nossa programação lá e tá mandando áudio pra gente. Vamos ouvir o áudio do nosso amigo Mário de Jundiaí. Fala, Mário, bom dia, meu irmão.
1: Bom dia, Rogério, tudo bem?
0: Tudo certo,
1: espero
0: aí?
1: Espero que esteja bem aí todo mundo aí de Bariri, graças a Deus. Aqui é o Mário de Jundiaí.
0: Fala, meu querido.
1: Filho do Paraíba, que tá fazendo aniversário hoje, ele tá aí ouvindo o seu programa.
0: Opa, que legal!
1: Gostaria que você mandasse aí uns parabéns pra ele e desejasse toda a programação aí pra ele.
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0: Fala, Paraíba! Tá bom, meu querido? Parabéns, felicidades! Muitos e muitos anos de vida pra você, viu, Paraíba? Fazendo aniversário hoje, hoje tem festa, família toda comemorando o aniversário do Paraibinha, ficando mais velhinho hoje, né? Colhendo mais uma primavera da vida aí. Então tudo de bom, Deus abençoe você, Paraíba, muitos anos de vida pra você, muita grana no bolso, né? E tem churras hoje à noite, hein? Hoje tem aquele churrascão maravilhoso, hein? Parabéns, Paraíba!
1: Fala, Marião. Tudo de bom pra vocês aí, povo.
0: Obrigado,
1: de Bariri. Deus
0: querido.
1: Abençoe a todos.
0: Valeu, Marião. Como é que tá? Jundiaí, meu querido. Gratidão sempre, hein? 8h54. Pode aumentar o volume aí.

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0: 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Intervalo comercial, eu vou ali, volto já, não sai daí não. Tem bastante recado importante e interessante pra você.
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2: 9:05.
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0: Manhã é gigante, manhã mais que demais, bom dia, etc e tal, seja bem-vindo. Hoje é dia 5 de outubro de 2026, estamos no ar com mais uma edição do Agita. Macro região conectada, ligada, interagindo em tempo real, ó. Seja bem-vindo, seja bem-vinda na Clube.
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0: Alô, Ibitinga, capital nacional do bordado. Fala, Lulu, como é que você tá, meu irmão?
2: Bom dia, meu amigo Rogério. Luciano aqui em Ibitinga, estamos aqui na costura e ouvindo o seu programa.
0: Boa.
2: Manda aí pra nós, estamos aí na atividade, Charlie Brown Jr.
0: Agora.
2: Essa semana abençoada. E vamos pra cima, hein?
0: Vamos pra cima. E
2: quem desce pra baixo é, tá na contramão.
0: Valeu, boa, hein? Grande abraço. 9 e 11.

0: E aí, tudo bem? Tudo certo? Como é que você tá, hein? Como é que você passou o final de semana? Como é que foi seu sabadão? Como é que foi seu domingão? Tudo a pampa, tudo tranquilo, tudo em ordem, tudo belezeira? Então tá legal, né? Agora bora começar mais uma super semaninha. Tamo aqui na companhia da Clube, com a sua playlist favorita, com os melhores sucessos pra dar uma ajeitada na sua semana, pra dar um gás aí na sua semana, pra dar um gás aí na sua segundona. Porque sem o som da Clube, essa semana não emplaca, né, meu jovem?
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0: Boa demais! Vai mandando mensagem pra cá. Contato é o 14-997-22-1007. Bom dia, boa segundona, boa semaninha. A gente agradece a companhia, a gente agradece...

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0: Bola lá pro WhatsApp 926, hein? Daqui a pouco tem Revirando o Baú. Dinossauros do rádio. Agora tem a Paulinha, ó.
2: Bom dia, Rogério. Tudo bem? Toca pra mim, por favor, o Guilherme Flash. Ótimo dia.
0: Agora, valeu, Paulinha.
3: Só musicão.
0: 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O Guilherme na programação da sua rádio favorita, Flash.

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0: Esta é a Clube 100,7. O som que contagia! Eu vou ali e volto já!
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1: Os melhores presentes pro seu pimpolho. Ah, tá de brincadeira, né? Tá tudo aqui nesse bloco comercial que tá começando agora. Na Clube! Confere aí.
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3: Senhoras e senhores, estamos de volta. 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Vambora.
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3: Se eu fosse você, aproveitava e já dava um gás no volume. É hora de você soprar a poeira, tirar a teia de aranha, porque tem musicaço na manhã de segundona. A música High, da dupla High Lousy Family, foi lançada em 29 de dezembro de 1997. Rádio Transporte te leva para a década de 90, com forte divulgação e lançamento oficial como single em 1998. Patrimônio mundial na programação da sua rádio favorita.
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1: Previsão diz que o tempo está estável. Instabilidade traz chuvas fortes. Mínima de 18, máxima de 25, 70% de probabilidade de chuva.
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0: Tamo de volta, tamo de volta. Continua liberando o WhatsApp pra você virar o programador.
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0: Recadão especial.

0: 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Manda mensagem pra cá, 14997-22007. Liberado pra você virar o programador da sua rádio favorita. 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
0: 5 para as 10 já, hein? Vamos lá pro WhatsApp? Deixa eu mandar um abraço pra minha amiga Rita lá de Macatuba. Tudo bem, Rita? Bom dia, minha querida. Valeu pela companhia. Boa segunda-feira. Boa semaninha pra você. Gratidão sempre. Rita, Norberto, meu amigo Ronaldo, meu amigo Alex, todo o pessoal aí, o nosso carinho, o nosso muito obrigado. Minha amiga Ana Rosa Giacomini de Lençóis Paulista também, né, Aninha? Bom dia pra você, boa semana, boa segundona. Ventou muito lá, ela tá falando pra gente que ventou muito em Lençóis. Belezeira, belezeira, belezeira, belezeira. Edivaldo Lopes tá por aqui também. Kelly, Bianca, Cauã, Ronaldo, Diogo. Meu amigo Alex já mandando mensagem pra cá, confirmando que tá na sintonia. Obrigado. Gratidão sempre, viu? Minha amiga Mariazinha, Serrinha, Bahia, tudo bem, Mar? Boa segundona pra você. Gratidão sempre, tá sempre curtindo o nosso programa lá pela internet, é claro. Tem mais gente pra falar na caixa de som, quer ver?
2: Ó,
0: fica vendo.
3: Bom dia, Rogério, meu amigão. Toca uma música pra nós.
0: Já acordou?
3: Rick Renner, junto de Deus. Ao lado de Deus. Aqui. Aqui é o Jamil do Cine Portunduva. Vou oferecer pra todo mundo em Portunduva. Pra todo mundo que tá ouvindo. Vou oferecer pra todo mundo aí de Bairro, viu?
0: Beleza, Jamil. Beleza, Jamil.
3: Alô, pro Farro.
0: Boa segunda-feira pra você.
3: O meu peitão de aço, peitão de aço. Um abraço, hein? Tá aí do seu lado aí. Tá aí ou já foi embora? Não sei,
0: não sei noite, ninguém se tá falando.
3: Aí, na técnica de som. E. Rogério.
0: Vou falar.
3: E o zap do ovo, hein? Saiu ou não saiu? Pra quem saiu? Fala pra nós aí, ó. Hoje é segunda-feira. Segundou hoje, hein? Falou.
0: Hoje é domingo. Hoje é domingo.
3: Falou, Saci.
0: Tem eleição. Falou. Você precisa ir votar, entendeu? Hoje é domingo. Você precisa ir, votar. Entendeu?
3: Pererê,
0: é às 5 da tarde. Escolhe uma escola aí e vai votar. Corre. Você vai pagar morto.
3: Tá grande o áudio aqui.
0: Ah, imagina.
3: Pamparrão.
0: Imagina se não tá grande. 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
2: 10 horas e 1 minuto.
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3: Estamos de volta na programação na Clube pra gente trazer mais uma super sequência diretaça pra você no Agita, meu jovem. Number one, bom dia, boa segundona, bora começar bem demais, mais uma super semaninha na companhia do Agita, na companhia da rádio mais ouvida e mais potente de Jaú e região.
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3: Ao vivo, direto do Centro Empresarial, 15º andar no topo. 10:05, vamos lá pro WhatsApp. Vandeco tá por aqui. Fala, Vandeco. Bom dia, meu irmão.
5: Bom dia, meu amigo Rogério Moraes. E aí, Rogerão, demorou, mas segundou, hein? Eu vi a hora de chegar segunda-feira logo pra trabalhar.
3: Tá doido. Parece, né?
5: Rogerão, toca pra nós aí. Cheiro de shampoo com o Christian Ralph.
3: Agora.
5: Oferecer pro meu amigo Magina da Cidade Alta, Perigoso.
3: Perigoso.
5: Meu amigo Edivaldo, o homem que tem escorpião no bolso.
3: Esse tem.
5: E pra todo ouvinte da Clube FM. 100.7, a mais ouvida do interiorzão de São Paulo. Falou,
3: bondade hoje. Bondade sua, meu irmão. Bondade sua,
5: ótima
3: meu irmão.
5: Ótima semana abençoada pra nós aí. Valeu. Que Deus abençoe seu programa aí.
3: Amém.
5: Tamo junto.
3: Valeu, meu querido. Abraço pro Joel, rei da reciclagem no Jardim Planalto, nosso carinho. Alô, meu amigo Joel. Abraço, meu querido.

Já estamos de volta, já estamos de volta. 10h16 e o WhatsApp continua liberado. À sua inteira disposição para você virar o programador da sua rádio favorita. 14 9, 9,

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0: Agora é 10h20, vai mandando mensagem pra cá, 997-22-1007. 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

0: música. Toca telefone do Panda, é o Matheus Felipe, tudo bem, Mar? Vamos trazer um som pra você então, beleza? 10h22, aproveitar, mandar um salve lá pro meu amigo Alex, belezeira Alex, obrigado. Alice, obrigado pela companhia, obrigado pela sintonia. Tá chegando a Glória aqui, a Vanessa, o Wesley, o Alfredo, o Emerson Cowboy. Aguenta aí, tropa! Meu amigo Mário. E Jundiaí tá por aqui.
1: Bom dia, Mário. Rogério, tudo bem? Tudo certo. Espero que esteja bem aí todo mundo aí de Bariri, graças a Deus. Aqui é o Mário de Jundiaí, filho do Paraíba, que tá fazendo aniversário hoje. Ele tá aí ouvindo o seu programa. Gostaria que você mandasse aí uns parabéns pra ele e desejasse toda a programação aí pra ele.
0: Parabéns, é, felicidades, tudo de bom, muitos e muitos anos de vida ao Paraibinha fazendo aniversário hoje, bem feito pra você, hein, Paraíba. Eita, nós, hein, hoje tem festa, tem aquele costelão, né, hoje tem aquela asinha de frango, aquele pão de aquele pão de alho, né, Paraíba. Deus te abençoe, parabéns, felicidades, toda a família em festa hoje, né, Marião? Valeu, meu querido.
1: Tudo de bom pra vocês aí, povo de Bariri. Deus abençoe a todos.
0: Valeu, meu querido. Gratidão sempre, hein? Agora tem o som do Panda na programação da sua rádio favorita. 10h23. Daqui a pouquinho tem dobradinha da Clube, hein?

0: 10h30, hein? Vai mandando mensagem pra cá, 14997221007. Quem é? Bom dia! Boa segunda-feira! Bora começar super bem mais uma semana! 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
0: Fala, meu amigo Alex. Bom dia, tá bom, meu irmão?
3: Bom dia, Rogério. Estamos trabalhando aqui nessa segundona, curtindo a Clube aí, com o rádio ligado.
0: Opa! Boa segunda-feira. Bom trampo aí, Macatuba. Eu vou ali e volto já.
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0: cowboy vai te pegar.
1: Bom dia, meu amigo Rogério. Tudo bem? É o cowboy.
0: Fala aí.
1: Ô, Rogério, toca pra nós Bruno e Marrone. Ah. Dormir na praça.
0: Sério mesmo? Vou
1: oferecer pro William aqui, nosso amigo aqui, ó. Pessoal aí que tá tudo ouvindo aí.
0: Valeu, meu querido.
1: Obrigado, meu amigo. Vamos pegar subindo aqui, descendo é contramão.
0: É, pode crer, hein?
1: Segundou.
0: Já falaram isso hoje, hein? Segundou, hein? Agora dormir na praça, hein? Show, Latrão, dormir na praça é mesmo, cowboy? Não, hein? Bruno Marrone, 10h38, vai mandar.

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Tá na hora da gente encher a pança já, não, 15 pras 11, hein? Enjoado já de trabalhar hoje, cansado já de trabalhar hoje, vai dar muito pra meio-dia, hein? Nossa!

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0: 10h49, o Alfredão tá por aqui, meu amigo Alfredo.
6: Rogério Moraes, bom dia,
0: fala,
6: tudo bem?
0: Beleza.
6: Toca pra nós aí, Henrique Juliano.
0: Agora!
6: Para minha esposa Débora, pra Daiane e pra nós ouvir aí, todos os ouvintes. Um abraço.
0: Valeu.

0: 10h52, bom dia! Rogério Moraes! Vamos lá pro Pouso Alegre, 14997227, a Vanessinha tá por aqui, mandando áudio. Bom dia, Vanessa!
1: Bom dia, aqui é a Vanessa Pouso Alegre.
0: Fala lá!
1: Viu, eu quero mandar uns parabéns pra Elaine, que hoje é aniversário da Elaine.
0: Epa!
1: E ela... Hoje ela tá fazendo aniversário. A Elaine e a princesa também tá fazendo aniversário.
0: Parabéns pra todo mundo, até pra princesinha, né? A cachorrinha tá fazendo aniversário hoje, a princesa.
1: E a Elaine, põe uma música aí pra parabéns.
0: Muito obrigado. 10h52, vai mandando mensagem pra cá, 14997227. Leandrão Leme tá encostando no barranco, a Glorinha, Valquíria Silva. Bola também, hoje não tá bola de fogo, né? 7 pras 11, continua liberado, hein? Macro região ligada.
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0: Gratidão sempre! 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

Bruno Barreto, segura as 11. 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
0: Bom dia, bola de fogo.
3: Rogério Moraes, tudo bom, parceiro? Opa. Toca pra mim, Astronauta do Mármore.
0: Epa.
3: Todo mundo que foi, tá aí o Galego hoje. Paulinho não tá hoje.
0: Galego.
3: Toca
0: Paulinho
3: aí pra nós, irmão. Tamo junto, hein? Dá um abração pro irmão Costela.
0: Alô, Vagnão, 10h57. Valeu.

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2: 11 horas.
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0: Dá tempo ainda de você participar, hein? Daqui a pouco vamos embora. 997-22-1007. 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
0: Minha amiga Valquíria Silva tá por aqui, tudo bem, Val?
3: Bom dia, Rogerinho. Rogerinho, estou em Botucatu conseguindo ouvir a tua programação perfeitamente, tá? Passando para te desejar uma semana abençoada, cheia de proteção de Deus e realizações. Beijo no seu coração.
0: Obrigado, Valquíria. Beijo no coração, minha querida. Gratidão sempre, viu? Aproveitar e mandar um salve lá pro meu amigo Ivan Palhares Botucatu. Tudo bem, Ivanzinho? Dando trampo lá, ligado.
2: 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Bota boa nisso.
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0: Quem é que tá por aqui, meu amigo Leandro Leme? Tudo bem, Leandrão, de Botucatu pra Bariri, ó.
1: Rogério, tá falando aqui, o Leandro Leme, companheiro. Toca pra nós no Gustavo Lima aí, companheiro. E segundou, hein? Manda aqui pro nosso patrão, aqui o Leandro Miranda, aqui pro Alemão, pro Curuimim, pro Yuri, pra todo mundo tá sintonizado na Rádio Clube aí. Um abraço, galera, companheiro. Começar tudo de novo.
0: Deixa cair, menino!
2: Primavera 2026.

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Minha amiga Glorinha tá mandando mensagem, meu amigo Jorginho tá mandando mensagem. 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
0: Fala, Glorinha. Bom dia, minha querida.
2: Oi, Rogério. Bom dia. Aqui é a Glória.
0: Fala, meu amor.
2: Ô, Rogério, toca Shakira.
0: Vamos tocar agora.
2: Dai, dai. Cheiro pra todo mundo de Jaú, de Bariri, vai pra você.
0: Boa.
2: É pra Bia, pra Natália. Alô, Rogério. Uma boa semana abençoada pra você. E pra todos aí que estão te ouvindo. Falou, Rogério. Amém. Tchau.
0: Gratidão sempre, Glorinha.
3: Só o Agita tem tanta participação regional. E hoje somos liderança máxima no alcance de pessoas. Obrigado pela absoluta preferência regional.
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0: elegeram e se deram muito mal nas eleições, hein? Sara Ponço, influenciadora e deputada estadual, ficou de fora, suplentes. Andréia Sorvetão, ex-Paquita e candidata também pelo Rio de Janeiro, com apenas 2.529 votos. Netinho de Paula, cantor, ex-vocalista do Negritude Júnior, com 19.337 votos, federal por São Paulo. Tiririca, o Tiririca também, né? Dançou, ele que já foi campeão de votos, né? Agora o Tiririca também não conseguiu a eleição. Inês Brasil, também com 3.145 votos, conhecida publicamente como Inês do Brasil, né? Cantora, dançarina, influenciadora digital. Tem também o Manuel Gomes, o Caneta Azul, o cantor lá, né? Da música aqui do hit que viralizou lá, Caneta Azul, candidato a deputado federal por São Paulo com 7.239 votos. O atacante, ex-atacante do São Paulo, da seleção brasileira e de tantos outros times, o ex-jogador Luiz Fabiano, com apenas 9.613 votos, com o cargo de federal por São Paulo. Datena, né? Quem diria, o Datenão. O apresentador, jornalista da Atena, com 51.078 votos. Também federal por São Paulo, também não conseguiu nada. Silvia Bravanel, filha do Silvio Santos, também com 22.472 votos, fica fora. Enfim, Raquel Charazade também com 22.453 votos. Antônia Fontinelli, atriz, apresentadora, influenciadora, também pelo Rio de Janeiro Federal, 3.873 votos. Geraldo Luiz, né? O apresentador do Balanço Geral, né? Por muito tempo. Foi candidato a federal por São Paulo com 10.176 votos. O MC Gui também ficou fora com 7.378 votos. Carla Prata, né, dançarina, apresentadora, por apenas 409 votos. Lucas Penteado, ex-BBB, 3.448 votos, né? Só isso, só. Que barbaridade, não?
1: Aquele papo.
0: Vamos lá então, fala Jorginho, bom dia meu irmão.
2: Bom dia, Jorginho, passando por aqui, hein, desejando uma ótima semana pra vocês, uma segunda-feira abençoada. Manda um som pra gente aí, toca um pagodinho aí, bora lá, segundou, hein, bora pra cima, um abraço.
0: Valeu Jorginho, valeu meu querido Thiaguinho.
3: Você é meu amigo, né, juro, você é meu amigo.

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0: por aqui, o fofurômetro da clube, ó. Minha amiguinha Lívia tá por aqui. O fofurômetro agora vai explodir, quer ver? Ó. Lívia, bom dia.
1: Bom dia, Rogério. É que a Lívia hoje coloca música.
0: Coloca, o tio coloca.
1: Mará. Mará. Não vai lá.
0: E aí, Mará?

0: De boa sempre.
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2: Previsão de períodos de céu nublado, tarde e noite com muitas nuvens. O sol se vai às 18h13. Lua minguante, 24 graus.
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2: Não temos mais tempo, só tem um áudio aqui do meu amigo Romerdão, tá por aqui. Bom dia, Romerdão.
6: Olá, Rogério. Bom dia.
2: Bom dia, meu querido.
6: Quero ouvir, tô falando.
2: Fala, meu querido.
6: Queria ouvir uma música com geração.
2: Não tem mais tempo, vamos embora.
6: Queria ser garoto pra tu que ouvindo. Principalmente pra Dona Arroz.
2: Minha
6: tia Laura, minha tia Maria Rita.
2: Beleza, cara. Valeu, irmão.
6: Tchau, obrigado. Tenha um bom dia.
2: Obrigado. Gratidão sempre, Romerdão. Gratidão sempre, meu querido. Vambora, hein? Tá chegando o Armandinho aí, o Jornal da Clube, edição do almoço.

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6: 11 horas e 59 minutos.
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Boa tarde para você, meu amigo. Muito boa tarde para você, minha amiga. Sejam todos bem-vindos. Estamos começando mais uma edição do Jornalismo Clube nesta bonita tarde já de segundona. 26 graus a temperatura neste exato momento aqui no Centro Empresarial, no 15º andar do Centro Empresarial, no centro de Jaú. Temperatura gostosa, 26 graus. O tempo, será que mudou a previsão do tempo? Tinha previsão de chuva forte para hoje à noite. Vamos só dar uma conferida rapidinho aqui. Ver se teve. Já mudou uma barbaridade a previsão do tempo para hoje, hein? Aquela previsão de temporal, chuva forte à noite, já foi para as cucuias. O tempo fica nublado, com bastante nebulosidade, o sol até sai, mas não tem previsão de... Por incrível que pareça, a previsão de chuva foi para o espaço. Foi para o espaço a previsão de chuva. Tem que até tirar aí do GC essa informação aí, que já não tem mais nada a ver. Previsão de chuva já foi para o espaço hoje. Vamos ver amanhã, porque amanhã também tinha previsão de chuva forte. Não, continua para amanhã a previsão de chuva forte, tá? Continua para amanhã. Aliás, amanhã, se não houver mudança... Previsão de chuva forte já na parte da manhã. Manhã, tarde e noite, com temporais amanhã, tá? 40 milímetros de água, mais de 40 milímetros de água sendo esperado. 20 a mínima, 23 a máxima. Previsão de chuva continua, segue forte a previsão para chuva amanhã. Hoje já não deve mais, de acordo com o clima-tempo, chover, tá? Hoje não deve mais chover, de acordo com o clima-tempo, tá bom? E aí amanhã, por enquanto, a previsão é de pancadão. Chuva forte, inclusive, amanhã para toda a nossa região. Chuva que permanece na quarta-feira, mas não tão forte assim. Pancadas de chuva no decorrer do dia e também à noite, com 5 milímetros, 20 a mínima, 28 a máxima. Chove também menos na quinta-feira. A chuva deve parar lá pela sexta-feira. Dá uma paradinha na sexta, dá uma paradinha no sábado e deve voltar já no começo da semana que vem. Isso dados e informações do Climatempo. 12 horas e 3 minutos, meio de 3. Eu vou já tô vendo, já tá lá nos estúdios, lá do canto de lá, meu amigo José Roberto Pena, o Beto Pena. Já tô com ele aqui na tela. Ô Beto, se você quiser dar uma viradinha, deitar o celular, viu? Se você quiser deitadinha no... Isso, aí, garoto, aí ficou chique, aí ficou show. O José Roberto Pena, o Beto Pena, que é presidente do Sincomércio, e a gente já vai falar já com ele, já vou colocar ele já na tela, só esperar ele terminar de ajeitar ali, ó, beleza? E a gente já vai conversar com o José Roberto Pena, o Beto Pena, pra falar... Final do ano tá aí, filho! É, final do ano tá chegando, meu Deus do céu! Que loucura, que coisa boa! Fim do ano vem e vem com tudo também no comércio de Jaú. Alô você, meu amigo, minha amiga de Jaú da região, pode se preparar porque vem promoção boa, vem campanha legal, vem vale compra até dizer chega, graças.

0: aqui no comércio de Jaú, o que vem, o que o Sincomércio CDL estão preparando para esse final do ano para dar essa bela movimentada no comércio de Jaú?
1: Exatamente. Você sabe que a gente andando pelas ruas do comércio, a gente sempre tem sido cobrado dos lojistas, né, dos comerciantes, que as entidades precisavam fazer alguma coisa no final do ano para poder agitar aí o comércio, as ruas, né, o consumidor, em termos de dar algum prêmio, né, algum sorteio. E esse ano a gente preparou juntamente com o Sincomércio CDL uma campanha para a gente poder dar R$50 mil em bônus, né, em prêmios, para as pessoas poderem comprar. Na verdade, não seria prêmio, seria bônus que os participantes, né, os consumidores durante novembro e dezembro, que comprarem nas lojas participantes, estarão concorrendo em final de novembro, depois do flash da liquidação de novembro aí, né, do Black, e depois em final de dezembro outro sorteio também para poder dar esses vale compra para o consumidor, que seriam R$50 mil, seriam 31 consumidores que vão participar.
0: É uma boa premiação, é um bom incentivo, lembrando que não é só o prêmio, está valendo essa movimentação toda no comércio de Jaú, esse dinheiro circulando em Jaú, as coisas acontecendo aqui, porque é importante a gente frisar, chega nessa época do ano, né, Beto? A galera acaba procurando aí os presentes, enfim, de um modo geral, e todo mundo foca na internet, né? Porque a internet é mais barato, porque a internet é mais rápido, porque a internet tem mais variedade, piriri, porora, pururu. Só que a gente tem que lembrar uma coisa que é muito importante, gente. A internet não paga o salário dos trabalhadores aqui em Jaú. A internet não circula o dinheiro da internet aqui em Jaú. A internet não vai manter o emprego das pessoas aqui em Jaú. Então, nesse caso, a gente tem que ser bairrista. E mais bairrista ainda, sabendo que comprando, a gente pode estar concorrendo a Vale Compras, né, Beto?
1: Exatamente. Isso que é importante, essa consciência do consumidor. É lógico que em época assim, de aperto financeiro, né, do orçamento das famílias, o consumidor sempre procura o melhor, o mais barato, e a gente entende, né? Mas a gente tem que estimular o nosso comércio local, onde o emprego fica aqui, os impostos ficam aqui, investe em saúde, investe também na educação e acaba revertendo todos esses impostos para a população. E o comércio nosso, né, assim como o serviço de Jaú, exerce um protagonismo muito importante na região. E nós, como entidade Sincomércio CDL, em parceria com os comerciantes, a gente não pode deixar de promover, né? A gente vai ter aí no final do ano o Natal, onde já entra um 13º, um dinheiro a mais no mercado, que ajuda aí a promover o comércio. E nada como incentivar também através dessas premiações, que serão 31 consumidores, né? 12 vai ser sorteado em final de novembro e 29 em final de dezembro, né? O sorteio que vai ter com R$50 mil. São vale compra de 1.000, 2.000, 1.500, 2.000 e até 5.000 reais. E os consumidores estarão sujeitos a comprar, a ganhar e comprar na nossa cidade. E a gente faz um apelo aos comerciantes aí, né? Que nós estamos fechando o nosso mix de lojas que vão participar, né? E a gente está precisando aí que algumas lojas ainda que estão na dúvida, que não entraram, que participe, venha conosco aí para o CDL, Sincomércio, para que a gente faça uma experiência de compra para o consumidor, que a gente possa agradar ele no comércio de rua, no comércio local, de bairro, e que a gente consiga cativar esse cliente que ele está buscando não só o produto e preço, mas também uma experiência de compra, né? E quem sabe aí com sorte eu consigo, né? O consumidor consegue tirar aí a sorte grande e vir aí premiado aí e ter mais um chequinho para poder gastar aí no nosso comércio final de ano.
0: É importante isso que o Beto está falando, não é só o consumidor, né? O comerciante tem que também fazer a sua parte. A gente sabe que as pessoas hoje em dia, elas vão, é claro, buscar aí a facilidade, o preço mais barato, mas quando você cria um atrativo, que é uma campanha dessa, onde você pode ganhar um vale-compras de até R$5 mil, gente, R$5 mil não é pouca coisa não, é muita coisa. E outros vale-compras que também incentivam bastante, depende exclusivamente da participação do comércio. Se o comércio não entra, se o comércio não compra a campanha, se o comércio não acredita na venda, se o comércio não acredita no Sincomércio, no CDL, na possibilidade de fazer essa campanha virar, aí também não adianta, né, o Beto?

0: milagre é só Jesus, né? O comerciante também tem que acreditar que dá para girar, dá para fazer acontecer e com isso fazer as vendas do final de ano bombarem, né?
1: Exatamente, isso daí, bem observado mesmo, né? Inclusive as rádios aí aqui de Jaú, né? O pessoal das páginas, as rádios, todas as rádios de Jaú estão apoiando essa campanha, estão também adorando a ideia, estão incorporando, que está iniciando agora, na verdade, encerrando agora, está iniciando a divulgação das rádios da campanha. Mas já faz alguns 2-3 meses que nós estamos vendendo a campanha e vai encerrar agora até final de outubro a adesão das lojas, né? Mas as rádios estão entrando com apoio total, inclusive vocês aí hoje, né? Divulgando aí a campanha, e a gente não pode deixar para divulgar muito antes para o consumidor, para não criar expectativa, mas o Natal já está chegando, né? Então, novembro, vamos iniciar agora dia 5 de novembro, dia 6, as lojas já vão estar com os cupons para o consumidor poder preencher. Então, falta aí poucos dias aí, você consumidor, aliás, você lojista que não entrou ainda, aproveite e entre na campanha, venha fomentar o nosso comércio unido, né, para poder se unir todo mundo aí e fazer que o nosso comércio esse final de ano seja contagiante, consigamos crescer com o apoio de todo mundo, agradar o nosso consumidor também da região, e Jaú exerce um protagonismo, vamos ser realmente importante esse papel aí, Jaú e região. Eu conto com vocês aí também da imprensa, para que possa fazer desse Natal um Natal especial, um Natal diferente, com energia, nesse momento difícil que o país passa, né? Mas vamos aquecer aí, ó, essas ruas, aquecer as lojas, com promoções e além desse sorteio também, né? E eu agradeço, viu, já de antemão, o apoio que vocês têm dado aí para nós, viu, da Clube FM. Muito obrigado.
0: Maravilha, tá aí seu José Roberto Pena, presidente do Sincomércio aqui de Jaú. Nós vamos falar com ele muitas vezes daqui para frente, até para poder realmente bombar essa campanha, fazer acontecer. Acredite no comércio da cidade, incentive, compre, faça o dinheiro circular aqui. É aqui que a gente ganha o pão, é aqui que a gente vive, é aqui que a gente tem nossa família, é aqui que a gente tem as necessidades, saúde, educação, infraestrutura. Então o dinheiro tem que circular aqui. Não adianta comprar lá fora. Lá fora você faz o dinheiro circular lá fora. Você valoriza lá longe, enquanto aqui perto fica precisando de dinheiro, fica precisando de investimento. Então acredite no comércio, valorize, incentive, participe. E quem sabe ganhe vale compras, meu filho. Olha que beleza. Vai comprar, ganha um valezinho, compra aí, já reforça o final de ano e já fica tudo só alegria, né, meu amigo Beto? Obrigado, viu, meu irmão?
1: Só uma observação que eu queria fazer.
0: Pois não.
1: O Dia das Crianças tá chegando, né?
0: Opa!
1: Dia 12.
0: Segunda-feira,
1: agora próximo é feriado, né? E dia 12 é o Dia das Crianças. Então, o comércio de Jaú, nessa sexta-feira agora, como a gente faz todas as vésperas, antevésperas das datas comemorativas, Dia dos Pais, Dia dos Namorados, né? E Dia das Mães, o Dia das Crianças não seria diferente. Nós vamos estar com o comércio em plantão aí, algumas lojas, aberto até às 21 horas nessa sexta-feira. Então, tá aí o Dia das Crianças chegando, o pagamento entrando, aproveitem para comprar no nosso comércio local os presentes das crianças aí, presente, roupas, brinquedos, né, de videogame, enfim, estamos aí junto aí com vocês aí, graças a Deus.
0: Até porque, como todo bom brasileiro, a gente gosta de deixar tudo para a última hora. Então, na sexta-feira, o comércio até às 9 é bom demais da conta, porque é a hora que a gente vai comprar o presente das crianças mesmo, né, Beto?
1: Exatamente. O comércio já está bem preparado, aproveita as promoções, né? É isso aí, muito obrigado.
0: Um abraço, meu amigo José Roberto Pena, obrigado aí pela atenção, boas vendas para todos e que esse final de ano seja maravilhoso para o comércio de Jaú. Obrigado, meu irmão.
1: Eu que agradeço, um abraço a todos, muito obrigado.
0: Tá aí, conversamos com o José Roberto Pena, que é presidente do Sincomércio aqui de Jaú. Mais uma campanha chegando, mais uma campanha acontecendo e é claro, você já sabe, né, meu filho? Com chance de ganhar aí, vale compra. Ô, coisa boa, hein? Vamos ser sinceros. Você compra, circula, movimenta o dinheiro na cidade e ainda corre o risco de faturar. Você já pensou um vale compra de 5 mil reais? Hein? Já pensou um vale-compra de 5 mil reais? 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Então tá bom demais. São 12 horas e 16 minutos, meio-dia 16 na Clube. 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Bom, eu vou falar o último aqui, ó. 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Tá bom? Bom, negócio é o seguinte. Vamos lá. Opa, o que, que eu fiz aqui? Será que eu pus para encerrar a transmissão? Não fiz, tô ficando louco? Tô ficando maluco? É, por que que tá assim? Não é para tá assim, jacaré. Ah, agora tá certo aqui. Agora tá certo, tô ficando maluco eu, hein? Ó, seguinte, vamos lá, povo de Deus. Eleições 2026, primeiro turno encerrado, né? Primeiro turno encerrado. Estado de São Paulo, show de bola. A gente conseguiu aí matar já no primeiro turno, com tranquilidade, sem dor de cabeça. Governador é o Tarcísio pelos próximos 4 anos, reeleito com uma votação absurdamente absurda, fantástica, show de bola. Estado de São Paulo fez lição de casa e conseguiu aí matar o problema já no primeiro turno. O mesmo não aconteceu a nível nacional. Nós temos aí o segundo turno que começa, a campanha propriamente dita já começa hoje à tarde, né? A campanha do segundo turno já está liberada a partir de hoje à tarde. A campanha no rádio e na televisão começa sexta-feira agora, dia 9, tá? Para o estado de São Paulo, que já definiu o seu governador, nós vamos ter apenas a propaganda do presidente, para a eleição para presidente, tá? Neste caso, já não é mais proporcional. Neste caso, é igualitário. Tempo e inserção para os dois, tanto para o Lula como para o Flávio Bolsonaro. Cada um vai ter 10 minutos diários, de segunda a sábado, de manhã e na hora do almoço. Então, no rádio, o horário eleitoral volta na sexta-feira, agora dia 9, das 7 às 7h10 e da meio-dia ao meio-dia e 10. Das 12 às 12h10. Tá bom? Beleza? Então, essa é a nova escala de horário político, começando agora, sexta-feira, no dia 9. Beleza? Mas vamos lá, vamos dar uma volta aqui pela nossa região, vamos dar uma volta pelas cidades no entorno para dar uma olhada como foram as eleições 2026, tá? Falando aqui de Jaú, depois a gente já vai diretão para Bariri. Falando aqui de Jaú, nós tivemos em Jaú a seguinte votação. Para presidente, Flávio Bolsonaro fez 51.878 votos. Lula fez 17.705 votos, tá? Uma diferença grande na eleição do primeiro para o segundo colocado. O Flávio Bolsonaro fez 68,85% e o segundo colocado, que é o Lula, fez 23,50%. Para governador, Tarcísio aqui em Jaú arrebentou, né? Passou a régua, fechou a conta com 54.585 votos, 78,15%. Fernando Haddad, do PT, em segundo, com 14.859 votos, com 21,27% dos votos. Realmente a diferença gritante com relação à eleição para a presidência, para o governo do Estado de São Paulo e para a presidência também. Senador deu a dobradinha. E contrariando todas as pesquisas apresentadas aqui para o estado de São Paulo, Jaú não foi diferente, contrariou a pesquisa também, inclusive do Datafolha, que mostrava um cenário bem diferente. Aliás, precisa perguntar para quem que o Datafolha perguntou, porque esse pessoal não deve ter ido votar, né? Para senador aqui em Jaú, Guilherme Derrite fez 49.948 votos, 38,09%. André do Prado fez 48.986 votos. Olha que loucura, encostadinhos os dois. 37,36%, tá? Coisa bem equilibradinha mesmo. Quem votou no primeiro, na primeira opção, por exemplo, para o Derrite, votou na segunda opção para o André do Prado. Interessante isso. A terceira mais votada e que não consegue vaga, a Simone Tebet, fez 14.852 votos e a Marina Silva, 13.702 votos. Vamos para deputado federal Jaú, tá? Gente, eu não vou falar todos porque seriam muitos. Então, vamos aqui na sequência dos mais votados, tá? E também aproveitando para falar se foi eleito ou não. Deputado federal aqui em Jaú, Lucas Pavanato, do PL, foi o mais votado. Aliás, batendo recorde, o candidato a deputado mais votado na história, com mais de 3 milhões de votos, Lucas Pavanato, que fez história, e aqui em Jaú não foi diferente, com 9.952 votos. A Erika Hilton, do PSOL, para dar um contraponto, fez 2.602 votos. Renato Bolsonaro, irmão do presidente Jair Bolsonaro, fez 1.011 votos. Todos esses estão eleitos, tá? Kim Kataguri, do Missão, fez 991 votos. Sâmia Bonfim, do PSOL, fez 859 votos. Vou falar só mais alguns. Maurício Neves, do PP, fez 755 votos. Guilherme Cortes, do PSOL, fez 747 votos. Sargento Nantes, do PP, fez 669 votos. João Cury, do MDB, fez 650 votos. E o delegado Bruno Lima, do Podemos, fez 556 votos. Todos esses ainda eleitos. Só para finalizar, Baleia Rossi, também eleito, com 552 votos. Tabata Amaral também está eleita com 522 votos, tá bom? Deputado estadual em Jaú, Eduarda Capobianco, mais uma que fez história e entrou para a história da política, sendo a candidata a deputada estadual mais votada da história. Ela fez aqui em Jaú, não foi diferente do cenário estadual. Em Jaú ela fez 8.068 votos, seguida da Dani Alonso, do PL, com 2.653 votos. Rogério Franco, do PL. Aliás, deu PL na cabeça aqui entre os primeiros em Jaú, hein? Rogério Franco, do PL, 1.905 votos. Paulo Mansur, do PL, 1.674 votos. Aí aparece o primeiro de esquerda, que é o Eduardo Suplicy. Olha só, eu nem sabia que o Suplicy estava disputando a eleição, gente. Falei hoje isso já, eu não sabia mesmo, de verdade. Eduardo Suplicy fez 1.209 votos aqui em Jaú. Bem, fez bem, né? Fez bem. O Ricardo Madalena também foi bem votado aqui em Jaú, do PL, com 1.136 votos. O Ricardo França, do Podemos, com 890 votos. O Carlos Gianazzi, do PSOL, com 843 votos. A Sofia Fávero, do PSOL, com 823 votos. E o Rafael Saraiva, do União, com 766 votos, tá bom? Acho que aí são os mais conhecidos. Esses, os mais votados, o top 10 aqui, vamos dizer assim, aqui em Jaú, tá? De Jaú a gente vai para Bariri. Em Bariri, começando pela presidência, eu vou mais rápido agora, Flávio Bolsonaro teve menos votos em Bariri, ficando com 67,77% dos votos, mas fez 11.292 votos, e o Lula fez 4.064 votos, ficando com 24,39%. O governador Tarcísio deu show na cidade de Bariri também, com 11.965 votos, 77,89%. E o Fernando Haddad levou uma pimbada violenta, com 3.318 votos, com 21,60%. Senadora Dobradinha também matou, e matou bonito na cidade de Bariri. Guilherme Derrite e André do Prado, os dois eleitos, levaram em Bariri o Guilherme primeiro com 11.041 votos e o André do Prado com 10.575 votos. Os que não foram eleitos eu não vou nem falar mais, porque não vem ao caso. Deputado federal em Bariri não foi diferente. Lucas Pavanato em primeiro com 2.196 votos. Eu não vou falar a porcentagem aqui, tá? Que é desnecessário. Maurício Neves em segundo com 615 votos. Baleia Rossi, bem votado em Bariri, com 571 votos. Érica Hilton também, com 535 votos. E Maria Rosas, do Republicanos, com 297 votos, tá? A Maria Rosas foi eleita por média. A da Érica para cima que eu falei, todos eleitos por quociente, tá? Nós também, por quantidade. Nós também tivemos o Capitão Augusto, bem votado em Bariri, com 286 votos. Felipe Beccari, com 288 votos. O Coronel Telhada, fez o voto, 273 votos. Renata Abreu, com 264 votos. E o Kim Kataguri, com 246 votos. Mais alguém importante aqui? O Renato Bolsonaro, irmão do Bolsonaro, também fez votos em Bariri, 240 votos. Vamos então agora para o deputado estadual. Em Bariri não foi diferente. A Eduarda Capobianco foi a mais votada em Bariri, com 1.854 votos. Aliás, cenário esse que se repetiu em quase todos os municípios paulistas. O Ricardo Madalena foi muito bem votado em Bariri, com 1.152 votos. Itamar Borges também foi bem votada, com 822 votos. Dani Alonso, com 612 votos. O Telhadinha, com 407 votos. O Franco Sardelli, com 340 votos. O Caruso, com 330 votos. Rafael Saraiva, com 293 votos. Ricardo França, com 289 votos. E o Carlos Gianazzi, com 283 votos. Em Bariri, tá bom? Vamos dar um pulinho em Arealva. Vamos ver como é que ficou em Arealva. Vamos lá? Arealva também foi bem tranquila a votação. Flávio Bolsonaro, com 67,4% dos votos, fez 3.026 votos. Lula fez 1.225 votos. Em Arealva também o Tarcísio explodiu, com 3.122 votos. E o Fernando Haddad, 1.083 votos. Senador também, Guilherme Derrite André do Prado, em Arealva. tá? Cada um fazendo aí mais de 2.000, o Derrit 2.896, o André do Prado 2.680 votos. Para deputado federal em Arealva, de novo, Lucas Pavanato em primeiro com 460 votos. Aqui eu vou falar só os cinco primeiros, tá? A Renata Abreu com 409 votos, o Guilherme Piaí com 204 votos, Capitão Augusto com 135 e o Mota com 145 votos. Para deputado estadual em Arealva, o Ricardo Madalena acabou desbancando a Eduarda Capopiano. É, lá inverteu. Ricardo Madalena foi o deputado estadual com o maior número de votos em Arealva, com 830 votos. Tenente Coimbra com 310, a Eduarda com 272, Lucas Bove com 245 e a Dani Alonso com 186 votos. Vamos fazer o seguinte, vamos dar um pulo em... Cadê? Deixa eu pegar que a gente foi para Arealva. Agora vamos para... Cadê Pederneiras? Cadê? Tá aqui Pederneiras, Pirajuí. Cadê você, Pederneiras? Pederneiras, Iacanga? Quer dar um pulinho em Iacanga? Vamos lá em Iacanga. Vamos dar uma olhadinha em Iacanga. Vamos dar uma olhadinha como é que foi em Iacanga. Eleições 2026 em Iacanga, também Flávio Bolsonaro com 67,17% dos votos, Lula com 26,62% dos votos. Para governo do estado, Tarciso com 75,20%, Fernando Haddad com 24,35%. O senador também deu Derrit e do Prado. Deputado federal em Iacanga, também Iacanga agora, hein? Deputado federal, os cinco mais votados em Iacanga. Lucas Pavanato, não fugiu da regra, com 830 votos. O Mota, com 775 votos. Professora Luciene Cavalcante, com 319 votos. Olha o Baleia Rossi aqui, com 238 votos. E o Renato Bolsonaro, com 228 votos. Deputado estadual em Iacanga. Que coisa! Deu também Ricardo Madalena e Iacanga em primeiro. E Eduarda Capopiano ficou em segundo. Olha só, desbancando meio que a tendência regional aí, ó. O Ricardo Madalena em primeiro com 1.729 votos em Iacanga. A Eduarda Capopiano com 407 votos. A Tainara Faria com 324. Carlos Gianazzi com 313. E o Fábio Faria de Sá com 252 votos. Bom, vamos para Ibitinga? Quer dar uma olhadinha em Ibitinga? Não, Ibitinga não. Vamos dar uma olhada em Ibitinga. Por que Ibitinga não? Claro, a gente chega em Ibitinga também. Ó, em Ibitinga, Flávio com 64,56 fez menos em Ibitinga, hein? E o Lula com 28,37. Tarciso fez 74,23% dos votos em Ibitinga. O Fernando Haddad, 25,24%. Senador também, Derrit e do Prado. Deputado federal em Bitinga, não fugiu. Lucas Pavanato, com 5.980 votos. Baleia Rossi, com 4.459 votos. Érica Hilton, com 1.094 votos. Olha o Edinho Silva aqui, ó. Olha o Edinho Silva aparecendo aqui em Bitinga, entre os cinco mais votados, com 823 votos. E o Renato Bolsonaro, é meu filho, irmão do presidente, arrebentando a boca do balão também em Bitinga, com 763 votos. Deputado estadual em Bitinga, deu Eduarda Capobiano, Capopiano, com 3.855 votos. Rodrigo Moraes, com 1.401 votos. Olha o Itamar Borges aqui, com 1.261 votos. Tenente Coimbra com 952 votos. Tainara Faria com 485 votos. Vamos fazer o seguinte, deixa eu dar uma olhadinha onde é que eu tava aqui. Bauru quer Pederneiras agora? Então vamos para Pederneiras agora. Alô Pederneiras! Em Pederneiras, Flávio Bolsonaro, 66,88%, Lula, 25,86%. Para o governo, Tarciso arrebentou também com 76,38%, para senador Guilherme Derrit e André do Prado. Deputado federal em Pederneiras, olha só o Baleia Rossi desbancando o Lucas Pavanato em Pederneiras. Baleia Rossi em Pederneiras fez 3.547 votos e o Lucas Pavanato 3.233 votos. O Guilherme Piaí do Republicanos fez 2.204 votos. Olha o Arlindo Chinaglia aqui, olha. O Arlindo Chinaglia está eleito também, o Arlindo Chinaglia do PT, com 854 votos, e a Erika Hilton com 704 votos. Deputado estadual em Pederneiras, a Eduarda também não levou lá, em primeiro. Mas quem levou foi o Lucas Bove com 3.289 votos. Eduarda ficou Capopiano com 2.179 votos. O Caruso com 1.995 votos. Itamar Borges com 1.123 votos. E Ana Carolina Serra com 1.005 votos. 1.005 votos. Itapuí? Vamos dar um pulinho em Itapuí? Rapidinho. Agora já são 12:41. Rapidinho, só para a gente matar esse assunto eleição, só de curiosidade também como é que ficou a votação na nossa região, né? Flávio Bolsonaro com 61,4% dos votos, o Tarcísio em Itapuí fez 72,57% dos votos, senador deu Derrite André do Prado, deputado federal deu Lucas Pavanato em Itapuí também na frente com 691 votos, Coronel Telhada com 314, Rodrigo Gambale com 272, o Mota com 234, a Erika Hilton com 228 votos. Para deputado estadual, em Itapuí, deu também Ricardo Madalena, meu filho. É, deu também Ricardo Madalena em primeiro em Itapuí para deputado estadual, com 1.382 votos. Eduarda Capopiano com 488, Telhadinha com 405 votos, doutor Edson do Paiol, eleito também, com 393 votos, e a Dani Alonso com 224 votos, tá? Que mais? Já deu? Quer ir para algum lugar diferente ou já deu, né? Hã? Já deu. Vamos fazer o geralzão, que senão não vai dar tempo. Vamos ver o geral, que senão não vai dar tempo. Vamos pegar o estado de São Paulo, né? Só o estado de São Paulo para ver como é que ficou. Estado de São Paulo, meu filho, vamos lá. Estado de São Paulo, de um modo geral, fez a lição de casa, apesar de a votação aqui do Flávio ter sido de 51,93%. Você vê que aqui no interior do estado de São Paulo, Flávio Bolsonaro passava dos 60, 70%, mas no geral no estado, apesar de ter ganho em praticamente todos os municípios, foram poucos os municípios aonde, no estado de São Paulo, até por curiosidade, foram poucos os municípios onde o Flávio não ganhou. Municípios como Rosana deu Lula, Euclides da Cunha Paulista deu Lula, Teodoro Sampaio deu Lula, Mirante do Paranapanema deu Lula, Sandovalina deu Lula, Marabá Paulista deu Lula, Presidente Epitáfio deu Lula, Castilho deu Lula, Itapurã deu Lula, São José de Iracema deu Lula, tô falando no estado de São Paulo, onde não deu o Flávio Bolsonaro, tá? Gastão Vidigal deu Lula, Gavião Peixoto deu Lula, Américo Brasiliense e Santa Lúcia também Lula, Coronel Macedo, eu já falei, não falei? Coronel Macedo deu Lula, Guapiara Lula, Iporanga Lula, Itaoca Lula, Ribeira deu Lula. Deixa eu ver se eu consigo aumentar mais aqui para ficar mais fácil. Itapevi deu Lula. Itapecerica da Serra deu Lula. São Paulo, capital, deu Lula. A gente já comentou isso, né? São Bernardo do Campo deu Lula. Olha, em São Bernardo do Campo, hein? São Bernardo do Campo deu Lula, mas bem apertadinho, hein? São Bernardo do Campo, que é o berço do PT. O Lula ficou com 46% e o Flávio com 41%. Quase que a coisa anda diferente ali, hein? Em Cubatão também, ó. 46% Lula, 44% Flávio Bolsonaro. Olha só, meu filho. Em Rio Grande da Serra também deu Lula. Itaquaquecetuba, Lula. Franco da Rocha, Lula. Francisco Morato, Lula. Se eu esquecer algum, vocês me perdoam, tá? Areias deu Lula. São José do Barreiro deu Lula e Bananal deu Lula, tá? Esses os municípios do estado de São Paulo, aonde o Lula ganhou. Nos outros municípios todos deu Flávio Bolsonaro. Como eu já disse, você pegar o mapa do Brasil, você vai ver que uma parte enorme do Brasil optou pela direita, pelo Flávio Bolsonaro, enquanto as regiões mais pobres do país optaram pelo PT de Luiz Inácio Lula da Silva. Aqui no estado de São Paulo, então, o Tarcísio foi eleito com uma votação estrondosa de 62%, com 14.491.874 votos. Senador não tem para ninguém, né? Não teve para ninguém. Do segundo senador, que é o André do Prado, para Simone Tebet, que teria a terceira colocada, a diferença é grande. De 8 para 12 milhões, 8, 9, 10, 11, 12, 4 milhões, pelo amor de Deus, é voto pra caramba, né? Então, Guilherme Derrite e André do Prado estão eleitos senadores por São Paulo. E agora a gente vai para os candidatos a deputados. São 92 candidatos, né? 94 candidatos eleitos. É muita coisa, eu vou falar só alguns. Se você quiser saber todos os candidatos eleitos para deputado federal, você... O estadual tem no site da rádio, tem no site não, tem no Facebook da rádio. Os deputados estaduais, os estaduais são 94, né? Federal não. Você pode entrar lá no Face da rádio e você já tem. Deputado federal, São Paulo mais eleito, mais votado, Lucas... Mais eleito é lindo, hein? Lucas Pavanato, com 3.038.438 votos, entrou para a história. Lucas Pavanato entrou para a história da eleição em São Paulo com uma votação estrondosa. 3 milhões. Não houve na história uma votação dessa, né? 3.038.438 votos. É voto que não cabe mais. Erika Hilton fez 1.596.472 votos, também foi bem votada, Erika Hilton. A Sâmia Bonfim, do PSOL, também fez 580... Olha a diferença do terceiro para o segundo, que é a Erika. Né? 583.107 votos. Kim Kataguri, também eleito, com 520.071 votos. Tabata Amaral, 476.383 votos. Renato Bolsonaro, com 379.312 votos. Sargento Nantes, com 333.401 votos. Delegado Palumbo, com 303.271 votos. Guilherme Cortez, com 275.450 votos. Maurício Neves, com 269.996 votos. O Márcio Alvino, com 261.325 votos. Professora Luciene Cavalcante, com 253.778 votos. Ana Oliveira, com 246.741 votos. O Baleia Rossi, com 239.124 votos. Luana Zaratini, com 233.733 votos. Mais uma pagininha. Mais uma pagininha só. Só mais uma. Senão também não dá tempo de falar o estadual. A Maria Helena, com 230.866 votos. Delegado Bruno Lima, com 217.952 votos. Rosana Vale, com 213.752 votos. A Renata Abreu, com 199.100 votos. O Marcos Pereira, do Republicanos, com 196.681 votos, tá? Lembrando que a lista, ela é grande, ela vai longe aqui. Se eu falar, nossa senhora, é voto pra caramba, tá? Tem voto pra caramba. Vamos lá, tem deputado federal bastante. Vamos lá para os deputados estaduais, os mais votados aqui em São Paulo. Eduarda Capopiano acabou entrando pra história também, com quase 2 milhões de votos, gente. Tem noção que a moça do PL... fez 1.956.238 votos. Agora, o que me surpreendeu foi o segundo colocado, de verdade, tá? E não é, pelo amor de Deus, não é pegadinha nem nada. Eu confesso que eu imaginei que o Suplicy tivesse já se aposentando, né? Mas ele foi eleito, Eduardo Suplicy, deputado estadual. Em segundo com 654.627 votos. Que coisa, hein? A Sofia, faz tempo que eu não vejo o Suplicy nem falar. Por isso que eu achei estranho, entendeu? Com todo respeito, não é desmerecendo não, pelo amor de Deus. Mas faz muito tempo que eu não vejo o Suplicy nem falar, né? Então achei que ele já estivesse fora da política. A Sofia Favero vem com 407.773 votos. Carlos Giannazzi, do PSOL, com 367.861 votos. Muita gente da esquerda foi eleita em São Paulo, tá? Paula Feminista, do PSOL, com 326.190 votos. O Giovanni Sanches, do PL, com 235.363 votos. O Rogério Lins, do Podemos, com 229.928 votos. Tenente Coimbra, com 198.342 votos. O Rafa Minato, do Missão, com 185.582 votos. Danilo João, do PP, com 182.839 votos. Mais uma. Tomás Henrique, do PL, com 178.164 votos. Ediene Maria, do PSOL, tá? Ediene Maria, do PSOL, com 170.844 votos. A Luísa Erondina, olha, Erondina, e essa é outra que eu achei que tivesse aposentada, de verdade. Também eleita, por 169.567 votos. O delegado Olim, tá aqui, o delegado Olim, com 163.918 votos. O Rodrigo Asciucci, o Asciucci, com 162.562 votos. E aí vai embora, né? Aí dos conhecidos, vou passar o olho rapidinho aqui. Tamar Borges eleito, com 159.058 votos. A Dani Alonso eleita, com 155.574 votos. Conte Lopes também está aqui, com 139.225 votos. Deixa eu ver, o Telhadinha também eleito, com 134.006 votos. Vou dar uma. Tô correndo agora aqui, vendo alguns conhecidos, tá? Aqui não conheço ninguém. Também não conheço ninguém. É um monte de ilustre desconhecido, né? Também. Caio França, tá aqui o Caio França com 99.840 votos. O Franco Sardelli, ó, o Franco Sardelli aqui eleito também, com 98.375 votos. Douglas Garcia, eleito, com 97.410 votos. Deixa eu ver mais alguém conhecido aqui. O Ricardo Madalena eleito, tá? Ricardo Madalena eleito, com 94.319 votos. O Leandro Basson, que trabalhou bastante nas redes sociais, com 90.934 votos, está eleito, tá? O Pardini está eleito, com 89.558 votos. Deixa eu ver mais alguém conhecido aqui. A Tami Miranda também se elegeu, né? Um monte de ilustre. Olha, vocês sabiam que o Tiririca, que entrou para a história também com uma votação estrondosa para deputado aqui em São Paulo, mudou o seu domicílio eleitoral para o Ceará e não foi eleito. Tiririca tentando aí, estava tentando o seu quinto mandato e rodou. A Tami Miranda entrou com 85.619 votos. Deixa eu ver se tem mais alguém conhecido aqui. Não conheço ninguém desses caboclos aqui. Olha o Caruso aqui. O Caruso entrou com 74.480 votos. Aqui ninguém. O Lucas Bovo também entrou com 71.263 votos. Olha a Ana Perugini aí de volta, ó, do PT. 70.737 votos. Tá? Entrou também a Ana. Aqui não conheço ninguém. Ó, o Ricardo França também na risca, hein? Ricardo França também na risca com 53.644 votos. E aí, mais ninguém. Aqui é tudo suplente agora. Tudo suplente. Agora é um monte de suplentes. Beleza, povo de Deus? Aí, agora é se preparar e começar aí tudo de novo para o segundo turno, campanha que começa hoje, mas no rádio e na TV começa na sexta-feira. Tá bom? Belezinha? Então tá bom. Vamos lá. 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Ó, lembrando que a tardezinha a gente volta com o Jornal da Clube edição da tarde agora, porque com o horário eleitoral menorzinho dá para gerar conteúdo, porque o da tarde é sempre um apanhado do primeiro e do segundo edição. Para você que não conseguiu acompanhar a primeira edição das 7 às 7 das 7 às 8 e da segunda edição da meio-dia a 1, acompanhe a terceira edição, que tem um apanhadinho ali, tem um resuminho do que foi comentado, dos melhores comentários, das melhores entrevistas, para você conferir aqui na sua Clube FM. Beleza, povo de Deus? Tá tudo tranquilo? Tudo sossegado? Vamos embora então? Vamos nessa, que tá bom a beça? Vamos! Obrigado pela sua sintonia, obrigado pela sua audiência. Tenham todos uma semana abençoada e maravilhosa. Eu tenho certeza que será. Ó, e é sério, previsão do tempo mudou mesmo, tá? Previsão do tempo mudou e mudou mesmo. Aliás, eu tô atualizando, que computador, hein? Pronto, é o de cá, Galizia. Acorda pra vida, velho. Tá ficando louco? Tá ficando velho, tá ficando louco. O que que é isso? Previsão do tempo, que tinha temporal pra hoje, inclusive hoje à noite. Essa previsão, ela já não tá mais, tá? Não tem, inclusive não tem previsão de chuva. Pode até garoar, mas chuva pesada hoje não, tá? Não tem previsão de chuva para hoje não. Chuva essa que deve vir amanhã. Amanhã sim, previsão de chuva, inclusive durante todo o dia, tá bom? Beleza? Mas a gente fica aí na expectativa, né? Fica sempre na expectativa. Beleza? Maravilha, povo de Deus. Então tá bom. São Miguel Arcanjo, defendei-nos no combate. Quem como Deus? Ninguém como Deus. Então tchau e até amanhã, se ele quiser. E é claro que ele quer. Por que não quereria, né? Até mais, pessoal. Tchau. Vambora. Ponto final.
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5: 13:02.
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2: 14 horas e 4 minutos.
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5 de outubro de 2026, 2 horas e 41 minutos. Agora chegamos para nossa tarde deliciosa de primavera, segundona. Marcou agora 26 graus, o clima tá agradável, o clima tá gostoso. É a previsão de condições assim, ó: ensolaradas, nubladas para todo o resto do dia, uma leve garoinha no início da noite e, segundo o nosso climatempo, uma chuvinha no final da semana, né? Lá pra quinta, sexta-feira começa uma chuvinha. É a nossa primavera, né, gente? Tá tudo desalinhado, mas ó, chuva, sol, calor, frio, primavera, verão, outono, inverno, manhã, tarde, noite, feriado, fim de semana, de manhã, tarde, madrugada. É, gente, a melhor companhia aqui com a gente em Clube FM, 100,7, a Rádio do Povo, a Rádio da Família, a rádio que é 100% você, 24 horas, 7 dias na semana. Aumenta o volume do som porque nós estamos por aqui. Vamos curtir agora o Rick Renner, Só Pensando em Você. Vamos conferir o tempo e a temperatura das nossas cidades vizinhas e a gente segue por aqui até 6 da tarde. Sejam todos muito bem-vindos, está oficialmente no ar o Dose Beat na Clube com Mirelle Domingos. 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
3: Oi, Bariri. E aí, como é que vocês estão? Tudo bem? Pois é, aí na cidade de vocês também. Marcou agora 27 graus, um pouquinho mais quente, e a previsão de condições nubladas para o resto do dia.
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4: 15 horas e 2 minutos.
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0: Luciano na nossa tarde super incrível, mais que demais, de segundona. É a nossa super segunda-feira e uma pausa aqui na nossa programação musical para falar dos nossos super parceiros. 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
0: 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Agora são 3 horas e 15 minutos. 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

0: no meio da tarde, viu? Falta pouquinho, juntinhos até as 18 horas. É a nossa super segunda-feira.
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0: Muito bem, muito legal. 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

tanto orgulho de você. Eu oro tanto por você, meu filho. Sua vida me preocupa, sabe? Você é um menino tão bom. Você é um menino tão abençoado, sabe? Que só Deus na sua vida, na minha vida. Tá bom? Obrigada, meu filho, por tudo, tá bom? Obrigada de coração. Eu fico sem palavras, sabe? Te amo, viu?

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a cara da nossa tarde de primavera. Ainda bem, e resposta com o grupo Menos é Mais. Só interromper aqui a programação musical para falar dos nossos super parceiros. 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
2: Essa é a tarde.
0: Vamos lá, super bombástico. Todo mundo curte? Traguei na nossa super programação. Aumenta o volume, vem curtir com a gente. Meu nome é Mirelle Domingos, estou com vocês até as 18 horas. Vem curtir com a gente. O WhatsApp da Clube é abertão, viu? 997-22-1007. Cola com a gente, vem!
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2: 16 horas e 4 minutos.
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0: mais a caçamba com o molejão. É a nossa super segunda-feira.
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0: Legal, hein? A galera continua participando com a gente aqui no WhatsApp da Clube. Mande seu áudio, mande sua mensagem de texto. Participa com a gente. Vamos juntos, juntinhos até as 18 horas. Ainda dá tempo de você participar, ainda dá tempo de você curtir aqui com a gente, viu? Anota aí, 997221007. É a nossa WhatsApp da Clube. Você pode participar aqui com a gente. Vamos juntão, então, até as 18 horas. Vamos ver quem tá por aqui. É o seu Vlauderir participando com a gente. Boa tarde, seu Val. Como é que o senhor tá? Tudo bem? Boa tarde.
2: Tudo bem? Primeira vez que tô participando. Tô aqui falando, se tiver raça negra, você não sabe de mim.
0: Vamos curtir. Vamos curtir o Raça Negra, então. Seja muito bem-vindo, seu Branco da Itapuí, participando com a gente, né? Um abração pro senhor, obrigada pelo carinho. Vamos curtir, então, Raça Negra. Já, pedido do senhor é uma ordem pra nós. Pediu, com certeza tocou. Um abração pro senhor, tá aqui com a gente. Jorginho, boa tarde. Jorginho, como é que você tá? Tudo bem?
3: Oi, Mirelle, boa tarde. Jorginho, boa passando tarde. Por aqui, desejando uma ótima semana abençoada pra vocês e todos os ouvintes ligados aí na Clube FM. Capricha aí, manda um som pra gente, do Matheus e Cauã.
0: Opa!
3: Pra Mara amanhã. Obrigado, hein? Um abraço.
0: Um abraço, meu amigo. Vamos curtir também. Já mapeia aqui pra gente curtir na sequência, viu? Obrigadão pelo carinho. Tá aqui comigo, meu amigo Valdecir, tá sumido. Valdecir Barbosa participando com a gente da programação. Maria José, da Serrinha, lá da Bahia, participando com a gente. Boa tarde, Maria. Maria, como é que você tá?
4: Boa tarde.
0: Boa tarde, minha diva. Obrigada pela sintonia, viu? Um prazerzão receber a senhora. Seu Jamil participando com a gente. Boa tarde, seu Jamil. Como é que o senhor tá? Tudo bem? Tudo bem? Fala comigo.
5: Boa tarde, patroa Mirelle.
0: Como vai?
5: Toca o modão pra nós, fazendo favor. É o Jamil aqui de Portunduba.
0: Claro que eu toco.
5: O homem do cachorrinho latidor. E Mirella, toca o modão pra nós. É assim, nós vai descer. Vai descer pra praia. Prefiro areia no pé do que pé na areia.
0: Eita.
5: Ah, modão bonito,
0: não é
5: hein?
0: Essa não, Mirella, vamos tocar.
5: Eu prefiro. Eu ofereço pra você, pra todo mundo que tá ouvindo. E pra todo mundo aqui de Portunduba.
0: Beleza.
5: Pra minha colega.
0: Diga.
5: Sueli. E pra todo mundo que nos tá ouvindo. Eu vejo também pro Rogério, aquele fanfarrão lá, né? Aquele bebedor de querosene.
0: Rogério é folgado.
5: Duro foi. Você sabe. E eu ofereço também pro meu amigo Polônio. Ô, Polônio, das 4 horas da madrugada da Clube.
0: Gente fina.
5: E ofereço também pra todo mundo que tá ouvindo. E pra chefia Armando e Diego Santos. Obrigado.
0: Beleza. Não
5: vai ficar cumprido o telefone aqui, né? Vai vazar pra janela aí da rádio, da Clube. Obrigado.
0: Beleza, meu amigo, brigadão, viu? Obrigada pela sintonia, tamo junto. Obrigada pela companhia também. É um prazer receber o senhor, já vou mapear aqui seu pedido. Obrigada pela companhia, tá aqui comigo. Ô Paulinho, você tá sumido, hein, homem? Como é que você tá?
6: Oi, Mirelle, boa tarde. Boa tarde, minha querida. Voltei,
0: boa tarde.
6: Tá? Deus abençoe você, boa programação. Paulinho Flamengo.
0: Valeu, Paulinho Flamengo, participando com a gente. Tá aqui o Edivaldo Lopes também. Boa tarde, aqui é o Edivaldo. Manda um abraço pra Kelly, Bianco, Cauã, Ciro, Ronaldo, Diogo. Toca para Biro do Cavaco. O nome dela é Jéssica. Vamos tocar, meu amigo. Obrigada pela sintonia. Tá aqui comigo meu amigo Vanderlei também. Boa tarde, Mirelle. Tudo bem? Toca Eduardo e Mônica.

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5: Em Brotas, a previsão é de condições nubladas. Para o restante do dia, marcam agora e para as próximas horas, 25 graus, a mínima 17 graus.
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6: 17:03.
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0: Palpite. Palpite com Sambô. É, faltando 20 minutos para 6. A gente segue por aqui com Sambô. Palpite. Aumenta o volume e vem curtir com a gente.

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0: E a gente quer chamar aqui ao palco Luciana Mello.
1: Boa noite, boa noite.
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0: E aí? Vamos viajar pra longe.

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3: 17 horas e 56 minutos.
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0: Em nome do Pai, e do Filho, e do Espírito Santo. Amém. O anjo do Senhor anunciou a Maria, e ela concebeu do Espírito Santo. Eis aqui a serva do Senhor, faça-se em mim segundo a vossa palavra. E o Verbo se fez carne e habitou entre nós. Ave Maria, cheia de graça, o Senhor é convosco, bendita sois vós entre as mulheres, e bendito é o fruto do vosso ventre, Jesus. Santa Maria, Mãe de Deus, rogai por nós, pecadores, agora e na hora de nossa morte. Amém. Rogai por nós, Santa Mãe de Deus, para que sejamos dignos das promessas de Cristo. Oremos. Infundi, Senhor, como vos pedimos, a vossa graça em nossas almas, para que nós, que pela anunciação do anjo, cheguemos ao conhecimento da encarnação de Jesus Cristo, vosso Filho, por sua paixão e morte na cruz, sejamos conduzidos à glória da ressurreição, pelo mesmo Cristo, Senhor nosso. Amém.
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9: Povo de Deus, como é que vocês estão? Ah! Eu tô bem demais. É segunda-feira. Segunda bonita, segunda linda, segunda gostosa, segunda abençoada. É dia 5 de outubro de 2026. Sejam todos bem-vindos, bem-vindos, bem-vindos. Como é que passaram o final de semana? Como é que foi o final? Eu fui votar na hora daquela ventania, eu não sei como é que foi aqui em Jaú, em Bariri, na hora do almoço, uma ventania, o tempo ficou marrom de poeira e um vento, que eu vou falar um negócio, aqueles montes de santinho, eu acho uma graça santinho na porta do local de votação, eu já falei um milhão de vezes isso, é coisa de idiota mesmo, né? Agora, a galera que mora em frente aos locais de votação deve ficar extremamente feliz, porque ontem o vento levou, fez um redemoinho de santinhos, né? Que eu vou falar um negócio pra vocês. Ai, ai, ai, ai, ai, ai, ai. Se eu moro na frente de um local de votação, eu coloco um monte de câmera só pra filmar os porcão e depois jogo tudo na internet. Tudo na internet. Pra justiça ver quem é o porco da história. Aliás, pra pegar é fácil, né? Se quiser, pega. Se quiser, pega. É facinho pegar. É fácil, se quiser pega. Eu sei de gente que tropeçou aí, gente que caiu em local de votação, pessoa de idade que escorregou em local de votação. Aliás, teve gente que morreu em local de votação, né? Ventou, Ana? Ana Rosa também falando que ventou muito. É, teve gente que veio a óbito em local de votação, teve gente que passou mal em local de votação, até porque mormaço antes da refrescada tava pesado, né? Tava um calorzinho antes de começar a mudar o tempo, antes de chover e dar uma esfriada na parte da manhã, tava bem calor. Mas a pergunta que não quer calar, e aí, povo de Deus, como é que vocês votaram, hã? Vocês estão felizes com o resultado? Hein? Foi dentro do esperado? Foi na sua expectativa? Olha, eu confesso a vocês que eu até me surpreendi. Tá? Eu votei bem, graças a Deus. É, meus candidatos foram bem. Meus votos foram bem votados. Eu acho que eu fiz aí o meu papel de cidadão, de democracia, e busquei aí as melhores opções. É claro, dentro da minha visão. A minha visão pode não ser a sua visão, mas, de um modo geral, eu tô feliz. Feliz pra caramba. Muito feliz. Extremamente feliz. Quem entra no meu Face sabe disso, né? Eu tô extremamente feliz. E você, tá feliz? Eu acho que essa eleição, ela deu uma resposta muito grande para a política do Brasil, né? É, eu vou já falar de algumas cidades aqui da nossa região, Jaú, Bariri, Bocaina, Pederneiras, Bauru. Vamos dar uma olhadinha como é que foi o voto, né, de cada um. A gente vai dar uma olhadinha como é que foi o voto aí dos candidatos aqui da cidade, da região, como é que foi, como é que não foi, quem entrou, quem não entrou, como é que tá, como é que não tá. Mas eu acho que antes de dar esse primeiro giro, eu vou até dar uma faturada, mas eu acho que um comentário ele se faz necessário, né? Eu acho que o resultado dessa eleição, mais uma vez, mostrou que nós temos um Brasil bem dividido, né? Um Brasil bem dois extremos. E olha, eu peço por favor para as pessoas entenderem que o comentário aqui, ele não vai ter paixão política, tá? É um comentário baseado em cima de dados, baseado em cima de fatos, baseado em cima de realidade. Então não tem paixão política, tá? Eu até agora fiz a minha festa, é claro. Todo mundo sabe meu posicionamento aqui, eu nunca escondi de ninguém meu posicionamento. Tô super feliz com o resultado das eleições, não tenha dúvida disso. Governo do Estado de São Paulo, maravilhoso. Não tinha opção melhor para governar o Estado de São Paulo que o Tarcísio. Ponto final. Um baita de um governador. Aliás, votação histórica. E vem junto com duas pessoas fantásticas, que é o Derrite e o André do Prado. Dois senadores que vão fazer por São Paulo a diferença. Pode ter certeza disso. Então, eu acho que no Estado de São Paulo, a lição foi feita e foi feita com muita maestria, tá? Nós temos hoje na minha opinião, essa é a opinião minha, tá, gente? Eu respeito, se você tiver uma opinião contrária, respeito pra caramba a sua opinião, tá? Mas peço também respeite a minha, da mesma maneira que eu respeito a sua, peço que você respeite a minha. Eu, na minha opinião, o Tarcísio é um dos melhores governadores que esse estado já teve. O Tarcísio é um cara de visão, é uma pessoa que tem noção do que tá falando, tem noção do que tá fazendo. Você pega nos debates, ele amassou o Haddad de uma maneira assim, eu não sei nem se o Haddad sabe o caminho pra casa, né? Nem faço ideia se o Haddad sabe qual é o caminho da casa dele. Mas o Tarcísio, ele demonstrou nos debates que realmente é uma pessoa instruída, que ele sabe o que ele está fazendo, ele sabe o que ele está falando. Então não tem para ninguém. O estado de São Paulo deu um show quando o assunto é eleição. O estado de São Paulo arrebentou a boca do balão. Arrebentou a boca do balão com a eleição do Tarcísio e do Derrite e do André do Prado. Acho que aí foi espetacular. E não só isso, para deputado federal e deputado estadual também, os dois que ficaram no topo são pessoas que eu considero assim fantásticas, mas daqui a pouco a gente comenta sobre isso, tá? Daqui a pouco a gente comenta sobre isso. O importante é frisar que essa eleição mais uma vez demonstrou o seguinte, né? Que a esquerda, ela continua levando o voto das regiões mais pobres, miseráveis,

Nordeste, de regiões que são governadas pela esquerda, e vem tentar a vida numa região governada pela direita, aonde normalmente as coisas são melhores, tá? Isso, gente, isso é fato. Isso, eu não estou inventando a roda já foi inventada, tá? Não estou inventando a luz elétrica, ela já foi inventada. Só estou constatando fato. Se você pegar e abrir o mapa do Brasil hoje por votação, se você abrir o mapa do Brasil hoje por votação, você vai ter esse panorama. Ele não é assim perfeito, mas ele é 99% esta realidade. As regiões mais pobres do Brasil, há muitos anos já governadas pela esquerda, e continuam pobres e continuam sendo governadas pela esquerda e continuam votando na esquerda. As regiões mais desenvolvidas, as regiões com um pouco mais de cultura, de conhecimento, continuam tendo a vitória da direita, né? Isso é o mapa do Brasil. Não sou eu que estou falando, é o mapa do Brasil. É só olhar no mapa do Brasil, pelo amor de Deus. Eu não tenho como inventar um dado. Eu não tenho como manipular a eleição. Tá lá, é só abrir qualquer site que tenha o mapa do Brasil e a votação por estado, por município, você vai ver que a parte mais pobre do Brasil continua, como sempre, votando na esquerda. Continua, como sempre, elegendo a esquerda. E continua, como sempre, colhendo os mesmos frutos, ou seja, absolutamente nada. As cidades mais violentas do Brasil são cidades governadas pela esquerda. As maiores pobrezas e misérias nacionais estão hoje em locais governados pela esquerda. Volto a repetir, não sou eu que estou dizendo isso, são dados. Sou eu, são dados. Então, mais uma vez se demonstrou que nós temos dois Brasis, né? O Brasil que busca um desenvolvimento, que busca um emprego, que busca uma superação, que busca uma nova realidade e que vota na direita, e o Brasil do assistencialismo. Hoje a grande maioria das famílias assistidas pelos Bolsas Famílias e programas assistenciais estão nas regiões governadas pela esquerda. Entendeu? E isso vem de encontro ao que o próprio presidente Lula prega. Não sou eu, é o Lula que disse que pobre não tem que estudar, pobre tem que trabalhar. Eu não concordo com as palavras do nosso ilustre presidente. Eu não concordo. Eu acho que pobre tem que estudar. Eu acho que pobre tem direito de deixar de ser pobre. Eu não entendo isso. Eu não sei por que o pobre tem que ser pobre para sempre, o pobre tem que ser o trabalhador braçal para sempre, o pobre não pode sonhar em melhorar, o pobre não pode sair da linha de pobreza. Eu não concordo quando o presidente Lula fala esse tipo de absurdo, que na minha opinião é um absurdo. É um absurdo quando um presidente de um país como o Brasil vai num discurso, num comício, num programa de televisão e fala uma asneira dessa, que é uma asneira. Dizer que pobre não nasceu para ser rico, pobre não nasceu para estudar, pobre nasceu para trabalhar. Isso só na cabeça dele. Eu não concordo com isso. Eu não sou rico. E eu não nasci só para trabalhar. Eu nasci para ter o que eu quero, comprar da maneira que eu quero, da forma que eu quero. Eu não vivo de Bolsa Família. Eu não recebo nenhum tipo de auxílio assistencial do governo. Por quê? Porque eu estudei. Eu paguei para estudar. Eu não estudei com Bolsa Pública, Fiese, Pindaíba nem nada. Eu paguei para estudar. Então, eu não concordo com esse tipo de atitude de um governo. E a gente percebe que esse assistencialismo, esse não ensinar a pescar e dar o peixe, isso é complicado. Não ensinar a pescar e dar o peixe vira o que nós estamos vendo aí. Infelizmente, né? Infelizmente, a gente acaba acompanhando esse tipo de resultado, que é as eleições 2026, onde, novamente, os partidos de esquerda dominam as regiões pobres do Brasil, que continuam pobres, vamos deixar isso bem claro, continuam pobres. Tem gente que acha que as regiões lá do norte e nordeste, do nordeste principalmente,
são lindas, maravilhosas.

0: casas é na beira do mar. Se você passar da avenida da beira do mar para dentro, é uma loucura, né? E as regiões mais desenvolvidas não apoiam a esquerda. O resultado da eleição prova isso, tá? Agora, é claro que nós temos um segundo turno pela frente aí que vem com tudo. Pode esperar muita coisa nesse segundo turno. Assunto é claro, hoje é política, o assunto é política, e nós vamos falar um pouquinho dos candidatos que nós tivemos aqui na nossa região. Candidatos a deputado federal, candidatos a deputado estadual. Novamente a gente viu acontecer aquela divisão de votos, muitos candidatos e os votos acabam se dividindo. A nossa região ainda não entendeu, né, a importância. E quando eu digo importância, é porque é importante, gente. Ter um representante no Congresso, ter um representante na Assembleia em São Paulo é fundamental para o desenvolvimento da nossa área, da nossa região, tá? E aí a gente continua naquela de vamos lançar, lança um monte de candidato, divide voto até dizer chega, e no final das contas a gente acaba não tendo aí o sucesso nem com um nem com outro. Vamos lá, deixa eu pegar aqui os nossos deputados, vamos começar com o pessoal. Deputado federal, nós tivemos o Paulo Soares, aqui de Jaú, do Podemos, fazendo 39.794 votos. Se você pegar a quantidade de votos que nós temos na nossa região, só na cidade de Jaú, por exemplo, e somar isso às cidades da nossa micro-região, não é uma votação ruim, mas não é a votação que elege, né? Não é a votação que elege. Precisaríamos entender um pouquinho mais a importância de ter aí um deputado da nossa região em Brasília. E é o que a gente falou durante toda a campanha, né? A gente falou isso durante toda a campanha, de nós termos alguém que entenda os problemas da nossa região, que conhece os problemas da nossa região, né? Paulo Soares, que inclusive está como deputado agora em Brasília, e nesta campanha, nesta eleição, fez 39.794 votos. A Juliana Fabri, que apoiada pelo prefeito Ivan Cassaro, do PL, fez 10.511 votos. É uma votação boa? É uma votação expressiva, mas ainda insuficiente, né? Nós temos também a Rafaela Hernandes, também do PL, que fez 2.795 votos. Já é uma votação considerada pequena, vamos dizer assim, né? Uma boa votação para vereador, já para deputado é uma votação pequena. A Rafa fez 2.795 votos, tá? Tem também aqui da nossa cidade a Dani Rodrigueiro, do PDT. A Dani, ela fez 1.248 votos. O Paulo Gatto fez 506 votos. Isso eu tô falando os votos gerais, tá? Já eu vou falar os votos da cidade. E o Everardo da Assistência, o Everardo, que espalhou flyer pela cidade inteira aí, fez apenas 371 votos, tá? Olha, deixa eu pegar aqui os votos na cidade, em Jaú, quer ver? Fica mais fácil. Ó, vamos lá. O Paulo Soares fez em Jaú 21.199 votos. É pouco. É uma votação boa? É uma votação boa, mas ainda é pouco. na cidade de Jaú com a quantidade de votos que a cidade tem disponíveis para eleger um deputado federal, tá? E o resto dos votos para chegar aí nos 39.794 são votos da região. A Juliana fez em Jaú 7.980 votos, né? 7.980 votos. O resto foi na região, 10.511, para totalizar esse número, né? A Rafa fez 2.380, tá? A Rafa fez 3.000, a Rafa fez 2.380 e fora 2.795. Perceba que fora a Rafaela Hernandes não conseguiu se destacar, né? A votação dela ficou bem consolidada aqui na cidade. Ela não, ou não conseguiu fazer um trabalho regional, ou não fez o trabalho regional e quis contar com os votos de Jaú, né? E foi bem pouco. A Dani, a Daniela Rodrigueiro, fez 505 votos em Jaú, tá? É pouco, é pouco. São poucos votos. 505 votos é pouco, não é voto nem para vereador, tá? E na região a Dani fez, somando com os 505, totalizando 1.248, ou seja, ela fez mais votos fora do que na cidade, né? O Paulo Gato fez 312 votos em Jaú, pouco, 506 na região. E o Everardo fez 236 votos em Jaú, 371 na região. Lembrando que o Paulo Soares, com essa votação de 21.199 votos aqui em Jaú, a gente tem que destacar também que ele está em Brasília. Há pouco tempo, é bem verdade. Mas ele está sentado na cadeira de deputado, né? Ele fez ele fez um bom trabalho, né? E isso aí a gente tem que dizer, gente. Não é uma questão de puxar saco, é uma questão de falar a verdade. O Paulo Soares, nesse pouco tempo em que ele está como deputado em Brasília, o trabalho que ele fez nesse pouquíssimo tempo de deputado foi um trabalho fantástico. Um trabalho fantástico. Não foi, sabe, ah, tô lá pra ganhar o dinheiro pra pegar meu salário. Não, trabalhou pra caramba. Trabalhou. Pena que não houve o reconhecimento que eu acho que o Paulo deveria ter tido. O Paulo Soares deveria ter tido, né? Não houve esse reconhecimento. Uma votação, tudo bem, é significativa, mas ainda é pequena diante do potencial que a região tem. Ou seja, a região continua sem um representante em Brasília. A região continua sem um representante em Brasília. E se você for pegar aqui, ó, vamos pros deputados estaduais. Vamos lá. Deputado estadual aqui em Jaú. Votos de Jaú, tá? O Matheus Turini fez 3.942 votos. Em toda a votação dele, 4.794. Uma votação boa, boa, boa, boa. Mas ainda relativamente pequena, né? Pro potencial que a cidade tem, né? O Rodomontes, com 7.280 votos, aliás, surpreendeu, né? 7.280 votos em Jaú, no voto total 8.333. Ele surpreendeu mesmo, porque a novidade na política, né? O Felipe Rodomonte, 7.280 votos, ele é do PSD, tá? Ele surpreendeu com a votação, confesso a vocês. E a votação total dele é de 8.333 votos. Nós também tivemos a Eliane. Deixa eu ver a votação dela aqui, só confirmar para ver se não tá. Eliane Pacheco. A Eliane Pacheco fez 1.445 votos aqui em Jaú e na região fez, totalizando, 2.018 votos. O Madalena fez uma votação bonita também aqui em Jaú, né? O Ricardo Madalena fez 1.136 votos e totalizou 94.319 votos. Uma votação boa, viu? Uma votação expressiva do Madalena. 94.319 votos. Bem votado. Nós tivemos também, aqui de Jaú, o Pancho, o Júnior, da revista Etapa, o Pancho, ele fez 128 votos, é mais ou menos o que ele fez para vereador, né? Não tem uma mudança muito grande. Ah, o Pancho que veio candidato a deputado na plataforma da canetinha emagrecedora, né? Inclusive até virou uma certa piada isso aí nos bastidores, porque o pessoal falava assim: pô, mas a picanha do Lula não chegou, então ninguém engordou, então não há necessidade da canetinha emagrecedora, né? Mas o Pancho fez aqui em Jaú 128 votos, totalizando aí em toda a região 212 votos. A votação surpreendeu algumas pessoas, algumas acabaram concordando com os resultados.
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0: Eu vou já tô vendo, já tá lá nos estúdios, lá do canto de lá, meu amigo José Roberto Pena, o Beto Pena, já tô com ele aqui na tela. Ô Beto, se você quiser dar uma viradinha, deitar o celular, viu? Se você quiser deitadinha no... Isso, aí, garoto, aí ficou chique, aí ficou show. O José Roberto Pena, o Beto Pena, que é presidente do Sincomércio, e a gente já vai falar já com ele, já vou colocar ele já na tela, só esperar ele terminar de ajeitar ali, ó, beleza? E a gente já vai conversar com o José Roberto Pena, o Beto Pena, pra falar. Final do ano tá aí, filho! É, final do ano tá chegando, meu Deus do céu, que loucura, que coisa boa! Fim do ano vem e vem com tudo também no comércio de Jaú. Alô você, meu amigo, minha amiga de Jaú da região, pode se preparar porque vem promoção boa, vem campanha legal, vem vale compra até dizer chega, graças a Deus, né? Vale compra que não cava mais para você poder comprar e economizar e presentear aqui no comércio de Jaú. Mas deixa eu começar já com meu amigo Beto Pena, já vou colocar ele já aqui com a gente. Beto, bom dia! Prazer tê-lo conosco aqui na Clube FM.
2: Bom dia, tudo bem com vocês aí? Obrigado aí pela oportunidade. É um prazer poder tá junto com vocês e informar a população nossa aí.
0: Beto, vamos lá, vamos falar de coisa boa, vamos falar de promoção para esse final do ano que está chegando aqui no comércio de Jaú. O que vem, o que o Sincomércio e o CDL estão preparando para esse final do ano para dar essa bela movimentada no comércio de Jaú?
2: Exatamente, você sabe que a gente andando pelas ruas do comércio, a gente sempre tem sido cobrado dos lojistas, né, dos comerciantes, que as entidades precisavam fazer alguma coisa no final do ano para poder agitar aí o comércio, as ruas, né, o consumidor, em termos de dar algum prêmio, né, algum sorteio. E esse ano a gente preparou, juntamente com o Comércio e a CDL, uma campanha para a gente poder dar R$50 mil em bônus, né, em prêmios, para as pessoas poderem comprar. Na verdade, não seria prêmio, seria bônus que os participantes, né, os consumidores durante novembro e dezembro, que comprarem nas lojas participantes, estarão concorrendo em final de novembro, depois do flash da liquidação de novembro aí, né, do Black, e depois de final de dezembro outro sorteio também para poder dar esses vale compra para o consumidor, que seriam R$50 mil, seriam 31 consumidores que vão participar.
0: É uma boa premiação, é um bom incentivo, lembrando que não é só o prêmio, tá valendo essa movimentação toda no comércio de Jaú, esse dinheiro circulando em Jaú, as coisas acontecendo aqui, porque é importante a gente frisar, chega nessa época do ano, né, Beto? A galera acaba procurando aí os presentes, enfim, de um modo geral, e todo mundo foca na internet, né? Porque a internet é mais barato, porque a internet é mais rápido, porque a internet tem mais variedade, piriri, porora, pururu. Só que a gente tem que lembrar uma coisa que é muito importante, gente. A internet não paga o salário dos trabalhadores aqui em Jaú. A internet não circula o dinheiro da internet aqui em Jaú. A internet não vai manter o emprego das pessoas aqui em Jaú. Então, nesse caso, a gente tem que ser bairrista. E mais bairrista ainda, sabendo que comprando, a gente pode estar concorrendo a Vale Compras, né, Beto?
2: Exatamente. Isso que é importante. Essa consciência do consumidor. É lógico que em época assim, de aperto financeiro, né, do orçamento das famílias, o consumidor ele sempre procura o melhor, o mais barato, e a gente entende, né? Mas a gente tem que estimular o nosso comércio local, onde o emprego fica aqui, os impostos ficam aqui, investe em saúde, investe também na educação e acaba revertendo todos esses impostos para a população. E o comércio nosso, né, assim como o serviço de Jaú, exerce um protagonismo muito importante na região. E nós, como entidade, assim, Comércio EDL, em parceria com os comerciantes, a gente não pode deixar de promover, né? A gente vai ter no final do ano o Natal, onde já entra um 13º, um dinheiro a mais no mercado, que ajuda aí a promover o comércio. E nada como incentivar também através dessas premiações, que serão 31 consumidores, né? 12 vai ser sorteado no final de novembro e 29 em final de dezembro, né? O sorteio que vai ter com R$50 mil. Vale compra de R$1.000, R$2.000, R$1.500, R$2.000 e até R$5.000. E os consumidores estarão sujeitos a comprar, a ganhar e comprar na nossa cidade. E a gente faz um apelo aos comerciantes aí, né? Que nós estamos fechando o nosso mix de lojas que vão participar, né? E a gente está precisando aí que algumas lojas ainda que estão na dúvida, que não entraram, que participe, venha conosco aí pro CDL, Sim Comércio, para que a gente faça uma experiência de compra para o consumidor, que a gente possa agradar ele no comércio de rua, no comércio local, de bairro, e que a gente consiga cativar esse cliente que ele está buscando não só o produto e preço, mas também uma experiência de compra, né? E quem sabe aí com sorte eu consigo, né? O consumidor consegue tirar aí a sorte grande e vir aí premiado aí e ter mais um chequinho para poder gastar aí no nosso comércio final de ano.
0: É importante isso que o Beto está falando, não é só o consumidor, né? O comerciante tem que também fazer a sua parte. A gente sabe que as pessoas hoje em dia, elas vão, é claro, buscar aí a facilidade, o preço mais barato, mas quando você cria um atrativo, que é uma campanha dessa, onde você pode ganhar um vale-compras de até R$5.000, gente, R$5.000 não é pouca coisa não, é muita coisa. E outros vale-compras que também incentivam bastante, depende exclusivamente da participação do comércio. Se o comércio não entra, se o comércio não compra a campanha, se o comércio não acredita na venda, se o comércio não acredita no Sim Comércio, no CDL, na possibilidade de fazer essa campanha virar, aí também não adianta, né, o Beto? Milagre é só Jesus, né? O comerciante também tem que acreditar que dá para girar, dá para fazer acontecer e com isso fazer as vendas do final de ano bombarem, né?
2: Exatamente, isso daí bem observado mesmo, né? Inclusive as rádios aí aqui de Jaú, né? O pessoal das páginas, as rádios, todas as rádios de Jaú estão apoiando essa campanha. Estão também adorando a ideia, estão incorporando, que está iniciando agora, na verdade, encerrando agora, está iniciando a divulgação das rádios da campanha. Mas já faz alguns 2-3 meses que nós estamos vendendo a campanha e vai encerrar agora, até final de outubro, a adesão das lojas, né? Mas as rádios estão entrando com apoio total, inclusive vocês aí hoje, né, divulgando aí a campanha. E a gente não pode deixar para divulgar muito antes para o consumidor, para não criar expectativa, mas o Natal já está chegando, né? Então, novembro, vamos iniciar agora, dia 5 de novembro, dia 6, as lojas já vão estar com os cupons para o consumidor poder preencher. Então, falta aí poucos dias aí, você consumidor, aliás, você lojista que não entrou ainda, aproveite e entra na campanha, venha fomentar o nosso comércio unido, né, para poder se unir todo mundo aí e fazer que o nosso comércio esse final de ano seja contagiante, consigamos crescer com o apoio de todo mundo, agradar o nosso consumidor também da região, e Jaú exerce um protagonismo, vamos ser realmente importante esse papel aí, Jaú e região. Eu conto com vocês aí também da imprensa, para que possa fazer desse Natal um Natal especial, um Natal diferente, com energia, nesse momento difícil que o país passa, né? Mas vamos aquecer aí, ó, essas ruas, aquecer as lojas, com promoções e além desse sorteio também, né? E eu agradeço, viu, já de antemão, o apoio que vocês têm dado aí para nós, viu, da Clube FM. Muito obrigado.
0: Maravilha, tá aí seu José Roberto Pena, presidente do Sincomércio aqui de Jaú. Nós vamos falar com ele muitas vezes daqui para frente, até para poder realmente bombar essa campanha, fazer acontecer. Acredite no comércio da cidade, incentive, compre, faça o dinheiro circular aqui. É aqui que a gente ganha o pão, é aqui que a gente vive, é aqui que a gente tem nossa família, é aqui que a gente tem as necessidades, saúde, educação, infraestrutura. Então o dinheiro tem que circular aqui. Não adianta comprar lá fora. Lá fora você faz o dinheiro circular lá fora. Você valoriza lá longe, enquanto aqui perto fica precisando de dinheiro, fica precisando de investimento. Então acredite no comércio, valorize, incentive, participe. E quem sabe ganhe vale compras, meu filho. Olha que beleza. Vai comprar, ganha um valezinho, compra aí, já reforça o final de ano e já fica tudo só alegria, né, meu amigo Beto? Obrigado, viu, meu irmão?
2: Só uma observação que eu queria fazer.
0: Pois não.
2: O Dia das Crianças tá chegando, né?
0: Opa!
2: Dia 12.
0: Segunda?
2: Segunda-feira, segunda. Agora próximo é feriado, né? E dia 12 é o Dia das Crianças. Então, o comércio de Jaú, nessa sexta-feira agora, como a gente faz todas as vésperas, antevésperas das datas comemorativas, Dia dos Pais, Dia dos Namorados, né? E Dia das Mães, o Dia das Crianças não seria diferente. Nós vamos estar com o comércio em plantão aí, algumas lojas, aberto até as 21 horas nessa sexta-feira. Então, tá aí o Dia das Crianças chegando, o pagamento entrando. Aproveitem para comprar no nosso comércio local os presentes das crianças aí, presente, roupas, brinquedos, né, de videogame, enfim, estamos aí junto aí com vocês aí, graças a Deus.
0: Até porque, como todo bom brasileiro, a gente gosta de deixar tudo para a última hora. Então, na sexta-feira, o comércio até às 9 é bom demais da conta, porque é a hora que a gente vai comprar o presente das crianças mesmo, né, Beto?
2: Exatamente, exatamente. O comércio já está bem preparado, aproveita as promoções, né? É isso aí, muito obrigado.
0: Um abraço, meu amigo José Roberto Pena, obrigado aí pela atenção, boas vendas para todos e que esse final de ano seja maravilhoso para o comércio de Jaú. Obrigado, meu irmão.
2: Eu que agradeço, um abraço a todos, muito obrigado.
0: Tá aí, conversamos com o José Roberto Pena, que é presidente do Sincomércio aqui de Jaú. Mais uma campanha chegando, mais uma campanha acontecendo e é claro, você já sabe, né, meu filho? Com chance de ganhar aí, vale compra. Ô, coisa boa, hein? Vamos ser sinceros. Você compra, circula, movimenta o dinheiro na cidade e ainda corre o risco de faturar. Você já pensou um vale compra de 5 mil reais? Hein? Já pensou um vale compra de 5 mil reais? Meu filho, ô, senhor, já faço a festa de fim de ano. Oxe, já tem peru. Tem peru, tem champanhinha, tem tudo, claro. Lembrando que o Vale Compra é para você consumir aqui no comércio daqui, tá bom? Beleza? Show de bola? Maravilha. Nas lojas participantes. Por isso que é importante você, lojista, participar, tá? Por isso que é importante você, comerciante, participar. Porque os Vale Compras vão ser descontados, utilizados nas lojas que participam da campanha. Beleza? Maravilha? Então tá bom demais. Eleições 2026, primeiro turno encerrado, né? Primeiro turno encerrado. Estado de São Paulo, show de bola, a gente conseguiu aí matar já no primeiro turno, com tranquilidade, sem dor de cabeça. Governador é o Tarcísio pelos próximos 4 anos, reeleito com uma votação absurdamente absurda, fantástica, show de bola. Estado de São Paulo fez lição de casa e conseguiu aí matar o problema já no primeiro turno. O mesmo não aconteceu a nível nacional. Nós temos aí o segundo turno que começa, a campanha propriamente dita já começa hoje à tarde, né? A campanha do segundo turno já está liberada a partir de hoje à tarde. A campanha no rádio e na televisão começa sexta-feira agora, dia 9, tá? Para o estado de São Paulo que já definiu o seu governador, nós vamos ter apenas a propaganda do presidente, para a eleição para presidente, tá? Neste caso, já não é mais proporcional, neste caso é igualitário, tempo e inserção para os dois, tanto para o Lula como para o Flávio Bolsonaro. Cada um vai ter 10 minutos diários, de segunda a sábado, de manhã e na hora do almoço. Então, no rádio, o horário eleitoral volta na sexta-feira, agora dia 9, das 7 às 7h10 e da meio-dia ao meio-dia e 10. Das 12 às 12h10. Tá bom? Beleza? Então, essa é a nova escala de horário político, começando agora, sexta-feira, no dia 9. Beleza? Mas vamos lá, vamos dar uma volta aqui pela nossa região, vamos dar uma volta pelas cidades no entorno para dar uma olhada como foram as eleições 2026, tá? Falando aqui de Jaú, depois a gente já vai diretão para Bariri. Falando aqui de Jaú, nós tivemos em Jaú a seguinte votação. Para presidente, Flávio Bolsonaro fez 51.878 votos. Lula fez 17.705 votos, tá? Uma diferença grande na eleição do primeiro para o segundo colocado. O Flávio Bolsonaro fez 68,85% e o segundo colocado, que é o Lula, fez 23,50%. Para governador, Tarcísio aqui em Jaú arrebentou, né? Passou a régua, fechou a conta com 54.585 votos, 78,15%. Fernando Haddad, do PT, em segundo, com 14.859 votos, com 21,27% dos votos. Realmente a diferença gritante com relação à eleição para a presidência, para o governo do Estado de São Paulo e para a presidência também. Senador deu a dobradinha. E contrariando todas as pesquisas apresentadas aqui para o estado de São Paulo, Jaú não foi diferente, contrariou a pesquisa também, inclusive do Datafolha, que mostrava um cenário bem diferente. Aliás, precisa perguntar para quem que o Datafolha perguntou, porque esse pessoal não deve ter ido votar, né? Para senador aqui em Jaú, Guilherme Derriti fez 49.948 votos, 38,09%. André do Prado fez 48.986 votos. Olha que loucura, encostadinhos os dois. 37,36%, tá? Coisa bem equilibradinha mesmo. Quem votou no primeiro, na primeira opção, por exemplo, pro Derrite, votou na segunda opção pro André do Prado. Interessante isso. A terceira mais votada e que não consegue vaga, a Simone Tebet, fez 14.852 votos e a Marina Silva, 13.702 votos. Vamos para deputado federal Jaú, tá? Gente, eu não vou falar todos, porque seriam muitos. Então, vamos aqui na sequência dos mais votados, tá? E também aproveitando para falar se foi eleito ou não. Deputado federal aqui em Jaú, Lucas Pavanato, do PL, foi o mais votado, aliás, batendo recorde, o candidato a deputado mais votado na história, com mais de 3 milhões de votos, Lucas Pavanato, que fez história, e aqui em Jaú não foi diferente, com 9.952 votos. A Erika Hilton, do PSOL, para dar um contraponto, fez 2.602 votos. Renato Bolsonaro, irmão do presidente Jair Bolsonaro, fez 1.011 votos. Todos esses estão eleitos, tá? Kim Kataguri, do Missão, fez 991 votos. Sâmia Bonfim, do PSOL, fez 859 votos. Vou falar só mais alguns. Maurício Neves, do PP, fez 755 votos. Guilherme Cortes, do PSOL, fez 747 votos. Sargento Nantes, do PP, fez 669 votos. João Cury, do MDB, fez 650 votos. E o delegado Bruno Lima, do Podemos, fez 556 votos. Todos esses ainda eleitos. Só para finalizar, Baleia Rossi, também eleito, com 552 votos. Tabata Amaral também está eleita, com 522 votos, tá bom? Deputado estadual em Jaú, Eduarda Capobianco, mais uma que fez história e entrou para a história da política, sendo a candidata a deputada estadual mais votada da história. Ela fez aqui em Jaú, não foi diferente do cenário estadual. Em Jaú, ela fez 8.068 votos, seguida da Dani Alonso, do PL, com 2.653 votos. Rogério Franco, do PL. Aliás, deu PL na cabeça aqui entre os primeiros em Jaú, hein? Rogério Franco, do PL, 1.905 votos. Paulo Mansur, do PL, 1.674 votos. Aí aparece o primeiro de esquerda, que é o Eduardo Suplicy. Olha só, eu nem sabia que o Suplicy estava disputando a eleição, gente. Falei hoje isso já, eu não sabia mesmo, de verdade. Eduardo Suplicy fez 1.209 votos aqui em Jaú. Bem, fez bem, né? Fez bem. O Ricardo Madalena também foi bem votado aqui em Jaú, do PL, com 1.136 votos. O Ricardo França, do Podemos, 890 votos. O Carlos Gianazzi, do PSOL, com 843 votos. A Sofia Fávero, do PSOL, com 823 votos. E o Rafael Saraiva, do União, com 766 votos. Tá bom? Acho que aí são os mais conhecidos. Esses, os mais votados, o top 10 aqui, vamos dizer assim, aqui em Jaú, tá? De Jaú a gente vai para Bariri. Em Bariri, começando pela presidência, eu vou mais rápido agora. Flávio Bolsonaro teve menos votos em Bariri, ficando com 67,77% dos votos, mas fez 11.292 votos, e o Lula fez 4.064 votos, ficando com 24,39%. O governador Tarcísio deu show na cidade de Bariri também, com 11.965 votos, 77,89%, e o Fernando Haddad levou uma pimbada violenta com 3.318 votos, com 21,60%. Senadora Dobradinha também matou, e matou bonito, na cidade de Bariri. Guilherme de Ritchie e André do Prado, os dois eleitos, levaram em Bariri o Guilherme primeiro com 11.041 votos e o André do Prado com 10.575 votos. Os que não foram eleitos eu não vou nem falar mais, porque não vem ao caso. Deputado federal em Bariri não foi diferente. Lucas Pavanato em primeiro com 2.196 votos. Eu não vou falar a porcentagem aqui, tá? Que é desnecessário. Maurício Neves em segundo com 615 votos. Baleia Rossi, bem votado em Bariri, com 571 votos. Érica Hilton também, com 535 votos. E Maria Rosas, do Republicanos, com 297 votos, tá? A Maria Rosas foi eleita por média. A da Érica para cima que eu falei, todos eleitos por quociente, tá? Nós também, por quantidade. Nós também tivemos o Capitão Augusto, bem votado em Bariri, com 286 votos. Felipe Beccari, com 288 votos. O Coronel Telhada, fez o voto, 273 votos. Renata Abreu, com 264 votos. E o Kim Kataguri, com 246 votos. Mais alguém importante aqui? O Renato Bolsonaro, irmão do Bolsonaro, também fez votos em Bariri, 240 votos. Vamos então agora para o deputado estadual. Em Bariri, não foi diferente. A Eduarda Capobianco foi a mais votada em Bariri, com 1.854 votos. Aliás, cenário esse que se repetiu em quase todos os municípios paulistas. O Ricardo Madalena foi muito bem votado em Bariri, com 1.152 votos. Itamar Borges também foi bem votada, com 822 votos. Dani Alonso, com 612 votos. O Telhadinha, com 407 votos. O Franco Sardelli, com 340 votos. O Caruso, com 330 votos. Rafael Saraiva, com 293 votos. Ricardo França, com 289 votos. E o Carlos Gianazzi, com 283 votos em Bariri. Tá bom? Vamos dar um pulinho em Arealva. Vamos ver como é que ficou em Arealva? Vamos lá? Arealva também foi bem tranquila a votação. Flávio Bolsonaro, com 67,4% dos votos, fez 3.026 votos. Lula fez 1.225 votos. Em Arealva também o Tarcísio explodiu, com 3.122 votos. E o Fernando Haddad, 1.083 votos. Senador também, Guilherme de Ritchie e André do Prado, em Arealva. tá? Cada um fazendo aí mais de dois mil, o Derrite 2.896, o André do Prado 2.680 votos. Para deputado federal em Arealva, de novo, Lucas Pavanato em primeiro com 460 votos. Aqui eu vou falar só os cinco primeiros, tá? A Renata Abreu com 409 votos, o Guilherme Piaí com 204 votos, Capitão Augusto com 135 e o Mota com 145 votos. Para deputado estadual em Arealva, o Ricardo Madalena acabou desbancando a Eduarda Capopiano. É, lá inverteu. Ricardo Madalena foi o deputado estadual com o maior número de votos em Arealva, com 830 votos. Tenente Coimbra com 310, a Eduarda com 272, Lucas Bove com 245 e a Dani Alonso com 186 votos. Vamos fazer o seguinte, vamos dar um pulo em... Cadê? Deixa eu pegar que a gente foi para Arealva. Agora vamos para... Cadê Pederneiras? Cadê? Tá aqui Pederneiras, Pirajuí. Cadê você, Pederneiras? Pederneiras. Iacanga? Quer dar um pulinho em Iacanga? Vamos lá em Iacanga. Vamos dar uma olhadinha em Iacanga. Vamos dar uma olhadinha como é que foi em Iacanga. Eleições 2026 em Iacanga, também Flávio Bolsonaro com 67,17% dos votos, Lula com 26,62% dos votos. Para governo do estado, Tarcísio com 75,20%, Fernando Haddad com 24,35%. Senador também deu Derrite e do Prado. Deputado federal em Iacanga, também Iacanga agora, hein? Deputado federal, os cinco mais votados em Iacanga. Lucas Pavanato, não fugiu da regra, com 830 votos. O Mota, com 775 votos. Professora Luciene Cavalcante, com 319 votos. Olha o Baleia Rossi aqui, com 238 votos. E o Renato Bolsonaro, com 228 votos. Deputado estadual em Iacanga. Que coisa, deu também Ricardo Madalena e Iacanga em primeiro e Eduarda Capopiano ficou em segundo, olha só, desbancando meio que a tendência regional aí, ó. O Ricardo Madalena em primeiro com 1.729 votos em Iacanga, a Eduarda Capopiano com 407 votos, a Tainara Faria com 324, Carlos Gianazzi com 313 e o Fábio Faria de Sá com 252 votos. Bom, vamos para Ibitinga, quer dar uma olhadinha em Ibitinga? Não, Ibitinga não. Vamos dar uma olhada em Ibitinga. Por que Ibitinga não? Claro, a gente chega em Ibitinga também. Ó, em Ibitinga, Flávio com 64,56, fez menos Ibitinga, hein? E o Lula com 28,37. Tarcísio fez 74,23% dos votos em Ibitinga. O Fernando Haddad, 25,24. Senador também, Derrite e do Prado. Deputado federal em Bitinga, não fugiu. Lucas Pavanato, com 5.980 votos. Baleia Rossi, com 4.459 votos. Érica Hilton, com 1.094 votos. Olha o Edinho Silva aqui, ó. Olha o Edinho Silva aparecendo aqui em Bitinga, entre os cinco mais votados, com 823 votos. E o Renato Bolsonaro, é meu filho, irmão do presidente, arrebentando a boca do balão também em Bitinga, com 763 votos. Deputado estadual em Bitinga, deu Eduarda Capopiano, com 3.855 votos. Rodrigo Moraes, com 1.401 votos. Olha o Itamar Borges aqui, com 1.261 votos, Tenente Coimbra com 952 votos, Tainara Faria com 485 votos. Vamos fazer o seguinte, deixa eu dar uma olhadinha onde é que eu tava aqui, Bauru quer Pederneiras agora? Então vamos pra Pederneiras agora. Alô Pederneiras! Em Pederneiras, Flávio Bolsonaro, 66,88%, Lula, 25,86%. Pro governo, Tarcísio arrebentou também com 76,38%, para senador Guilherme Derrite e André do Prado. Deputado federal em Pederneiras, olha só o Baleia Rossi desbancando o Lucas Pavanato em Pederneiras. Baleia Rossi em Pederneiras fez 3.547 votos e o Lucas Pavanato 3.233 votos. O Guilherme Piaí do Republicanos fez 2.204 votos. Olha o Arlindo Chinaglia aqui, olha. O Arlindo Chinaglia. Tá eleito também o Arlindo Chinaglia do PT, 854 votos, e a Erika Hilton com 704 votos. Deputado estadual em Pederneiras, a Eduarda também não levou lá, em primeiro. Mas quem levou foi o Lucas Bove com 3.289 votos. Eduarda ficou Capopiano com 2.179 votos. O Caruso com 1.995 votos. Itamar Borges com 1.123 votos. E Ana Carolina Serra com 1.005 votos. 1.005 votos. Itapuí? Vamos dar um pulinho em Itapuí? Rapidinho. Agora já são 12:41. Rapidinho, só pra gente matar esse assunto eleição, só de curiosidade também, como é que ficou a votação na nossa região, né? Flávio Bolsonaro com 61,4% dos votos. O Tarcísio em Itapuí fez 72,57% dos votos. Senador deu Derrite André do Prado. Deputado federal deu Lucas Pavanato em Itapuí, também na frente com 691 votos. Coronel Telhada com 314. Rodrigo Gambale com 272, o Mota com 234, e Erika Hilton com 228 votos. Para deputado estadual, em Itapuí, deu também Ricardo Madalena, meu filho. É, deu também Ricardo Madalena em primeiro em Itapuí para deputado estadual, com 1.382 votos. Eduarda Capopiano com 488, Telhadinha com 405 votos, doutor Edson do Paiol, eleito também, com 393 votos, e a Dani Alonso com 224 votos, tá? Estado de São Paulo, meu filho, vamos lá. Estado de São Paulo, de um modo geral, fez a lição de casa, apesar de a votação aqui do Flávio ter sido de 51,93%. Você vê que aqui no interior do estado de São Paulo, Flávio Bolsonaro passava dos 60%, 70%, mas no geral no estado, apesar de ter ganho em praticamente todos os municípios, foram poucos os municípios aonde, no estado de São Paulo, até por curiosidade, foram poucos os municípios aonde o Flávio não ganhou. Municípios como Rosana deu Lula, Euclides da Cunha Paulista deu Lula, Teodoro Sampaio deu Lula, Mirante do Paranapanema deu Lula, Sandovalina deu Lula, Marabá Paulista deu Lula, Presidente Epitáfio deu Lula, Castilho deu Lula, Itapurã deu Lula, São José de Iracema deu Lula, tô falando no estado de São Paulo, onde não deu o Flávio Bolsonaro, tá? Gastão Vidigal deu Lula, Gavião Peixoto deu Lula, Américo Brasiliense e Santa Lúcia também Lula. Coronel Macedo, eu já falei, não falei? Coronel Macedo deu Lula, Guapiara Lula, Iporanga Lula, Itaoca Lula, Ribeira deu Lula. Deixa eu ver se eu consigo aumentar mais aqui para ficar mais fácil. Itapevi deu Lula, Itapecerica da Serra deu Lula, São Paulo capital deu Lula, a gente já comentou isso, né? São Bernardo do Campo deu Lula, olha, em São Bernardo do Campo, hein? São Bernardo do Campo deu Lula, mas bem apertadinho, hein? São Bernardo do Campo, que é o berço do PT, o Lula ficou com 46% e o Flávio com 41%. Quase que a coisa anda diferente ali, hein? Em Cubatão também, ó, 46% Lula, 44% Flávio Bolsonaro, olha só, meu filho. Em Rio Grande da Serra também deu Lula, Itacoaxetuba Lula, Franco da Rocha Lula, Francisco Morato Lula, se eu esquecer algum, vocês me perdoam, tá? Areias deu Lula, São José do Barreiro deu Lula e Bananal deu Lula, tá? Esses os municípios do estado de São Paulo, aonde o Lula ganhou. Nos outros municípios todos deu Flávio Bolsonaro. Como eu já disse, você pegar o mapa do Brasil, você vai ver que uma parte enorme do Brasil optou pela direita, pelo Flávio Bolsonaro, enquanto as regiões mais pobres do país optaram pelo PT de Luiz Inácio Lula da Silva. Maravilha, povo de Deus? Então tá bom. São Miguel Arcanjo, defendei-nos no combate. Quem como Deus? Ninguém como Deus. Então tchau e até amanhã, se ele quiser. E é claro que ele quer. Por que não quereria, né? Até mais, pessoal. Tchau. Vambora, vambora, vambora. Ponto final.
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6: 18 horas e 59 minutos.
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11: Olá, boa noite.
10: Boa noite para você que nos acompanha em todo o país.
11: Segunda-feira, 5 de outubro de 2026.
10: Vamos aos destaques do dia.
11: Mais de 125 milhões de brasileiros foram às urnas neste domingo para o primeiro turno das eleições.
10: E forças de segurança pública fazem balanço das operações para combater crimes eleitorais. Gabriela Noronha.
12: De acordo com a Polícia Federal, foram apreendidos 2.850.000 reais durante a atuação no primeiro turno das eleições.
11: Fim das bets.
10: Sites e aplicativos de apostas deixam de operar no país nesta terça-feira.
11: E prazo para resgatar saldo em plataformas termina hoje. Graziela Mendonça.
12: São mais de 1.300.000.000 de reais que ainda aguardam resgate nos sites e aplicativos de bets.
10: Outubro Rosa.
11: Mês de falar sobre cuidados com a saúde da mulher e prevenção ao câncer de mama.
10: Saiba como identificar sinais de alerta e onde começar, onde encontrar assistência especializada pelo SUS. Cleide Lopes.
13: O INCA estima 78 mil novos casos de câncer de mama no ano até 2029.
11: Hoje na apresentação da Voz do Brasil, Luciano Seixas e Mariana Jungmann.
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11: As eleições no Brasil transcorreram com tranquilidade, segundo o balanço das forças de segurança que atuaram em todo o país.
10: As principais ocorrências registradas se referem à propaganda eleitoral irregular e tentativa de compra de votos.
11: E os eleitores não tiveram dificuldades para chegar aos locais de votação.
12: Mais de 321 mil profissionais foram mobilizados em todo o país para garantir a segurança das eleições de 2026. O ministro da Justiça e Segurança Pública, Wellington César Lima, destacou o trabalho conjunto do efetivo, que reúne agentes de forças estaduais, Polícia Federal, Tropa de Contingência, Polícia Rodoviária Federal e Força Nacional.
14: Demonstra muita integração, muita coordenação das forças de segurança e os números de fato são muito pequenos, muito irrisórios no que diz respeito às ocorrências de maior relevo.
12: De acordo com a Polícia Federal, foram apreendidos 2 milhões e 850 mil reais em bens e valores durante a atuação no primeiro turno das eleições. Até o fim do domingo de votação, foram instaurados 49 inquéritos policiais e 204 pessoas foram conduzidas para as delegacias. O delegado Henrique Oliveira Santos, chefe da Divisão de Repressão a Crimes Eleitorais, falou sobre as principais infrações cometidas.
15: O crime que, por exemplo, mais aconteceu, né, o crime de propaganda irregular no dia das eleições, que já era algo esperado. O segundo crime que mais ocorreu no Brasil inteiro foi o crime de compra de votos.
12: A Polícia Rodoviária Federal também divulgou o balanço. O chefe da comunicação social da PRF, Alexandre Castilho, destaca que além do patrulhamento de rodovias, os agentes atuaram na prevenção e no combate a crimes associados ao processo eleitoral.
16: A PRF registrou quase R$1 milhão em dinheiro vivo e cheques bancários. Ainda houve duas interceptações de ônibus que transportavam eleitores irregularmente.
12: A PRF também restringiu no domingo de eleição o tráfego de veículos de grande comprimento e de cargas superdimensionadas. Segundo a corporação, a medida contribuiu para evitar congestionamentos. Reportagem Gabriela Noronha.
17: E termina hoje o prazo para retirar o saldo em sites ou aplicativos de bets.
11: Com a proibição dos jogos, as plataformas de apostas deixam de operar em todo o país a partir de amanhã.
17: Caso o apostador não retire o saldo a tempo, o valor será devolvido pelos bancos a partir do próximo final de semana.
12: São mais de R$1,3 bilhão que ainda aguardam resgate nos sites e aplicativos de bets. O prazo termina às 23h59 desta segunda-feira. A partir desta terça-feira, os sites e aplicativos deixam de operar, conforme o cronograma de implementação da medida provisória que proibiu as bets no Brasil. A orientação para os usuários é acessar as plataformas em que tem cadastro e solicitar a retirada, ainda que o valor seja pequeno. É a situação da maioria das contas. 96% delas tem saldo abaixo de R$ 25,00. E quem possui contas em mais de uma empresa deve conferir em cada uma delas. Os valores que não forem retirados voluntariamente dentro do prazo serão devolvidos pelos bancos entre 9 e 14 de outubro. Caso haja algum impedimento para restituição, a partir de 14 de outubro, os recursos serão transferidos à Caixa Econômica Federal, que ficará responsável pela devolução aos apostadores. Graziela Mendonça para a Voz do Brasil.
11: E o Ministério da Fazenda definiu regras e prazos para encerramento das atividades das empresas de apostas que não possuem mais autorização para funcionar no país.
17: De acordo com portaria publicada pela pasta, as empresas têm até a próxima quarta-feira para enviar saldos finais das contas dos usuários. O levantamento deve considerar os valores que os usuários podem resgatar até hoje.
11: E as plataformas têm até o dia 15 de dezembro para regularizar todas as pendências financeiras referentes ao período em que estiveram em funcionamento.
17: A portaria também exige que as empresas mantenham os dados cadastrais atualizados e tenham um representante legal no Brasil para cuidar de possíveis pendências.
11: Estamos no Outubro Rosa, mês de conscientização sobre o câncer de mama.
17: O movimento reforça informações sobre fatores de risco, métodos de prevenção e apoio às mulheres diagnosticadas.
11: Este ano, o Instituto Nacional do Câncer reforça a importância dos exames para a detecção precoce da doença.
18: Antônia Josimária de Oliveira Lima, moradora do Rio de Janeiro, descobriu um câncer de mama no finalzinho de 2015 e em 2016 operou o tumor. Fez quimioterapia e ainda hoje segue em acompanhamento no Instituto Nacional do Câncer, o INCA. Para ela, a doença não representou o fim, mas um recomeço.
19: Hoje eu estou bem, graças a Deus. Comecei a ter uma vida diferente. Você aprende a se valorizar, você aprende a se amar.
18: De acordo com o Instituto Nacional de Câncer, o INCA, o câncer de mama é o mais comum entre as mulheres do Brasil e no mundo. A doença se manifesta de várias formas, como, por exemplo, o aparecimento de nódulos, alterações na pele da mama, que fica com aparência de casca de laranja, e secreções no mamilo. O INCA estima 78 mil novos casos de câncer de mama no ano até até 2029 e que a detecção precoce da doença é um fator determinante para a cura, como falou a chefe da divisão de detecção precoce do INCA, Renata Maciel.
20: Então, ficar sempre atenta, tocar as suas mamas, sentiu algo diferente, procure o mais rápido possível, porque o diagnóstico precoce ele também permite empregos de terapias menos invasivas, né? Menos agressivas, e assim a gente consegue também ter maior chance de cura.
18: O Sistema Único de Saúde oferece gratuitamente todo o tratamento para o câncer. Reportagem Cleide Lopes.
17: E hemocentros de todo o país contarão com recursos federais para a qualificação de serviços.
11: Uma portaria assinada pelo Ministério da Saúde estabelece incentivo federal.

0: de medicamentos. Além da portaria, também foi anunciado um acordo para ampliar a produção de imunoglobulina e alcançar a fabricação 100% nacional do medicamento, utilizado no tratamento de imunodeficiências, infecções bacterianas e alguns tipos de câncer do sangue. Para isso, a empresa brasileira de hemoderivados e biotecnologia, Hemobras, firmou um acordo de cooperação com a empresa chinesa Tiantan Bio. A parceria prevê a cooperação para o registro no país de uma imunoglobulina humana de uso intravenoso. O ministro da Saúde, Alexandre Padilha, comentou a importância desse tipo de acordo de cooperação.
1: Quando a gente tem uma rede mais consolidada, com mais capacidade de incorporação tecnológica, então a gente consegue ter parcerias internacionais e nacionais tão potentes.
0: A Tiantan Bio também vai apoiar a Hemobras na modernização de sistemas e processos, com ações nas áreas de transformação digital, automação e gestão inteligente. Reportagem, Márcia Fernandes.
2: Outubro é também o mês do idoso, um período para dar visibilidade às pautas relacionadas aos direitos das pessoas com mais de 60 anos.
3: No Brasil, essa população cresceu 11,3% em 2012 para 16,6% em 2025, mostrando uma tendência de envelhecimento populacional.
2: Os dados são da Síntese de Indicadores Sociais, realizada pelo Instituto Brasileiro de Geografia e Estatística, o IBGE.
3: E nós conversamos com a pesquisadora Denise Freire, responsável pelo estudo, para saber mais sobre o retrato que ele mostrou da população com mais de 60 anos no Brasil. Acompanhe.
2: Olá, doutora Denise Freire. Prazer ter a senhora conosco aqui. Bem-vinda à Voz do Brasil. A senhora que conduziu aí a síntese dos indicadores sociais do IBGE, que apurou alguns dados sobre o envelhecimento da população. E aí a gente quer falar um pouco sobre isso hoje. O principal dado aqui que eu gostaria de começar trazendo é o que trata da população com mais de 60 anos, que cresceu cerca de 53% entre 2012 e 2025, né? A pesquisa apurou o que provocou esse aumento da população idosa, doutora?
4: Olá, é um prazer participar com vocês dessa entrevista. O estudo da síntese mostrou, né, esse aumento da população idosa no período 2012 a 2024. Né? Esse é um aumento que possui vários fatores, né, vários aspectos. Então, a gente pode considerar tanto, né, o aumento da expectativa de vida, melhoria de saneamento, né, melhoria também das condições de acesso a medicamentos e à saúde. Né? E, por outro lado, também a gente tem uma questão da queda da natalidade, né? Então, reduz a participação de crianças e jovens também na nossa população. Então, cada vez mais tem chamado a atenção esse aumento, né, de pessoas idosas na proporção da população brasileira.
3: Esse crescimento da população mais velha já vinha ocorrendo nas décadas anteriores, né? Foi observado algum tipo de aceleração?
4: Sim, tem havido uma aceleração, né, nesse processo de envelhecimento, nessa participação da população idosa dentro, né, do total da população brasileira, né, de acordo com esses aspectos que a gente citou já.
2: Agora, a pesquisa trouxe também dados sobre a idade das pessoas no mercado de trabalho, né? Aliás, é um dos principais focos da pesquisa, é o mercado de trabalho. E ela apontou uma presença expressivamente maior de homens do que de mulheres trabalhando após os 60 anos, não é isso, doutora? A que se deve isso?
4: Sim, exatamente. Historicamente, né, no mercado de trabalho, existe uma participação maior de homens do que de mulheres, né, não só entre a população idosa, mas de uma maneira geral. Mas quando a gente faz esse recorte de 60 anos ou mais, cerca de metade dos homens ainda permanecem no mercado de trabalho, enquanto que entre as mulheres é cerca de um quarto. Né? Existe essa diferença importante, né, por gênero, principalmente, em primeiro lugar, por causa das condições previdenciárias. Né? Aos homens realmente é exigido ficar mais tempo, né, trabalhando e contribuindo para conseguir se aposentar. A mulher, como tem normalmente uma dupla jornada, né? Ela tem também o trabalho de cuidar de parentes, de cuidar da casa, dos filhos, normalmente tem uma condição

0: previdenciária em que ela exige menos tempo de contribuição do que os homens. Então, aos 60 anos, normalmente é difícil para os homens, né, para a maioria dos homens já ter conseguido se aposentar, então a maioria deles ainda permanece, né, pelo menos metade permanece no mercado de trabalho entre 60 e 69 anos. Né? A partir de 70 anos, que a gente conseguiu fazer esse recorte, aí sim que há uma queda expressiva na proporção de homens que ainda trabalham. E mais significativa ainda entre as mulheres. Mas isso se deve também às condições de, assim, a gente tem um mercado de trabalho que tem uma informalidade, né, importante. Então, para as pessoas conseguirem atingir o mínimo exigido pela Previdência Social para conseguir se aposentar, também demora, né? Nem todo mundo também tem uma continuidade de contribuição ao longo da sua vida laboral. Então, isso faz com que as pessoas, mesmo, né, com mais idade, né, mesmo às vezes já atingindo a idade mínima de aposentadoria, ainda não consigam se aposentar por falta de contribuição ainda à Previdência.
1: Outro dado sobre o mercado de trabalho é que a presença, o percentual de idosos empregados vem aumentando, embora tenha sofrido uma baixa aí durante o período de pandemia. E eles também ganham mais do que a média da população, né? A senhora pode comentar um pouco esses dados?
0: Sim, exatamente. O dado de 2024 apontava que cerca de um quarto das pessoas com 20, 60 anos ou mais ainda estava inserida no mercado de trabalho, né? E foi o percentual mais elevado da série, né? Então, a gente observa que a cada ano esse percentual de idosos que participam no mercado de trabalho vem aumentando, né? Na pandemia foi o menor valor, né, em 2020, porque os idosos justamente precisavam, né, se precaver, né, de contaminação, de doença para pegar a Covid, e realmente a sua participação diminuiu em 2020. Mas desde então, a cada ano, a sua participação vem aumentando e está em uma trajetória de alta. Né? Então, mas assim, são vários fatores. Né? Então, assim, além da questão previdenciária, também, né, da questão da informalidade, a gente também pode apontar a questão de arranjos, né, familiares, porque muitos, quando você tem, por outro lado, uma situação dos jovens, né, com dificuldade de inserção no mercado de trabalho ou de uma inserção muito precária, os idosos acabam permanecendo como principal provedor, né, quando ele participa de uma família, né, com múltiplos membros e que também tem os jovens participando da família. Então, a pessoa mais idosa, que normalmente ganha mais, né, tem mais experiência, então ela vai tender sempre a ganhar uma remuneração mais elevada, né, do que das outras pessoas das outras faixas etárias, né, e ela acaba também servindo como uma pessoa provedora. Né? E no ambiente atual, que, como eu já falei, dessa dificuldade dos jovens, então cada vez mais a gente vai, eu acredito que a gente vai assistir o aumento das pessoas idosas inseridas no mercado de trabalho, tanto homens quanto mulheres.
2: Muito bem, nós conversamos com Denise Freire, pesquisadora responsável pela síntese dos indicadores sociais do IBGE. Muito obrigada, doutora, pela sua entrevista à Voz do Brasil.
0: Muito obrigada.
1: E como a gente ouviu na entrevista, o Brasil tem cerca de 17% da população brasileira acima dos 60 anos e atravessa uma tendência de envelhecimento populacional.
2: Com esse crescimento, além dos cuidados com a saúde e o bem-estar, é preciso estar alerta para golpes ou crimes virtuais.
1: Apenas no ano passado, o Disque 100 registrou 1.000 denúncias de violações virtuais contra pessoas idosas.
2: Além do Estatuto do Idoso, que tipifica crimes contra pessoas com 60 anos ou mais, existem canais de informações e denúncias para proteger esse público.
3: Aos 69 anos, o aposentado Pedro Mesquita não imaginava que pudesse cair no golpe do empréstimo consignado ao atender uma ligação de uma suposta funcionária do banco.
4: Ela propôs que quitava meus débitos no banco com juro bem menor e eu ia pagar parcela bem menor. Foi onde que ela me ganhou. Um empréstimo lá no meu nome com um valor de 24 mil. Não caia nesse golpe como eu caí, porque foi muito fácil. Eu achava que eu não caía em golpe.
3: Crimes virtuais cometidos contra idosos são punidos com maior rigor de acordo com o Código Penal. E o Estatuto do Idoso, criado em 2003, garante que, nesses casos, o idoso tenha atendimento preferencial e que o processo corra de forma mais rápida na Justiça. No ano passado, o Disque 100 registrou 1.000 denúncias de violações de direitos de idosos em ambiente virtual. São crimes como golpes, ameaças e exposição. Para levar mais informações às pessoas idosas, o Ministério dos Direitos Humanos e da Cidadania criou uma cartilha, como explica o secretário nacional dos Direitos da Pessoa Idosa, Alexandre da Silva.
5: Nós precisamos sempre garantir autonomia, independência. Temos uma cartilha também no campo da educação para que as pessoas idosas não caiam nos golpes mais conhecidos. E a gente aproveitou esse material falando também de situações que não são golpes, mas podem ser, na mão de pessoas mal intencionadas, oportunidades, né, enviesadas ali, disfarçadas e para gerar um golpe.
3: Os números do painel de dados da Ouvidoria Nacional de Direitos Humanos mostram que as capitais do Rio de Janeiro e São Paulo concentram a maioria das denúncias de violações de direitos das pessoas idosas. As denúncias podem ser feitas pelo Disque 100, que funciona 24 horas todos os dias da semana. Com locução de Nazi Brum, reportagem Graziele Bezerra.
2: Recuperar uma área degradada vai muito além de plantar árvores. É preciso saber se a vegetação conseguiu se restabelecer e se o ecossistema tem condições de se manter sozinho.
1: Para avaliar esse resultado em todo o país, foi criado um sistema com critérios científicos que mostram se a vegetação nativa está sendo recuperada.
2: Os critérios levam em conta as características de cada bioma brasileiro.
6: Recuperar uma área degradada não significa apenas plantar árvores. O verdadeiro desafio é saber se aquela vegetação voltou a funcionar como um ecossistema capaz de sobreviver sozinho. Em um país com 6 biomas e uma das maiores biodiversidades do planeta, essa avaliação sempre foi um dos grandes obstáculos na restauração ambiental. Agora, órgãos federais criaram um sistema único para medir a qualidade da recuperação da vegetação nativa em todo o Brasil. O pesquisador da Embrapa, Daniel Vieira, destacou que a ideia era conseguir obter indicadores precoces, mas que trouxessem segurança quanto à recuperação da área degradada.
7: Se a gente esperar o tempo ecológico para uma floresta voltar a ser floresta, é um tempo muito grande. Então a gente tem pensado em como utilizar indicadores precoces e que sugerem ou tentam garantir que no futuro essa vegetação vai estar num processo maduro.
6: A principal mudança está na forma de fiscalizar. A avaliação passa a verificar se depois de pelo menos 4 anos a vegetação apresenta condições de se manter sem depender de intervenção humana. Para isso, os técnicos vão observar 4 indicadores principais: a cobertura vegetal do solo, a quantidade de plantas nativas que surgiram naturalmente, a diversidade de espécies e a presença reduzida de plantas invasoras. Juntos, esses fatores indicam se a área degradada está seguindo um caminho de recuperação sustentável. Daniel Vieira, da Embrapa, destacou que os indicadores atendem a todos os biomas brasileiros.
7: A gente encontrou indicadores de sucesso que garantem a autossustentabilidade dessas vegetações para os diferentes biomas e formações, para ter um chão comum nesse processo de regularização ambiental e de recuperação da vegetação nativa.
6: Além de dar mais segurança jurídica para projetos de restauração ambiental e reduzir a necessidade de vistorias presenciais, o modelo ajuda o Brasil a acompanhar uma das metas assumidas internacionalmente: recuperar 12 milhões de hectares de vegetação nativa até 2030. Compromisso ligado ao Acordo de Paris e à Década da ONU para a Restauração de Ecossistemas. Reportagem Luana Karen.
1: A Agência Nacional de Proteção de Dados, a ANPD, acaba de lançar uma página na internet exclusiva para receber denúncias contra redes sociais e plataformas digitais que descumprirem as novas regras do Marco Civil da internet.
2: Através da página da ANPD, qualquer pessoa ou empresa pode usar o canal para denunciar plataformas que não ofereçam meios adequados para reportar conteúdos criminosos, anúncios irregulares ou vazamentos de conteúdos íntimos.
1: Para mais informações, acesse gov.br/ANPD.
2: Atenção, gestoras e gestores de políticas públicas de todo o país.
1: O Ministério das Mulheres prorrogou o prazo para o envio das respostas ao Censo de Políticas para as Mulheres. O preenchimento agora pode ser feito até o dia 19.
2: O levantamento busca mapear a estrutura, o funcionamento e a capacidade de atendimento dessas unidades em todo o Brasil.
1: O mapeamento também vai ajudar a conhecer o perfil de quem está na gestão, entender o trabalho feito nos estados e municípios e identificar os serviços e equipamentos oferecidos às mulheres.
2: Mais informações em gov.br/mulheres.
1: E essas foram as notícias do governo federal.
2: Uma realização da Secretaria de Comunicação Social da Presidência da República.
1: Com produção da empresa Brasil de Comunicação.
2: Fique agora com as notícias do Poder Judiciário e do Congresso Nacional. Boa noite.
1: Boa noite para você. Até amanhã.
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10: STF é o guardião da Constituição Federal que completa 38 anos hoje.
11: Presidente do TSE conclui primeiro turno das eleições 2026 e projeta mesma tranquilidade para a segunda fase do pleito.
10: STJ forma a maioria para admitir o primeiro processo da história de acordo com o filtro da relevância.
11: Boa noite, eu sou Marcela Luiza.
10: E eu sou Walter Lima.
11: A Constituição Federal completa 38 anos nesta segunda-feira. Promulgada em 5 de outubro de 1988, ela encerrou o período do regime militar e colocou a dignidade da pessoa humana no centro do ordenamento jurídico.
10: O Supremo Tribunal Federal é o guardião da Carta Magna e promove ao longo de toda esta semana eventos para celebrar a data.
11: O primeiro encontro comemorativo ocorreu hoje, na Biblioteca do STF.
10: Na ocasião, o presidente do Supremo, o ministro Edson Fachin, destacou a importância da democracia prevista no texto constitucional de 88.
12: 38 anos formam o mais longo período de vigência democrática ininterrupta de nossa história republicana. E isso não é obra do acaso nem de uma só geração. É fruto de escolhas diárias da eleitora que compareceu às urnas ontem, do servidor que cumpre a lei, da juíza que fundamenta suas decisões, da cidadania que reclama, da imprensa que informa, das instituições que se respeitam e cooperam pelo bem do Brasil.
11: A Justiça Eleitoral já se prepara para o segundo turno das eleições gerais de 2026.
10: A afirmação foi feita pelo presidente do TSE, ministro Cássio Nunes Marques, no balanço do primeiro turno das eleições. Na ocasião, ele também destacou a normalidade da votação, a segurança dos sistemas eleitorais e o trabalho realizado em todo o país para garantir o exercício do voto. Guilherme Firmino.
13: Após a apuração, Cássio Nunes Marques agradeceu aos eleitores e aos profissionais envolvidos na eleição e afirmou que a expectativa é de repetir no segundo turno a tranquilidade registrada nesse domingo.
14: Ressalto, todavia, que a eleição não termina quando a votação é encerrada. Ela se completa quando a vontade soberana do eleitorado é conhecida e respeitada.
11: A segunda sessão do STJ formou maioria para admitir o primeiro processo da história da corte para julgamento pelo filtro da relevância.
10: Nesse novo sistema, a questão federal discutida precisa ter relevância econômica, política, social ou jurídica, para além dos interesses das partes. Fátima Uchoa.
15: A análise da relevância foi proposta pelo ministro Sérgio Coquina, presidente da Comissão Gestora de Precedentes do STJ. A discussão é para definir se o condomínio pode cobrar do condômino inadimplente honorários do advogado contratado para ajuizar a ação de cobrança e se há diferença entre essa hipótese e a referente à atuação do advogado fora da justiça. Os votos para definir se a questão apresenta ou não relevância para posterior julgamento de mérito estão sendo tomados em sessão virtual até 7 de outubro e os ministros podem mudar o voto até o final.
11: Começou hoje um mutirão da Justiça do Trabalho para analisar processos que envolvem pessoas com 60 anos ou mais.
10: É a ação em pauta a melhor idade, que vai até sexta-feira em todo o país. Rafael Silva.
16: A mobilização em pauta à melhor idade busca ampliar o acesso à conciliação em casos que envolvam pessoas com 60 anos ou mais. Mas essa é uma ação que deve ser tomada por advogados o tempo todo. Eles devem sempre deixar claro à justiça que aquele processo envolve pessoa idosa e assim chamar a atenção do judiciário para a prioridade no caso.
11: Justiça Federal mantém veto a obras de terminal de gás em Barcarena, no Pará.
10: A decisão atende a pedido do MPF. Vanessa Pereira.
17: A Justiça Federal manteve suspensa a construção de um terminal de gás em Barcarena, no Pará, e proibiu a concessão de novas licenças. A decisão rejeitou o pedido da empresa Termogás e determinou que o empreendimento só avance após a conclusão de estudos técnicos e a consulta prévia às comunidades quilombolas e tradicionais da região. A Justiça também deu 5 dias para o governo do Pará e o INCRA prestarem informações atualizadas sobre o caso.
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11: Uma boa noite.
10: E até amanhã.
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18: Eu sou Paula Groba.
19: E eu sou Humberto Pinheiro.
18: E estes são os destaques de hoje do Jornal do Senado, que começa agora.
19: 13 partidos terão representantes no Senado a partir de 2027.
18: Senadores começam a analisar fim da escala 6x1 nesta terça-feira.
19: Mais de 33 milhões de brasileiros não votaram no primeiro turno, mas ainda podem votar no segundo.
18: Boa noite.
19: Boa noite.
18: O resultado das urnas vai redesenhar o mapa político do Senado a partir de 2027. Serão 13 partidos com pelo menos um representante na casa, em uma composição que reforça a força do PL. A legenda terá a maior bancada, com 28 senadores.
19: Mas o que esses números significam na prática para as votações e para as disputas de poder no Senado? O repórter Rodrigo Rezende explica.
20: A maior bancada é a do PL, com 28 integrantes, seguida pela Federação União Progressista com 12, PT com 9 e MDB com 8. Uma das senadoras eleitas pelo PL foi Carol Ditone, de Santa Catarina.
21: Então, o nosso compromisso é com a moralidade das instituições, dos órgãos públicos. Com certeza, nós vamos trazer mais investimentos, mais respeito com Santa Catarina. Acho que o nosso compromisso é esse.
20: O Partido Novo conseguiu eleger 3 representantes e a Rede Sustentabilidade terá novamente uma senadora, com Luiziane, do Ceará. Também terão senadores os seguintes partidos: Republicanos e PSD com 5 cadeiras, PSB com 4, PSDB e Podemos com 2 representantes cada e PDT com 1 vaga. Dos 32 senadores que tentavam a reeleição, 14 foram reeleitos. Com os dados atuais, a bancada feminina terá 18 representantes em 2027, a maior em um início de legislatura. Uma dessas mulheres é Marília Campos, eleita pelo PT em Minas Gerais.
22: Eu sou uma pessoa que dialogo com todos os segmentos, especialmente aqueles segmentos que são civilizados. E é com essa postura que eu seguirei no Senado.
20: A composição partidária final do Senado será definida com o segundo turno da eleição de governadores em 3 estados: Acre, Amazonas e Tocantins. Nessas unidades da federação, senadores em exercício estão no segundo turno e uma possível vitória dará a vaga para o Senado aos seus suplentes.
18: E o Senado, que toma posse no ano que vem, terá uma combinação de nomes conhecidos e estreantes. 14 senadores foram reeleitos para mais 8 anos de mandato, enquanto 2 ex-senadores estarão de volta à casa.
19: E 38 eleitos vão ocupar o Senado pela primeira vez. É uma renovação que muda o perfil da casa, mas que ainda mantém nomes já conhecidos pelos brasileiros. A reportagem é de César Mendes.
23: Os eleitores de 2 estados decidiram manter os senadores que já estavam no cargo nas 2 vagas em disputa. No Amazonas, foram reeleitos Eduardo Braga, do MDB, e Plínio Valério, do PSDB. Em Sergipe, Rogério Carvalho, do PT, e Alessandro Vieira, do MDB. Outros 10 senadores que já estavam no cargo também foram reeleitos. Márcio Bittar, do PL, no Acre, Lucas Barreto, do PSD, no Amapá, Jacques Wagner, do PT, na Bahia, Cid Gomes, do PSB, no Ceará, Veneziano Vital do Rego, do MDB, na Paraíba, Humberto Costa, do PT, em Pernambuco, Marcelo Castro, do MDB, no Piauí, Eduardo Gomes e Carlos Portinho, ambos do PL, no Tocantins e no Rio de Janeiro, respectivamente, e Stevenson Valentim, do Podemos, no Rio Grande do Norte. Para o senador Alessandro Vieira, o novo Senado terá que ser diferente do atual para atender às expectativas dos eleitores.
0: Vai ter que provar para o povo que mereceu essa votação, essa confiança. O Brasil todo espera por um processo de depuração.
23: Dois ex-senadores voltam ao Senado no ano que vem. Renato Casagrande, do PSB do Espírito Santo, e José Medeiros, do PL de Mato Grosso.
18: E na volta dos trabalhos, após o primeiro turno das eleições, senadores vão iniciar a análise da proposta de emenda à Constituição que acaba com a escala 6x1. O texto define que trabalhadores terão direito a 2 folgas a cada 5 dias trabalhados.
19: A proposta precisa passar por 5 sessões de debates no plenário antes de ser votada em primeiro turno. Repórter Pedro Pincer.
3: Nesta terça-feira, o Senado deve fazer a primeira sessão plenária para debater o fim da escala 6x1, 6 dias de trabalho e 1 de repouso. Depois de 5 debates em plenário, a proposta de emenda à Constituição poderá ser votada em primeiro turno. Se aprovada, segue para o segundo turno com outras 3 sessões de discussão. A senadora Tereza Leitão, do PT de Pernambuco, destacou que a nova jornada permitirá uma nova dinâmica nas famílias brasileiras.
4: Que a mãe e o pai não cheguem exaustos para sentar, mas que cheguem felizes para ainda conversar, brincar, ler com seus filhos e suas filhas.
3: Já o senador Rogério Marinho, do PL do Rio Grande do Norte, lamentou que a PEC obrigue uma forma de contrato entre patrões e empregados.
5: Que quando foi feita a modificação da legislação trabalhista de 2017, o único tema que foi consensualizado entre trabalhadores, empregadores e governo foi a necessidade de que preponderasse o negociado sobre o legislado.
3: O texto permite que as empresas tenham até 2 meses para adaptar a jornada para 42 horas semanais depois que a proposta virar lei. A partir daí, terão mais 1 ano para colocar a jornada em 40 horas.
18: E a Comissão de Constituição e Justiça pode aprovar o projeto que autoriza a divulgação de imagens e áudios de crimes em flagrante dentro de estabelecimentos comerciais.
19: A ideia é que o compartilhamento dessas informações ajude na identificação e denúncia de criminosos. As informações com o repórter Bruno Lourenço.
24: O relator, senador Espiridião Amin, do Progressistas de Santa Catarina, afirmou que o objetivo é combater a impunidade por meio da identificação e denúncia dos infratores.
25: É realmente o reino da maldade você ter uma preocupação maior com o delinquente do que com quem sofre a delinquência.
24: Para evitar abusos, o texto exige que o estabelecimento registre um boletim de ocorrência e proíbe a exposição de terceiros que não estejam envolvidos no crime e também prevê a responsabilização do lojista caso haja divulgação indevida de imagens sabidamente falsas. Depois da CCJ, o projeto de lei, que já passou pela Comissão de Segurança Pública, vai ao plenário do Senado.
18: Mais de 33 milhões de brasileiros deixaram de votar no último domingo. E entre os que foram às urnas, quase 6 milhões optaram pelo voto nulo ou em branco.
19: Os números mostram o tamanho da parcela do eleitorado que não escolheu nenhum dos candidatos nas urnas. Repórter Marcela Cunha.
26: O número representa mais de 21% do eleitorado e é o maior desde 1998. Por isso, o TSE informou que vai atuar para aumentar o comparecimento no segundo turno, marcado para o dia 25 de outubro. De acordo com o presidente do TSE, o ministro Cássio Nunes Marques, é preciso intensificar as ações, em especial entre os grupos para os quais o voto não é obrigatório, como quem tem 70 anos ou mais.
27: Não é o ideal, a abstenção de 20%. A ideia é intensificar e aperfeiçoar todos os mecanismos disponíveis para a justiça eleitoral para que a gente consiga diminuir esse percentual num segundo turno.
26: Segundo o presidente do TSE, a abstenção chega a cerca de 50% entre os maiores de 70 anos e a 20% entre os jovens de 16 e 17 anos. Além das ausências, o primeiro turno registrou 2 milhões e 200 mil votos em branco e 3 milhões e 600 mil votos nulos.
18: E quem não foi às urnas no primeiro turno ainda pode votar no segundo. Basta que o título de eleitor esteja regularizado.
19: A Justiça Eleitoral considera cada turno uma eleição independente. Portanto, a ausência na primeira etapa não impede a participação na votação de 25 de outubro, desde que a situação eleitoral esteja regular. Quem explica é a repórter Luísa Mello.
1: Cada turno eleitoral é tratado como um pleito independente. Então, mesmo sem ter participado da primeira rodada de votos, os eleitores podem ir às urnas no segundo turno, basta que o título esteja regularizado. A ausência no primeiro pleito precisa ser justificada pelo eleitor até 3 de dezembro. O presidente do Tribunal Superior Eleitoral, ministro Cássio Nunes Marques, ressaltou a importância da participação no primeiro turno.
2: Quero, antes de tudo, agradecer às eleitoras e os eleitores brasileiros que compareceram às urnas e exerceram, mais uma vez, o direito fundamental de escolher os seus representantes.
1: De acordo com dados do TSE, a abstenção bateu recorde este ano, com 33 milhões e 400 mil pessoas que não compareceram às urnas. No segundo turno, a votação é apenas para presidente da República e, dependendo do estado, para governador.
19: Com edição de Paula Groba e trabalhos técnicos de Eliseu Caires, o Jornal do Senado fica por aqui. Acompanhe agora as notícias da Câmara dos Deputados. Boa noite.
18: Boa noite e até amanhã.
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7: Câmara amplia a bancada feminina e passa a contar com 109 mulheres.
12: PL elege maior bancada e terá 121 deputados na próxima legislatura.
7: Nicolas Ferreira e Lucas Pavanato superam os 3 milhões de votos.
12: Boa noite. Os brasileiros foram às urnas neste domingo para participar do processo eleitoral.
7: A eleição presidencial de 2026 registrou mais de 119 milhões de votos válidos no primeiro turno, o maior número já registrado nesta etapa da disputa pelo Palácio do Planalto.
12: Os eleitores também votaram para escolher os próximos governadores, senadores, deputados federais e deputados estaduais.
7: Na Câmara dos Deputados, o PL elegeu a maior bancada para a próxima legislatura. A repórter Silvia Munhato explica como fica a correlação de forças na casa a partir do resultado das eleições deste domingo.
13: O PL elegeu a maior bancada da Câmara dos Deputados neste domingo e vai ter 121 deputados na próxima legislatura, que começa em 1º de fevereiro. Em 2022, o partido havia obtido 97 cadeiras. O segundo colocado para a Câmara foi a Federação PT-PCdoB-PV, com 88 deputados, 6 a mais que na última eleição. Além do PL e da Federação PT-PCdoB-PV, ganharam deputados em relação ao total eleito em 2022, o PSD, Republicanos, Podemos, Novo e Missão. O Novo teve um aumento de 3 para 10 deputados. Entre os que perderam, destaque para a Federação União PP, que passou de 105 para 87. PSDB Cidadania perdeu 7 cadeiras, chegando a 11. E o PDT ficou com 6 deputados, uma perda de 10 cadeiras. PSB e PSOL Rede mantiveram uma bancada de 15 deputados. Os outros que registraram quedas foram MDB, PRD Solidariedade e Avante. Em entrevista ao programa Painel Eletrônico da Rádio Câmara, a consultora legislativa Manuela Nonô cita o crescimento de partidos como PL e Novo como exemplo de uma eleição ideológica e mais à direita.
14: Eu acho que essa foi a eleição dos partidos ideológicos. Seja de um lado, seja de outro, essas agremiações ganharam, foram premiadas pelos eleitores. Os partidos catch-all, aqueles que vale tudo, o famoso centrão, de uma forma geral ele perdeu, tanto na Câmara quanto no Senado. E isso não se deve somente ao eleitorado, também se deve à reforma do sistema político brasileiro que tem acontecido, que tem colocado aí cláusulas de barreira, que proibiu as coligações nas eleições proporcionais. Isso tudo está depurando o sistema devagar. devagar, mas continuamente.
13: Também em entrevista ao painel eletrônico, o professor de Ciência Política da Universidade de Brasília, André Borges, afirma que foi uma eleição plebiscitária, citando a definição de segundo turno para presidente, que será disputado entre o senador Flávio Bolsonaro e o presidente Lula.
8: Ele mostra, né, um certo padrão, né, no comportamento do eleitorado no que diz respeito ao fato de que quando a gente tem uma eleição, né, em que o presidente em exercício no cargo concorre à reeleição, invariavelmente, né, esse pleito ele acaba se tornando uma espécie de plebiscito sobre o governo. E eu acho que o grande desafio da campanha do Lula, né, sempre foi o fato de que ele não conseguiu, né, ao longo da campanha, melhorar os índices de aprovação do governo, né?
13: Os dois especialistas explicam, porém, que o sistema ainda mantém vários partidos e com resultados diversos nos estados. Portanto, a Câmara manterá, por exemplo, deputados mais voltados para a busca de recursos para suas regiões. E a falta de uma decisão sobre o executivo no primeiro turno deverá, segundo eles, adiar votações mais polêmicas. Dos 513 deputados federais eleitos, 183 vão exercer seu primeiro mandato na Câmara dos Deputados. Esse número representa uma taxa de renovação de 35,67%. Já o número de deputados reeleitos é de 301, 58,6% do total de deputados que foram eleitos titulares nas eleições de 2022 ou suplentes que foram efetivados como titulares ao longo da atual legislatura. Da Rádio Câmara de Brasília, Silvia Minhato.
9: Eleições.
12: Novas deputadas serão 21% do total de parlamentares na Câmara, percentual acima da atual legislatura, mas ainda abaixo do total de mulheres na população brasileira. A repórter Paula Bittar traz uma análise sobre o crescimento da bancada feminina para a próxima legislatura.
10: O número de mulheres eleitas para a Câmara aumentou, mas a representação feminina entre os deputados continua muito abaixo da proporção da população. A partir de 1º de fevereiro do ano que vem, as mulheres representarão 109 dos 513 parlamentares da Câmara, 19 a mais que o número atual. Ainda assim, enquanto são mais de 51% da população brasileira, serão pouco mais de 21% dos deputados federais. 59 delas, ou 54%, foram reeleitas. A federação composta por PT, PCdoB e PV elegeu a maior parcela de mulheres, somando 34 cadeiras, o equivalente a 31% da representação na casa. Os colégios eleitorais do Sudeste foram os principais responsáveis pela formação dessa nova bancada. São Paulo elegeu 16 deputadas, concentrando 14,7% de todas as cadeiras ocupadas por mulheres na casa. Logo atrás, Minas Gerais e Rio de Janeiro garantiram 11 e 10 parlamentares, respectivamente. Fora do eixo Sudeste, Bahia, Pernambuco e Santa Catarina destacam-se com 6 deputadas eleitas em cada estado. Por outro lado, Distrito Federal, Piauí e Roraima encerraram a apuração sem eleger mulheres para a nova legislatura. A deputada Érica Hilton, do PSOL de São Paulo, foi reeleita como a mulher mais votada da história da Câmara dos Deputados, com 1,5 milhão de votos conquistados. Hilton foi uma das duas primeiras mulheres trans eleitas para a Câmara, ao lado de Duda Salabert, do PSOL de Minas Gerais, em 2022. Em Minas Gerais, Duda Salabert aparece como a terceira mais votada, com quase 230 mil votos e também deve assumir um novo mandato. Magda Morfato, do PL de Goiás, aos 77 anos, será a integrante com mais idade em exercício na casa. A cientista política Hanna Marussi considera positivo o aumento na bancada feminina e atribui essa elevação ao financiamento das campanhas.
11: Os partidos tinham até 8 de setembro para fazer o repasse para mulheres, pessoas negras e indígenas e, de um modo geral, esse prazo foi cumprido. Claro que tiveram partidos que individualmente não cumpriram, mas no montante geral do Fundo Especial de Financiamento de Campanha, esse dinheiro foi destinado. Então, tanto o montante quanto o momento em que ele entra faz toda a diferença para a eleição de mulheres.
10: Na análise da composição da bancada, a cientista política ressalta que ela se divide principalmente em esquerda e direita, com um centro esvaziado. Hanna Marussi aponta, por outro lado, que no Senado a votação foi expressiva para mulheres de direita.
11: A gente tem um crescimento expressivo também de mulheres eleitas, porém, essas mulheres, muitas delas, se colocaram e fizeram sua campanha deslocada de valores ligados aos direitos das mulheres, algumas até se posicionando contra o voto feminino. Então a gente tem um crescimento de mulheres muito mais ligadas ao conservadorismo, muito mais ligadas ao espectro de direita no Senado. E isso é uma tendência do Senado como um todo, né? O crescimento do conservadorismo no Senado foi bastante expressivo. A direita agora, pela primeira vez, é maioria no Senado Federal.
10: Para o Senado, entre as 54 vagas em disputa, 12 foram para mulheres. É o maior número de senadoras eleitas em um mesmo pleito desde a redemocratização. Até então, o recorde havia sido registrado em 2002, quando 8 mulheres conquistaram cadeiras na casa. Em 2018, última eleição em que também foram renovados 2/3 do Senado, 7 mulheres foram eleitas. Com o resultado, a bancada feminina deve passar das atuais 15 para 18 integrantes a partir de 2027. Da Rádio Câmara, de Brasília, Paula Bittar.
0: Política. Campeões de votos ajudam a ampliar as bancadas de seus partidos na Câmara. Antônio Vital tem as informações.
15: O resultado final das eleições para deputado federal apontou a existência de candidatos muito bem votados que funcionaram como puxadores de votos para seus partidos e acabaram contribuindo para que outros parlamentares, que não teriam individualmente votos suficientes para se eleger, também conquistassem uma vaga. Puxadores de votos são aqueles candidatos que obtiveram votação acima do chamado quociente eleitoral, que é o cálculo usado para apontar quantas vagas cada partido tem por estado. Foi o caso, por exemplo, de dois deputados do PL, Nicolas Ferreira, em Minas Gerais, e Lucas Pavanato, em São Paulo. Os dois receberam mais de 3 milhões de votos e ajudaram a ampliar a bancada do PL na Câmara. Em Minas Gerais, o PL elegeu 21 deputados, sendo que 9 deles não teriam sido eleitos sem os votos de Nicolas. Um deles, Sargento Melo Casal, acabou eleito com apenas 25 mil votos. Em São Paulo, os votos a Pavanato ajudaram a eleger 7 deputados que não teriam votos suficientes entre os 19 eleitos pelo PL. Isso porque, na eleição para deputado, os votos são computados para o partido ou federação do candidato. Quanto maior essa soma, mais cadeiras o partido tem. Também em São Paulo, a deputada Érica Hilton recebeu mais de 1,5 milhão de votos, o que ajudou o partido dela, o PSOL, a conquistar 6 vagas na Câmara, uma a mais do que teria direito se não fossem contabilizados os votos para o partido. O ponto em comum entre os campeões e as campeãs de votos é a campanha com forte presença nas redes sociais. Para o cientista político André Borges, da Universidade de Brasília, a campanha pelas redes sociais é uma nova maneira de fazer política que veio para ficar.
8: Candidatos mais localistas, né, ex-prefeitos, ex-vereadores, geralmente eles vão ter aquela votação ali mais concentrada, né, no seu município. E o que a gente observa nos últimos anos é que a campanha através da rede, ela me permite chegar a um custo relativamente baixo, né, a eleitores que estão espalhados ali, né, pelo território do estado, né? Então você passa a ter um tipo diferente de campanha, né? Eu acho que é um novo jeito de fazer política que veio para ficar e que está abrindo espaço também para a ascensão de novas lideranças.
15: Consultora legislativa da Câmara dos Deputados, Manuela Nonô, também relacionou a presença nas redes sociais ao resultado da votação.
16: Quando você se torna conhecido pelas redes sociais, se torna quase natural você ter uma votação, embora essas realmente tenham sido extraordinárias. Eu quero dizer aqui que o Nicolas sozinho teve 27,41% dos votos válidos de Minas. O PL fez 19 cadeiras. Sem o Pavanato, ficaria 12. Então, o Pavanato deu 7 cadeiras para o PL. Ele teve 47,26% de todos os votos do PL de São Paulo. Isso é muita coisa.
15: Outros candidatos também ajudaram a ampliar a bancada de deputados em seus estados graças à grande quantidade de votos. André Fernandes, do PL, foi eleito com quase 700 mil votos no Ceará, mais de 12% dos votos do estado. E Júlia Zanatta, também do PL, recebeu 560 mil votos, o equivalente a 13% de todos os votos de Santa Catarina. Também foi eleito com 13% dos votos no Distrito Federal o candidato Fábio Félix, do PSOL. Na Rádio Câmara de Brasília, Antônio Vital.
0: Trabalho.
12: notícia de que postos de gasolina estavam obrigando as frentistas a trabalharem de biquíni motivou um debate sobre os limites das empresas na definição dos uniformes de seus funcionários.
7: A questão chegou à Câmara dos Deputados, onde uma proposta foi apresentada para impedir que as vestimentas nas empresas violem a dignidade do trabalhador. O repórter Luiz Cláudio Canuto tem os detalhes.
3: Está na Comissão de Constituição e Justiça da Câmara dos Deputados projeto que cria regras para uso de uniformes de trabalhadores. A intenção é evitar a violação da dignidade do empregado. Atualmente, a CLT define que cabe ao empregador definir o padrão de vestimenta dos empregados, sendo permitida a inclusão no uniforme de logomarcas da própria empresa ou de empresas parceiras e de outros itens de identificação relacionados à atividade desempenhada. A proposta proíbe diferenças que destoam da finalidade da profissão e veda a imposição de roupas que provoquem riscos físicos ou ambientais desnecessários. A autora do projeto, deputada Laura Carneiro, do PSD do Rio de Janeiro, explicou o que a motivou a apresentar a proposta.
4: Na verdade, esse projeto surge de uma modinha que apareceu de que as mulheres tinham que estar no posto de gasolina vestidas de biquíni, como se a pessoa vai pôr gasolina apenas para ver aquelas mulheres seminuas. E isso é um completo absurdo, um desrespeito às mulheres brasileiras, um desrespeito ao corpo, um desrespeito à identidade e, muito mais, um desrespeito à profissional. Você não está tratando de uma mulher que vai vender o seu corpo. Ela está vendendo um produto e ela não tem que utilizar o seu corpo para isso. É um completo absurdo. É entender que a mulher é um objeto. É tudo que a gente batalha, é o que alimenta essa política do machismo, né? O que alimenta essa visão torpe de que mulher é objeto, e é isso que a gente combate todos os dias. Então não faz nenhum sentido a gente não ter apresentado esse projeto, e eu espero que ele seja aprovado.
3: O texto original proibia qualquer uniforme que expusesse o corpo de forma indevida ou que fosse incompatível com a natureza do trabalho e determinava que as normas internas das empresas sobre uniformes deveriam observar critérios de conforto e respeito à diversidade corporal. Na Comissão de Trabalho, a relatora, a deputada Rogéria Santos, do Republicanos da Bahia, optou por uma redação que retirasse o caráter moralizante da proposta e preservasse a autonomia das empresas na gestão da força de trabalho. A comissão acompanhou a sugestão da relatora. Pelo texto aprovado, o empregador não pode exigir dos empregados o uso de vestimentas incompatíveis com a finalidade da atividade. A proposta aguarda a avaliação da Comissão de Constituição e Justiça. Se aprovada, poderá seguir diretamente ao Senado. Para virar lei, precisa ser aprovada pelos deputados e senadores e depois ser sancionada pela Presidência da República. Da Rádio Câmara de Brasília, Luiz Cláudio Canuto.
5: Segurança Pública.
12: Comissão aprova a realização de campanha contra a divulgação de dados de autor de crimes em escolas. A repórter Maria Neves tem os detalhes.
17: A Comissão de Segurança Pública da Câmara dos Deputados aprovou o projeto que prevê a realização de campanhas de conscientização sobre a divulgação de dados pessoais de autores de homicídios em escolas. Pela proposta, as ações deverão incentivar a cobertura jornalística responsável e ética que priorize o interesse público. O texto original do deputado Dr. Jaziel, do PL do Ceará, proíbe a divulgação de informações como nome e foto do autor de crimes cometidos com o objetivo de provocar terror social ou generalizado. Dr. Jaziel propõe, inclusive, punições para quem incorrer na conduta, mesmo para os meios de comunicação. O relator na Comissão de Segurança Pública, deputado delegado Paulo Bilinski, do PL de São Paulo, no entanto, recomendou a aprovação da versão apresentada pelo relator na Comissão de Comunicação, deputado Kleber Verde, do MDB do Maranhão. Kleber Verde considera que proibir veículos de imprensa de divulgar nomes de pessoas envolvidas em crimes de terrorismo consiste em censura prévia, o que é proibido pela Constituição.
20: Apesar de reconhecermos os nobres desígnios esculpidos da concepção desses projetos de lei, suas concepções materiais violam o comando constitucional que veda a censura prévia, tornando-se incompatíveis com a sistemática do nosso ordenamento constitucional.
17: O projeto, que prevê a realização de campanhas de conscientização sobre a divulgação de dados pessoais de autores de homicídios em escolas, ainda será analisado pela Comissão de Constituição e Justiça. A proposta também terá de ser votada pelo plenário e, se aprovada, terá de seguir para o Senado. Da Rádio Câmara de Brasília, Maria Neves.
0: Termina agora o Jornal Câmara dos Deputados, produzido pela Rádio Câmara, com trabalhos técnicos de Everson Urani e apresentação de Luciana Vieira e José Carlos Andrade. Uma ótima noite para você.
12: O Jornal Câmara dos Deputados volta amanhã. Fique agora com as notícias do Tribunal de Contas da União.
2: Minuto do TCU.
21: O Tribunal de Contas da União avaliou a atuação do governo federal diante dos apagões de energia em São Paulo. A fiscalização analisou a atuação do Ministério de Minas e Energia e da Agência Nacional de Energia Elétrica no acompanhamento dos serviços da empresa Enel. A concessionária atende mais de 8 milhões de consumidores em 24 municípios, incluindo a capital paulista. O TCU constatou que o tempo médio para restabelecer a energia passa de 10 horas e está acima das médias nacionais.
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25: horas. 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